0: 21 horas e 3 minutos. 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
1: 21 horas e 20 minutos.
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1: 21 horas e 37 minutos.
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1: 21 horas e 53 minutos.
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0: Obrigado, gente. Obrigado. Legal, valeu.
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1: 22 horas e 15 minutos.
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1: 22 horas e 32 minutos.
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1: 22 horas e 48 minutos.
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0: 23 horas e 8 minutos. 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

0: 23h40.
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siga tranquilamente, entre a inquietude e a pressa, lembrando-se de que há sempre paz no silêncio. Tanto quanto possível, sem humilhar-se, viva em harmonia com todos os que o cercam. Fale a sua verdade mansa e claramente, e ouça dos outros, mesmo a dos insensatos e ignorantes. Eles também têm sua própria história. Evite as pessoas agressivas e transtornadas. Elas afligem o nosso espírito. Se você se comparar com os outros, você se tornará presunçoso e magoado, pois haverá sempre alguém inferior e alguém superior a você.

intensamente o que já pôde realizar. Mantenha-se interessado em seu trabalho, ainda que humilde. Ele é o que de real existe ao longo de todo o tempo. Seja cauteloso nos negócios, porque o mundo está cheio de astúcias. Mas não caia na descrença. A virtude existirá sempre. Muita gente luta por altos ideais. E em toda parte, a vida está cheia de heroísmo. Seja você mesmo. Principalmente, não simule afeição, nem seja descrente do amor. Porque mesmo diante de tanta aridez e desencanto, ele é tão perene quanto a relva. Aceite com carinho o conselho dos mais velhos, mas também seja compreensivo aos impulsos inovadores da juventude. Alimente a força do espírito, que o protegerá no infortúnio inesperado. Mas não se desespere com perigos imaginários. Muitos temores nascem do cansaço e da solidão. E a despeito de uma disciplina rigorosa, seja gentil para consigo mesmo. Você é filho do universo, irmão das estrelas e árvores. Você merece estar aqui. E mesmo se você não pode perceber,

Portanto, esteja em paz com Deus, como quer que você o conceba. E quaisquer que sejam seus trabalhos e aspirações na fatigante jornada pela vida, mantenha-se em paz com sua própria alma. Acima da falsidade, dos desencantos e agruras, o mundo ainda é bonito. Seja prudente. Faça tudo para ser feliz.

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1: Vamos que vamos, vamos!

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0: Boa noite, gente! 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

siga tranquilamente, entre a inquietude e a pressa, lembrando-se de que há sempre paz no silêncio. Tanto quanto possível, sem humilhar-se, viva em harmonia com todos os que o cercam. Fale a sua verdade mansa e claramente, e ouça dos outros, mesmo a dos insensatos e ignorantes. Eles também têm sua própria história. Evite as pessoas agressivas e transtornadas. Elas afligem o nosso espírito. Se você se comparar com os outros, você se tornará presunçoso e magoado, pois haverá sempre alguém inferior e alguém superior a você.

intensamente o que já pôde realizar. Mantenha-se interessado em seu trabalho, ainda que humilde. Ele é o que de real existe ao longo de todo o tempo. Seja cauteloso nos negócios, porque o mundo está cheio de astúcias. Mas não caia na descrença. A virtude existirá sempre. Muita gente luta por altos ideais. E em toda parte, a vida está cheia de heroísmo. Seja você mesmo. Principalmente, não simule afeição, nem seja descrente do amor. Porque mesmo diante de tanta aridez e desencanto, ele é tão perene quanto a relva. Aceite com carinho o conselho dos mais velhos, mas também seja compreensivo aos impulsos inovadores da juventude. Alimente a força do espírito, que o protegerá no infortúnio inesperado. Mas não se desespere com perigos imaginários. Muitos temores nascem do cansaço e da solidão. E a despeito de uma disciplina rigorosa, seja gentil para consigo mesmo. Você é filho do universo, irmão das estrelas e árvores. Você merece estar aqui. E mesmo se você não pode perceber,

portanto, esteja em paz com Deus, como quer que você o conceba. E quaisquer que sejam seus trabalhos e aspirações na fatigante jornada pela vida, mantenha-se em paz com sua própria alma. Acima da falsidade, dos desencantos e agruras, o mundo ainda é bonito. Seja prudente. Faça tudo.

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0: 5 horas e 18 minutos.
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0: 5:33.
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0: 5h44. 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
1: Ô, Leca,
2: passe pra adiante, companheiro.
1: A demora é pouca, meu homem. 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

0: 5:55.
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2: Bom dia, queridos irmãos e irmãs, nesta segunda-feira, que tem um dia maravilhoso. E durante toda essa semana nós vamos rezar ao coração de Jesus, mês de junho. Coloque as suas intenções no coração de Jesus. Acesse o site www.padrereginaldomanzotti.com.br. Acesse agora e mande lá as suas intenções para as 24 horas da presença do Senhor. Vamos juntos, Pai, Filho e Espírito Santo. Amém. Ó meu Jesus, no seu sagrado coração, eu confio as minhas intenções no despertar deste dia. Sagrado coração de Jesus, fonte de todas as graças e merecimentos, onde procurarei tesouro que contém todas as riquezas de vossa clemência e bondade? Onde baterei, a não ser na porta do vosso coração? Ó Sagrado Coração de Jesus, nesta manhã, venho pedir consolação quando na aflição, proteção quando perseguido. Venho pedir, ó Sagrado Coração de Jesus, nesta manhã, força quando oprimido de tristeza. No teu coração, Jesus, encontro luz quando estou envolvido em trevas de dúvida e incredulidade. No despertar deste dia, Sagrado Coração de Jesus, eu venho reafirmar a minha confiança em vós. Doce Coração de Jesus, sede o meu amor. Doce Coração de Maria, sede a minha salvação. Sagrado Coração de Jesus, me proteja em todos os caminhos e decisões a serem tomadas hoje. Mas não permita, ó meu Jesus, que decisões tomadas me afaste do teu coração. Ao contrário, infunda-me vosso Espírito Santo, para que os sentimentos cultivados em mim sejam sentimentos de amor, justiça e ternura, que eu possa, ó Sagrado Coração de Jesus, ter o meu coração semelhante ao vosso. E se preciso for, ó Sagrado Coração de Jesus, arranque este coração de pedra e coloque um coração capaz de amar. Sagrado Coração de Jesus, eu consagro este dia a vós. Amém. Pai nosso que estais no céu, santificado seja o vosso nome. Venha a nós o vosso reino, seja feita a vossa vontade, assim na terra como no céu. O pão nosso de cada dia nos dai hoje, perdoai-nos as nossas ofensas, assim como nós perdoamos a quem nos tem ofendido. E não nos deixeis cair em tentação, mas livrai-nos do mal. Amém. Um bom dia no coração de Jesus a todos.
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4: 6:08.
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0: Olá, ouvintes, muito bom dia, 6 horas, 10 minutos, estamos chegando com mais uma edição do programa Olho Vivo, iniciando mais uma semana, mais uma nova semana que estamos aí com todos vocês que sintonizam a Rádio Integração do Restinga Seca, quando são 6 horas, 10 minutos, 6 e 10. A partir de agora, informações de Restinga Seca e de nossa região e na sua companhia, na companhia dos amigos ouvintes, na companhia de todos vocês que prestigiam aqui a nossa programação. Sejam todos bem-vindos em mais uma semana que estamos aí para iniciarmos com todos vocês e na companhia também do Luiz Fernando Machado, conosco nos trabalhos de áudio, o Norton Ávila aqui no estúdio. Bom dia, Norton.
1: Bom dia, Rafael. Bom dia, Luiz Fernando. Bom dia a todos os ouvintes da Rádio Integração, iniciando mais uma semana. Hoje, dia 22 de junho, a temperatura, tempo instável lá fora, tempo instável em Restinga Seca, aqui também na nossa região, 11 graus a temperatura, desejando uma ótima semana aos ouvintes da Rádio Integração.
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0: 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O bom dia em nome do nosso diretor Wilson Carlos Cirolini. E em nome de toda a equipe da Integração, a gente deseja uma excelente manhã de segunda-feira, um ótimo amanhecer para aqueles que já estão em deslocamento, quem já pulou da cama, quem iniciou o dia já com suas tarefas aí no campo ou na cidade, aqueles que já estão se movimentando e aqueles que também mantêm ainda o radinho do lado da cama, acompanhando aqui a Integração, iniciando logo mais também o seu dia. O nosso muito obrigado pela companhia de todos vocês. 6 horas, 12 minutos, 6 e 12.
1: O WhatsApp da Rádio Integração já disponível aí, você ouvinte, mandar seu recado, sua mensagem, inclusive, né? A localidade já choveu durante a madrugada. Quero já informar a precipitação, como está o tempo aí na sua localidade. Nosso WhatsApp à disposição: 3261-1270. 3261-1270 é o WhatsApp aqui da Rádio Integração. Logo a gente traz as primeiras mensagens desse amanhecer de segunda-feira, 22 do mês de junho. O inverno chegou, pintando as paisagens com seu encanto e convidando todos a viverem dias de mais aconchego e reflexão. O frio que se faz presente lá fora também nos lembra da importância de manter aquecido aquilo que temos de mais valioso, a esperança, a fé e o amor pelas pessoas que caminham ao nosso lado. Nesta estação, cada amanhecer nos ensina que mesmo os dias mais gelados podem ser repletos de beleza. Um abraço sincero, uma palavra amiga ou uma simples atitude de gentileza tem o poder de aquecer corações e transformar completamente o dia de alguém. Que nunca nos falte a sensibilidade para espalhar o bem por onde passamos. Que esta manhã de inverno renovem suas forças e encha sua caminhada de bons motivos para sorrir. Aproveite o calor de um bom chimarrão, a companhia das pessoas que você ama e a certeza de que cada nova manhã traz consigo novas oportunidades. Com essa mensagem que destacamos aí o início do inverno no dia de ontem, estamos no inverno, desejando uma ótima semana aos ouvintes da Rádio Integração, iniciando o programa Olho Vivo desta segunda-feira.
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1: Agora são 6h18, 6h18 no seu rádio. Olho vivo aqui pela integração de Restinga Seca, manhã de segunda-feira, hoje 22 de junho.
2: E destacando aí, já que estamos com 11 graus a temperatura, só início da manhã, esse final de madrugada aí de chuva aqui na nossa região, uma chuva fraca, vamos destacar a previsão do tempo, um 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início da atuação da massa de ar polar mais intensa deste ano até o momento. Tivemos então no dia de ontem o início do inverno, às 5 horas e 24 minutos, 5 e 24 da madrugada, já estamos no inverno e já mudando então drasticamente a temperatura a partir das próximas horas aqui na nossa região, também em todo o estado. Conforme a Metsu Meteorologia, sistema frontal deve provocar chuva no estado ao longo do dia de hoje, já chovendo inclusive neste momento uma garoa fraca aqui em Restinga Seca, e na sequência da chuva dará lugar ao ingresso de ar seco e frio de origem polar. A instabilidade atua inicialmente sobre o Rio Grande do Sul no dia de hoje, com a frente fria cruzando o território ao longo do dia. E ainda hoje, o avanço da chuva para grande parte de Santa Catarina e também no Paraná. Os volumes de precipitação esperados durante a passagem da frente fria pelo estado não devem ser elevados na maior parte dos municípios. A previsão indica acumulados inferiores a 20 até 30 milímetros aí na maioria dos municípios. Então, esta mudança da temperatura, essa massa de ar polar que ingressou na madrugada, já trazendo chuva então para diversas regiões do Rio Grande do Sul, principalmente na metade norte do estado, aqui temos essa chuva também na região central, e na sequência é o ingresso dessa ar de massa polar, que vai fazer baixar a temperatura nas próximas horas. Então, passada a chuva, esse ingresso aí do frio, que vai baixar as temperaturas, principalmente para terça e quarta-feira, em alguns pontos do Rio Grande do Sul, principalmente na Serra Gaúcha, temperaturas aí podendo chegar na casa do zero grau. Então será uma semana muito fria, gelada, marcando o início então do inverno em todo o país. Aí esse frio que é mais característico do sul, né? Rio Grande do Sul, Paraná e Santa Catarina estão dando amostra aí nesses primeiros dias do inverno. 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
1: Integração no seu rádio, 6 horas, 21 minutos, 6 e 21. Você ligado, acompanhando aqui Olho Vivo. E as informações que teremos aqui ao longo do programa no dia de hoje, Norton, recebendo aí sempre muitas informações, não só aqui de Restinga Seca, mas de toda a nossa região.
2: Teremos as entrevistas relacionadas ainda na tarde da última sexta-feira, por ocasião então da entrega da nova viatura aos bombeiros, a Associação Bombeiros Voluntários do município de Paraíso do Sul. Uma linda festa no município no final da tarde de sexta-feira. Repercussão você acompanha ainda hoje, as entrevistas, a reportagem se acompanha hoje no programa Olho Vivo.
1: Também a vinda do deputado estadual Vilmar Zanquim no último sábado aqui em Restinga Seca e a assessora do deputado federal Márcio Biolchi, a Cris, que também esteve acompanhando o deputado Zanquim, anunciando recursos tanto para o Hospital São Francisco quanto para a Escola Francisco Manuel. Escola Francisco Manuel que segue com aquele trabalho de reforma, mas este anúncio é para a cobertura da quadra, a quadra de cimento que existe ali no pátio da Escola Francisco Manuel, e que teremos então esses recursos a serem utilizados aí para os próximos meses. Também este anúncio realizado no sábado aqui em Restinga Seca.
2: Também destaque do programa de hoje, pois hoje, logo mais às 8h30 da manhã, acontece o ato de inauguração da ponte denominada Léo Omerich, construída sobre o rio Vaca Caimirim, na estrada Otto Omerich Júnior, aqui em Restinga Seca, no acesso ali entre a cidade e também a comunidade de Lomba Alta. Então, hoje, às 8h30 da manhã, terá a solenidade de inauguração. A Rádio Integração acompanha aí esse ato com a presença de autoridades aqui no município de Restinga Seca. Esse ato, então, marcado para logo mais às 8h30 da manhã.
1: Agora são 6 horas 23 minutos, 6h23, hora certa, e a temperatura?
2: 11 graus a temperatura em Restinga Seca.
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1: Quando são 6 horas, 29 minutos, 6h29, hora certa, você ligado, ligado aqui com a Integração, acompanhando o Olho Vivo e acompanhando também os recados que os ouvintes se manifestam, que enviam também pelo 3261-1270. Bom dia lá para o Sidney, Sidney Pacheco também conosco, já manda aqui um bom dia, acompanhando também na hora do café, né? Ele que saboreia sempre um café muito reforçado ali para aguentar o dia e também para aguentar o frio. Amigo Sidney, um abraço. Tá ali Norton, o café mandou uma foto, inclusive. O cardápio de hoje tem cuca, tem pão, tem salame, tem ovo frito, café preto. Tá recheado ali o cafezão ali do Sidney. Então, um abraço aí pro amigo, um bom, quase almoço, né? Mas é café da manhã, então, reforçado. Quando são 6 horas, 29 minutos, 6h29, o Odacir de Castro também deseja aqui os amigos da Rádio Integração. Uma ótima semana a todos os ouvintes, um grande abraço. Amigos que estão conosco, o Ari Luca também na sintonia. Deseja aqui um bom dia, ótima semana, 11 graus, previsão do tempo hoje, pancadas e chuva. E mínima será à noite de 6 graus. Amanhã tempo bom, com muito frio, mínima de 4, máxima de 11. Segue bastante frio toda semana. E o tempo bom, a partir de amanhã até sábado, chuva retorna no final do domingo. Tá aí o Ari Luca, também com um pouco aí da previsão, um resumo daquilo que teremos para hoje e também para esta semana, Norton.
2: 6 horas 30 minutos, 11 graus a temperatura, tempo instável aqui em Restinga Seca, você participando conosco. Nosso WhatsApp é 3261-1270. E os aniversariantes do dia de hoje, 22 do mês de junho, quem completa mais um ano de vida é o amigo João Leandro de Oliveira, Manequinho, lá no município de Dona Francisca. Parabéns, Manequinho, feliz aniversário e muita saúde, muita paz. Também aqui em Restinga Seco, nosso amigo, o professor Protógenes Solon de Melo. Bom dia, Protógenes. Feliz aniversário e muitos anos de vida. Recebe o abraço aqui de toda a equipe da Rádio Integração.
1: Os parabéns também, a gente estende aqui para a Neuza Simon Casaroto. Felicidades para o Jairo Hadats. Bom dia para a Sila Soares, também o Jeberson Xavier. O Lázaro Alterman, bom dia Lázaro, também a Ana Carolina Martini Benício, felicidades ao Cristiano Alves Correia e a professora Rosane Gaspari Alves, também aniversariante de hoje. E a todos os demais aniversariantes, o abraço aqui da Rádio Integração, professor Protógenes, então recebe hoje os cumprimentos aqui dos ouvintes, dos amigos e tantos alunos que certamente já estiveram aí com o professor Protógenes e que lhe cumprimentam também pelo dia de hoje, neste 22 de junho de 2026. Um abraço então a todos os aniversariantes.
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0: 6 horas 32 minutos, é o programa Olho Vivo desta segunda-feira, 22 de junho. Destacando agora o esporte, destacando aí o futsal, mas antes falando da Copa do Mundo, né? Estamos em meio à Copa do Mundo. Na última sexta-feira, então, o Brasil jogando contra o Haiti, acabou vencendo o Haiti pelo placar de 3-0. Agora está na última, nessa fase classificatória, tivemos a segunda rodada. Agora a próxima quarta-feira, essa quarta-feira, dia 24, a partir das 19 horas, o Brasil, no último jogo aí dessa fase classificatória, enfrenta a Escócia. Então, um empate aí já classifica a seleção brasileira para a próxima fase. Então, próxima quarta-feira, 19 horas, a torcida aí para o Brasil, sem desculpa aí para torcer e conquistar mais uma vitória, a segunda vitória na Copa do Mundo, nos Estados Unidos, Canadá e também no México. Falando em futsal, então, futebol, só que na quadra, tivemos os jogos pela série prata, ouro e também bronze aqui do futsal no Rio Grande do Sul, as equipes da nossa região, começando pela série ouro. A AGF, Associação Agudense de Futsal, estreando em casa, já havia estreado fora de casa, mas estreando em casa, recebeu então no Centro Desportivo Municipal a equipe da Uruguaianense, de Uruguaiana, e acabou perdendo, né? Acabou a AGF estreando em casa e perdendo em casa aqui em Agudo, acabou perdendo aí pelo placar de 3-2. Já pela série bronze, né? Não, série ouro, a ERFES, Associação de Futsal de Faxinal do Soturno, jogando contra o Real Alegrete, fora de casa, município de Alegrete, acabou empatando aí em 2-2, fora de casa, a ERFES, pela série prata do futsal gaúcho. E também ontem à noite, jogando em Rio Pardo, fora de casa, a Associação Paraíso de Futsal enfrentou o Ajax, lá em Rio Pardo, fora de casa, acabou conquistando mais uma vitória, invicto então nessa série bronze, acabou vencendo pelo placar de 2-1. Então, o jogo de ontem, então, o último jogo aí das equipes aqui da nossa região, a Associação Paraíso de Futsal acabou vencendo pelo placar de 2-1, está invicto na competição. Alguns resultados esportivos ainda hoje no programa. Francisco Bolzan destaca estes jogos, Copa do Mundo e também a rodada do Municipal de Futsal aqui em Restinga Seca, que foi realizado na noite da última sexta-feira.
1: Agora são 6 horas 35 minutos, 6h35, e ainda sobre os jogos da Copa Norton. Teremos também hoje o sorteio e vamos saber quantos acertaram o palpite premiado do jogo de sexta-feira, Brasil e Haiti. Foram vários palpites e o destacado então 3-0. Alguns então aí que foram sortudos, mas teremos sorteio, né? Então, para concorrer, para ganhar o prêmio e o kit, o combo prêmio que tivemos ali ofertado pela Casa Vitória, será realizado um sorteio entre aqueles que acertaram o placar de 3-0. Tivemos muitas outras opções. Tivemos aí 1-1, 2-1, 4-1, também muitos que colocaram 2-1 ou 3-1, mas o 3-0 também.

0: primeiro tempo aí, o Brasil dominou, né? Fez os 3 gols no primeiro tempo, aí o segundo tempo mais apático, o Brasil já não teve toda essa garra que teve no primeiro tempo, mas venceu a fraca equipe do Haiti, né? A equipe do Haiti não tem essa expressão no futebol mundial. O Brasil acabou vencendo. Vamos ver quarta, então, agora às 19 horas, Brasil e Escócia, nessa terceira e última rodada da fase classificatória. E ontem também eu acompanhei, Rafael, acredito que muitos acompanharam também o Cabo Verde, né? A equipe do Cabo Verde, que havia empatado em 0-0 contra a poderosa seleção da Espanha. O Cabo Verde aí, que é a primeira vez que está numa Copa do Mundo. Ontem, então, enfrentou a forte equipe do Uruguai. Uruguai e Cabo Verde ontem, inclusive Cabo Verde saiu na frente, abriu o placar, depois de virado o Uruguai fez 2-1 e no final da partida 2-2 o placar. Foi um título, uma vitória assim para o país. Acho que é feriado hoje, porque o que festejaram, o que comemoraram esse empate, inclusive marcaram os 2 primeiros gols na Copa do Mundo, é um fato inédito, né, em razão dessa ser a maior Copa de todos, envolvendo 48 seleções. Então Cabo Verde estreando e marcando 2 gols contra a poderosa seleção do Uruguai. O próximo jogo do Cabo Verde, aí basta aí um empate, uma vitória, aliás, uma vitória já classifica para a próxima fase, que seria um fato aí de parar o país. Então parabéns aí e grandes jogos pela Copa do Mundo.
1: E olha que quase ali viraram, né? Era jogo finalzinho, nos últimos minutos ali, sem ter... Fazendo uma comparação, Norte e ouvintes, com o jogo do Brasil, você mencionava ali que o Brasil mesmo deixou um pouco de correr até no segundo tempo, não apresentando aquele rendimento, todo aquele esforço que, quem sabe, pudesse entregar mais um gol, diferente do Cabo Verde ontem, né? Mesmo que com alguns lances ali, que sofreu quase recebendo ali a virada contra o Uruguai, mas também com possibilidade de virada e sair favorito, sair com a vitória no jogo de ontem, né? Então, muita garra aí por parte dos jogadores, esforço e, bem como você falou, né? A presença aí do torcedor, dos torcedores ali motivando e cativando também pelo mundo afora. O Brasil mesmo aqui, acredito que boa parte da torcida era para o Cabo Verde em relação às demais seleções que estão participando fora o Brasil, e a segunda seleção adotada aqui pelos brasileiros será, no caso, o Cabo Verde, que estavam aí na torcida também no dia de ontem.
0: E na expectativa aí também, para, já que a gente fala em seleção, Copa do Mundo, para a próxima quarta-feira, então essa quarta-feira, o jogo do Brasil, terceiro e último jogo dessa fase classificatória, quem sabe aí a estreia do Neymar, né? O Neymar foi convocado, mas já sabendo que estava se recuperando de uma lesão, foi convocado mesmo assim, inclusive pela pressão da torcida, é o atual ídolo da seleção brasileira do país. Então esperar aí, vamos ver a convocação aí, quem irá participar desse jogo na quarta-feira, se o Neymar aí pelo menos no banco de reservas aí convocado para acompanhar esse último jogo da fase classificatória da seleção brasileira.
1: 6 horas 40 minutos, 6:40, hora certa, temperatura em Restinga Seca.
0: Seguimos com 11 graus a temperatura.
1: E as participações aqui do Jair Ferreira Machado, lá em Formigueiro, manda aqui um bom dia, equipe, olho vivo, e noite que começou com chuvinha mansa, 14 milímetros até agora, na Terra Fofa. Boa semana com as bênçãos de São João Batista, padroeiro de Formigueiro. Um abraço aí aos amigos lá em Formigueiro, que finalizaram ontem a festa de São João Batista. Também conosco aí na audiência, o amigo Jorge Quinol, também mateando e ouvindo aqui a Rádio Integração. Um abraço, Quinol, obrigado aí pela sintonia. Também conosco nesta manhã, neste amanhecer de segunda-feira, ambos ouvintes aí de Formigueiro e tantos outros que estão conosco aí por toda a nossa região. Um bom dia a todos vocês.
0: 6 horas 41 minutos, 6:41 é o programa Olho Vivo desta segunda-feira. Rafael, tu recebeu mensagem ou SMS pelo celular? Eu não recebi porque eu não tô cadastrado, né? Mas quem tá cadastrado através do sistema da Defesa Civil recebeu no final de semana uma mensagem de alerta, né? Que é o sistema da Defesa Civil, que em caso de situação extrema, alguma necessidade, principalmente em situações climáticas adversas, quem está cadastrado aí, mandou SMS para a Defesa Civil, fica cadastrado. Inclusive quem não está também, dependendo da localidade que está acontecendo esse caso excepcional, a Defesa Civil e ao sistema do governo federal e governo estadual, que manda esse SMS, toca um alerta, mesmo o telefone estando no silencioso, ou não perturbe, né, para não tocar, ele vai tocar, ele vai dar uma

0: mensagem com uma sirene de alerta, informando na mensagem aí que alerta é esse e para quem receber a mensagem que está no local desse sinistro, possa tomar as medidas necessárias conforme consta na mensagem. O detalhe é que a mensagem só tinha uma palavra escrita, misantropia, né? Somente essa mensagem, então muitos não sabiam o que era a mensagem e ficaram sabendo o que é isso, mas logo foi visto aí que era uma invasão no sistema e não se sabe exatamente como ocorreu, como invadiram. Hackers aí invadiram o sistema do governo federal desses alertas de mensagem e acabaram mandando essa mensagem, né? Misantropia. Então, se você estava dormindo, estava no evento, mesmo silencioso, o celular tocou um alarme. E a misantropia, né? O pessoal buscando o que, é misantropia, é aversão ao ser humano, aquele que é contra o ser humano. Então, não se sabe da onde surgiu essa palavra, da onde quem enviou essa palavra, quem colocou, quem acessou o sistema. É algo que está sendo apurado e a partir desse fato aí causou preocupação em todo o país. Foram mais de 30 milhões de pessoas, aparelhos de telefone celular que receberam essa mensagem. Até agora não se descobriu exatamente quem enviou, como acessaram, como hackearam o sistema do governo federal. E aí a partir daí, né, ainda mais em ano de eleição, se aproveitou a oportunidade para questionar e voltar à tona novamente. Em relação às urnas eletrônicas, né, que falam que é inviolável, que é impossível invadir, mas já invadiram esse sistema agora mais recentemente no final de semana. O site do TSE, do Supremo Tribunal também já foi invadido, vários sites, sistemas do governo federal, do INSS também já invadiram e agora mais uma prova aí da invasão no sistema que acabaram enviando essa mensagem para diversos aparelhos de telefone celular. Então, é o fato que repercutiu também no final de semana.
1: 6 horas 43 minutos, 6h43. Você ligado com a integração, acompanhando aqui Olho Vivo, para TZ Max. 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
0: 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Bom dia da Loja Mais RS, Restinga Seca. 6 horas 45 minutos, temperatura 11 graus.
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1: Agora são 6 horas, 51 minutos, 6h51, hora certa, você ligado, ligado aqui com a Integração. Bom dia aos que estão conosco, você que nos leva de carona, você que viaja com a Integração. Bom dia amigo. Maurício Barquete, presidente da CISA, lá em Agudo. A CISA, que é a Associação Comercial, Industrial e Serviços de Agudo, que promove agora no próximo dia 25, teremos a este grande evento lá em Agudo e que teremos o presidente da Federação, o presidente palestrante Rodrigo Souza Costa, que é presidente da Federação, e o tema Associativismo Empreendedor. É agora na quinta-feira, dia 25, a partir das 11h30 da manhã, lá no pavilhão evangélico. E é o almoço, que sai no valor de R$ 55,00 com essa palestra, com esse baita tema que teremos, então, agora no próximo dia 25, na próxima quinta-feira. Um abraço, amigo Maurício Barchetti, presidente da CISA, também conosco sempre na audiência, sempre acompanhando aqui a Rádio Integração. Um abraço a todos vocês de Agudo, que nos levam de carona, nos levam também nas manhãs, na sintonia aqui do programa Olho Vivo, Norton.
0: Quando são 6 horas e 52 minutos, já que a gente fala em Agudo, né, recebendo uma informação de momento, a gente acaba de receber essa informação oficialmente por parte da Brigada Militar de Agudo, pois conforme o registro de ocorrência registrada na noite de ontem, junto ao bairro Caiçara, aqui no município de Agudo, tivemos a apreensão de um adolescente. Conforme então a informação da Brigada Militar, o fato ocorreu no bairro Caiçara, em Agudo, onde o adolescente de 16 anos de idade foi apreendido portando entorpecentes. Durante patrulhamento, a guarnição visualizou o adolescente infrator em atitude suspeita. Foi realizada abordagem e busca pessoal. Foi localizada em seu bolso direito uma quantia de dinheiro em espécie, em seu bolso esquerdo uma porção de substância com características de crack e também uma porção de substância com características de cocaína. Em averiguação nas proximidades, foi localizada junto a uma árvore, ao lado de onde o adolescente se encontrava, uma sacola plástica contendo o restante dos entorpecentes apreendido, os quais apresentavam as mesmas características de acondicionamento e embalagem das porções encontradas de posse deste menor. Questionado, o adolescente de 16 anos de idade assumiu a propriedade dos entorpecentes. Foi apreendido então 45 porções de cocaína, 69 porções de crack, R$ 1.669 em dinheiro, um aparelho de telefone celular e um carregador. Para o fato, o adolescente foi encaminhado ao Hospital Agudo para avaliação médica. Foi acionado também o conselho tutelar, que acompanhou o registro da ocorrência na Delegacia de Polícia de Dona Francisca. E ao término dos procedimentos, o adolescente foi entregue então para a responsabilidade dos conselheiros tutelares. Fato este então na noite de ontem, bairro Caiçara, no município de Agudo, mais uma apreensão aí de diversos entorpecentes no município agudense.
1: Agora são 6h54, 6 horas e 54 minutos, é a Rádio Integração e o programa Olho Vivo, e seguimos aqui registrando também as informações e as participações que chegam via WhatsApp, é o 3261-1270. E ainda no sábado, Norte Ouvintes, como destacamos daquilo que teremos ainda hoje no programa, a Escola Estadual de Ensino Fundamental Francisco Manuel foi contemplada com a indicação de recursos no valor de R$ 500 mil por meio da emenda ao Orçamento Geral da União, destinada à construção da quadra, da cobertura da quadra poliesportiva ali da escola, em parceria com o deputado estadual Vilmar Zanquim. Então, valor de R$ 500 mil através do deputado federal, o deputado Márcio Bialchi, que esteve representado pela chefe de gabinete, a Cristiane Lohmann, e o Márcio Bialchi representado por ela, ele que não concorre esse ano, não estará concorrendo mais este ano, então finalizando o seu ciclo lá na Câmara dos Deputados, e o deputado Vilmar Zanquim, que é atualmente deputado estadual e pré-candidato a deputado federal. Então estiveram ontem, aliás, no sábado estiveram aqui em Restinga Seca com essa entrega, essa destinação de recursos junto à Escola Francisco Manuel. Também o roteiro seguiu até o Hospital São Francisco, aqui de Restinga Seca, e outras informações teremos ainda hoje, logo mais a entrevista, inclusive, com o deputado Zanquim, a participação da professora Marcelene Ferreira, que é a diretora da Escola Francisco Manuel, e o vereador Mauro França da Costa, que também esteve acompanhando, assim como o ex-prefeito Paulinho Salerno, que foi quem articulou para que tivéssemos então esse recurso destinado à Escola Francisco Manuel e outras ações e outras atividades que ainda foram desenvolvidas no sábado aqui em Restinga Seca.
0: Em razão dessa movimentação também do partido do MDB, tivemos um evento, acho que almoço, no sábado também aqui em Restinga Seca, no CTG Os Vaquianos, que reuniu também as lideranças estaduais e municipais, os apoiadores também do MDB, esse evento também que foi realizado no último sábado aqui no município de Restinga Seca.
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0: 6 horas 58 minutos, 2 minutos faltando para as 7 horas da manhã. 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
1: Logo mais teremos a previsão do tempo, e destacando, Norte Ouvintes, que 6 áreas em Santa Maria, na região centro, foram selecionadas por técnicos da Secretaria Nacional de Aviação Civil e do Instituto Tecnológico de Aeronáutica para a instalação do novo aeroporto regional. O grupo realizou várias visitas técnicas nos locais e a escolha ocorreu dentro de 36 opções e levou em consideração critérios como impacto de trânsito, análises de solo e imagens de drones. Das quatro selecionadas estão localizadas na zona oeste do município, em direção a São Pedro do Sul, uma zona rural na localidade do Arenal, e outra mais ao leste, distrito de Arroio do Só, na localidade de Água Boa. Conforme cronograma, até o final do ano deverá ser feita a escolha da área pelo município. As obras só devem iniciar lá em 2029. O responsável pelo setor de projetos aeroportos da ITA, o Evandro Silva, observou que a importância do projeto está na necessidade do país expandir sua malha aérea. O aeroporto regional tem suas particularidades, uma vez que exige também infraestrutura das cidades próximas, e tudo isso foi analisado. Garantiu que nas relações de locais constam diferentes pesos e critérios, bem como pontos fracos e fortes. O prefeito Rodrigo Décimo disse que, com a viabilização do novo aeroporto regional de Santa Maria, além de permitir aeronaves de grande porte e ampliação da malha aérea, a cidade estará também em contato direto com as principais cidades do Brasil, os principais aeroportos, como de São Paulo, Rio de Janeiro e Brasília. A partir de agora, entramos em uma nova etapa do projeto de efetivação, que necessita de grande engajamento de todos os setores da sociedade. Então, expectativa, Norton, para esta área ser divulgada e, até 2029, então, iniciar as obras, iniciar aí essa nova etapa também no transporte regional, da aviação regional e interestadual aqui em Santa Maria para a nossa região centro.
0: Grande notícia, é uma obra em Santa Maria, mas que atinge aí da parte positiva toda a nossa região. 7:01 e uma equipe da Corsã esteve reunida com o prefeito de Agudo, Luiz Henrique Kittel, e também secretários municipais na última quinta-feira para tratar das próximas obras na cidade. Ficou acertado então que hoje, segunda-feira, acontece então uma início das obras, né, extensão de 200 metros de rede de água no distrito industrial do município de Agudo. A obra de cerca de R$35 mil é necessária para abastecer o ginásio municipal e deverá ser finalizada no mesmo dia, então no dia de hoje. A próxima intervenção será no Rincão Despraiado, na comunidade de Agudo, para abastecer as novas casas destinadas às famílias atingidas pela enchente de 2024. Então, esse trabalho da Corsã, que vai acontecer no dia de hoje ali, para melhorar o acesso de água junto ao distrito industrial. Então, o abastecimento aí das famílias e também do ginásio municipal, essa obra tão importante para o município agudense, então será desenvolvida no dia de hoje. Previsão aí que, se o tempo colaborar, também finalizar para o dia de hoje. 7:02, o Bom Dia da Provida, serviços assistenciais aqui em Restinga Seca, divulgando os atendimentos para o dia de hoje. 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
1: Agora são 7:06, 7:06, em instantes a previsão do tempo, as informações que logo logo você confere aqui no Olho Vivo e segue a temperatura, Norton, temperatura na marca dos...
0: 11 graus, já dei uma espiada lá fora, uma fina garoa aí, praticamente nem a chuva, agora bem fininha ali. E escuro, né? 7,7, a temperatura em 11 graus e escuro ainda, né? Vai amanhecer aí por 7,25, começa a clarear o dia. Então está escuro ainda neste amanhecer de segunda-feira, hoje 22 do mês de junho. Bom dia, você ouvinte. Agora detalhando então a previsão do tempo, espaço que tem oferecimento da Agrícola Poço Bom, a matriz aqui em Restinga Seca, as filiais São Cepé e também Cachoeira do Sul, é revendedor autorizado da marca Vence Tudo. Previsão do tempo com Leandro Puchalski da Metsul.
21: Bom dia para todos os ouvintes. Olha, uma segunda-feira que começa com tempo instável, já com chuva aparecendo em praticamente todo o Rio Grande do Sul, algumas áreas entre Serra e o litoral norte principalmente, pegando alguns pontos aqui da Grande Porto Alegre, um pouco mais de nuvens do que chuva, mas fora isso, grande parte do estado com chuva, inclusive aqui pelos lados da capital em direção ao centro, em direção ao sul, com trovoadas, inclusive, várias áreas com bastante raios neste momento, mais do centro em direção ao noroeste gaúcho, região das Missões. E a segunda-feira tem o processo aí de formação de uma frente fria, mantendo esse tempo instado, com condições então de chuva também aí ao longo das próximas horas para todo o estado. Sobretudo agora, durante o período da manhã, essa chuva presente. Chamando a atenção que algumas áreas seguimos ainda com raios, muito isoladamente algum granizo, isso alguns temporais um pouco mais presentes ao noroeste do estado, mas sem descartar nas outras áreas, apesar de ser um pouquinho mais nessa faixa noroeste. Em relação a frio, vamos nos preparando, forte massa de ar frio, já começando a atuar hoje, as temperaturas da tarde não passam muito de 11, 13 graus aqui na capital e pelo interior do estado, então temos um cenário já bastante gelado, que seguirá, que vai ser o grande destaque aí da semana, para começar a terça-feira pelos lados aqui da capital, em torno de uns 4, 6 graus, é um dia de sol, volta a predominar, inclusive o sol amanhã, as temperaturas mesmo assim à tarde não passam de 12, 13 graus aqui em Porto Alegre e pela região, fora isso vai ter um pouco de vento oeste predominando, que vai trazer para quem estiver pelas ruas uma sensação de frio até maior, e isso mesmo com o sol predominando. Então temos esse cenário, temperaturas amanhã ao amanhecer pelo interior do estado em torno de zero grau, algumas áreas abaixo de zero, sobretudo pelas áreas da campanha, da Serra do Sudeste e alguns pontos dos campos de cima da serra. Então temos um frio bastante acentuado aí nos próximos dias. Começa hoje, né, por causa da temperatura da tarde, que acaba não subindo, e isso vai ser uma característica, né, quando a gente tem domínio de uma massa de ar frio polar e que passa bem sobre o estado, não é o frio só do amanhecer, né, onde a temperatura despenca, onde várias áreas ficam até abaixo de zero grau, é a temperatura da tarde que também não consegue subir, mesmo com a presença do sol, porque é o domínio do ar frio mesmo que acaba influenciando. Então a gente deve ter uma semana gelada, as tardes tem 12, 13 graus de máxima aí terça, quarta-feira, e claro, né, sempre um amanhecer mais frio ainda, na quarta aqui na região da capital 3, 4 graus, formação de geada em diversos municípios gaúchos ao longo aí dos próximos dias, já pode ter até alguma geada durante o período do amanhecer da terça, mesmo com essa chuva de agora de manhã, rapidamente o ar frio entra, seca e dá tempo até de ter alguma geada já começando na terça, mas principalmente geada na quarta, geada na quinta, então a gente tem bastante frio aí pela frente, mas pelo menos com mais presença do sol, a chuva é principalmente no decorrer do dia de hoje.
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1: Agora são 7 horas 12 minutos, 7 e 12, no seu rádio, Olho Vivo, aqui pela integração, no oferecimento de Bolzan. 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
0: É o programa Olho Vivo desta segunda-feira, hoje 22 do mês de junho, 7 horas 13 minutos, temperatura marcando 11 graus.
1: Repercutindo nas informações aqui de Restinga Seca, pois no sábado, como já havíamos anunciado, acompanhamos a vinda do deputado Vilmar Zanquim, também da chefe de gabinete do deputado Márcio Biol, que é a Cristiane Lohmann, destacando aí essa entrega, a indicação de recursos no valor de R$500 mil por meio da emenda do Orçamento Geral da União para 2027, destinado à construção da cobertura da quadra poliesportiva da instituição em parceria com o deputado Vilmar Zanquim, que através dele foi destinado R$100 mil. Vamos ouvir manifestação então, deputado Vilmar Zanquim, reportagem da integração presente na Escola Francisco Manuel, no último sábado, e a manifestação do deputado Zanquim.
22: Eu estou muito feliz em estar aqui nesta manhã para testemunhar a destinação de R$500 mil aqui para a escola, para ampliação da estrutura física, para atender a todos os alunos. E esta emenda destinada pelo deputado federal Márcio Biolchi atende a um pedido aqui das lideranças do município, o vereador Mauro, o ex-prefeito Paulinho, Irajá, a diretora Marcilene, que levou também esse pleito, porque a Escola Francisco Manuel é um educandário que atende a todas as crianças aqui do ensino fundamental, alunos aqui da Restinga Seca, tem uma história, formou tantos cidadãos ao longo do tempo e que precisa melhorar, sim, a sua estrutura física para continuar prestando esse serviço tão importante que é na área da educação. E eu estou aqui para empenhar também o nosso apoio de que esse recurso possa chegar efetivamente até o caixa da escola, para que as obras possam efetivamente ocorrer. Então é um dia muito importante aqui para o educandário.
1: Este o deputado estadual Vilmar Zanquim, também na entrega deste recurso. Professora Marcilene Ferreira, diretora aqui da escola, destaca para nós, professora, a importância da destinação desses recursos, de estarem vocês aqui reunidos neste sábado, recebendo também essa presença aqui na escola. Bom dia.
23: Bom dia aos ouvintes da Rádio Integração, um prazer recebê-los. Hoje realmente é um dia extremamente especial. A gente tem vivido momentos muito importantes na escola, como foi o início dessa obra, foi uma luta enorme na reforma e agora a destinação dessa emenda positiva para que a gente possa fazer a cobertura da quadra, que é uma outra necessidade extrema da escola. Eu tenho crianças de 6 a 15 anos, eu deslocar eles até o ginásio de esporte é sempre um risco, né? É sair do ambiente escolar, fora a nossa necessidade para fazer uma série de atividades, mais um sonho antigo que a gente coloca mais um pezinho para fazer. Então, muito feliz, muito meu reconhecimento, a minha gratidão ao deputado Zanquim, ao deputado federal Bioc, que fez essa destinação de verba através da sua assessora, a Cris Loma, ao Paulinho pelo seu apoio, pela sua sempre forte presença na escola, ao Irajá, ao Jaime, ao vereador Mauro, que também estiveram mediando isso e isso é de extrema importância para a nossa comunidade escolar, é realmente um momento muito especial.
1: Professora, para situar o nosso ouvinte, o público, a comunidade escolar, essa quadra, ela está situada aqui junto ao pátio da escola, ao fundo, como que será então esse projeto, enfim, essa construção?
23: Nós temos uma quadra de cimento ali ao lado, entre a PAI e a sede do SECO. Então, essa emenda vem para fazer a cobertura dessa quadra, para não ser mais um espaço aberto e também para a gente revitalizar a quadra em si, né? Porque ela é de cimento, porque está a céu aberto. Então, para a gente fazer uma revitalização, conseguir ao fundo da escola, a gente tem uma porta do prédio que eu posso fazer uma passarela, então eu fico com um acesso direto da escola para dentro da quadra. Hoje em dia, quando a gente chove, eu não tenho como os alunos dos anos iniciais têm recreio, eles têm que ficar dentro das salas de aula, então a gente não tem espaço físico, só tenho 634 alunos na escola, né? Então é um espaço a mais para tudo, para atividade escolar, para atividades culturais e para a gente ter um melhor ambiente dentro da escola. Seria isso, a destinação é para fazer a cobertura da nossa quadra escolar.
1: Professor, sim. Professor, referente à reforma, também foi falado algo que segue garantido aqui os recursos.
23: Não, a obra está já destinada, a empresa foi selecionada por ata de registro, ela está aqui fazendo, né? As obras tiveram alguns problemas, a questão de mão de obra, uma questão muito séria, inclusive até colocar para a comunidade, a empresa não consegue mão de obra em Restinga Seca, eles têm que trazerem de outros locais, enquanto eles precisariam de no mínimo 30 funcionários aqui, eles não têm, porque eles têm que estar trazendo, alocando, alugando, então a morosidade da obra, principalmente por falta de mão de obra, né, que a cidade infelizmente não oferece.
1: Bem, quanto ao andamento, professora, tudo em dia, tudo dentro daquilo que é o cronograma da escola?
23: Tudo dentro do... Tenho todos os professores, não tenho falta de professores, verbas em dia, andamento normal, graças a Deus estamos indo fora. O fato, claro, que nós estamos trabalhando só na metade da escola, que a outra está interditada, mas a gente conseguiu se adaptar bem com a colaboração de todos, tudo em dia, graças a Deus.
1: Que bom. Professora, bom trabalho, boa semana.
23: Muito obrigada. Obrigado e bom trabalho para ti também hoje.
1: Valeu, muito obrigado, professora Marcilene Ferreira, também participando conosco. Vereador Mauro Costa também acompanhou essa entrega, vereador Mauro, importante para a comunidade escolar aqui da Francisco Manuel, nesse dia em que tivemos o Zanquim, a representação da Cris, que representa aqui o Biolk, e gostaria que você destacasse o quanto que isso é importante, Mauro, essa destinação, essa articulação através do Paulinho, através também do teu trabalho como vereador. Bom dia.
4: Bom dia, bom dia, Rafa, bom dia aos ouvintes da integração, abraço ao nosso querido Vils. Dizer o quanto é importante poder estar aqui junto com o Paulinho, junto com a Cris, junto com o Zanquim, né, fazendo essa entrega à Escola Francisco Manuel. Nós, como parlamentar já do terceiro mandato, nada menos, nada mais, a comunidade espera isso, né? Espera que o vereador faça essa articulação e quero agradecer o Paulinho, né, por junto quando fomos a Brasília conversar com o deputado Márcio, também mandar um abraço pro deputado até o final do ano, até o final de 2027, né? Ele é ainda deputado federal, podendo anunciar essa emenda parlamentar no valor de R$500 mil para a escola Francisco Manuel. Então isso para o município, para a escola, é de extrema importância. A gente sabe o quanto a escola vem lutando por um espaço, né? Um ginásio, uma cobertura para sua quadra ali, né? Que é o projeto.
5: de ter que atravessar a rua e ir lá no ginásio para poder fazer sua educação física, com chuva, vento, saindo da escola, é segurança. Então, isso era preocupante para Francisco Manuel. Então, poder hoje estar entregando esse valor de 500 mil reais, mais 100 mil do deputado estadual Vilmar Zanquim, é gratificante para nós como parlamentar, para o município, para a escola principalmente, que vai usufruir desse recurso. Então, estamos aqui nessa manhã fazendo esse anúncio, né, junto com a pré-candidata a Cris, também com o pré-candidato a deputado federal Vilmar Zanquim e também com o nosso ex-prefeito Paulinho, que foi o articulador aí, o pino central para que isso viesse a acontecer no nosso município, com o apoio do vereador Mauro também, podendo entregar isso, é muito importante, Rafael.
1: Então, só recapitulando, vereador Mauro, 500 mil destinados através do deputado federal Márcio Biolchi e 100 mil através do Zanquim, que é deputado estadual.
5: Com certeza, são dois recursos aí direcionados, que a gente agora vai ver como é que vai fazer esse ajuste, porque o projeto era estimado em 500 mil, foi conseguido o recurso, e aí a gente vai ver agora como vai aplicar esse recurso aí dos 100 mil reais do Vilmar Zanquim, né, conforme vai o andamento, conforme vai... pode fazer outro projeto paralelo ou alguma coisa que você possa investir esse dinheiro que não vai embora, né? Que a gente possa aproveitar aí junto a esse investimento no, na Escola Estadual Francisco Manuel, Rafael.
1: Também. Mauro, obrigado pela atenção e bom trabalho.
5: Obrigado, Rafael. Um ótimo final de semana a todos. Muito obrigado.
1: Este é o vereador Mauro França da Costa, também participando conosco.
0: Aí o registro, então, no último sábado, né, esse importante valor para a Escola Francisco Manuel, a Escola Estadual, recebendo, então, esses ofícios, né, o recurso é somente para o ano que vem, né, essa destinação de recurso através da emenda parlamentar, 500 mil do Márcio Biolchi, 100 mil do Vilmar Zanquim, importante obra que vai contemplar a Escola Francisco Manuel, cobertura, então, da quadra de esportes, quem conhece o espaço ali ao lado do Seco, entre o Seco, sede do Seco também, da APAE tem aquela quadra ali, mas não tem a estrutura necessária para praticar em dias de frio, de chuva, então tem que ser realizado em outro local. Então parabéns à comunidade escolar, à professora e diretora Marcelene Ferreira, aí, que vem batalhando, e a escola inclusive está passando por diversas reformas na cobertura do prédio e algumas locais interditados para a obra, então são as melhorias necessárias para a educandária, assim como tivemos, né, Rafael, em algum, acho que 2, 3, até mais 5 anos atrás, a fechamento da quadra de esporte da Escola Estadual Érico Veríssimo, que era uma batalha de anos também da escola e também da comunidade de Restinga Seca, foi realizada essa obra com outros recursos, mas agora a Escola Estadual Francisco Manuel sendo contemplada. Então parabéns aos que batalharam por esse recurso e também à comunidade escolar que faz o dia a dia deste educandário.
1: 7:24, 7:24, você ligado com a integração aqui pelos 98,5 FM e tem o recado da Frute Roselândia, lá do senhor Hernani Friedrich, também conosco na audiência nesta manhã, Norton.
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1: Agora são 7:25, 7:25. E ainda hoje, importante reunião que teremos no interior aqui de Restinga Seca, Norton, para debater referente à parte de energia elétrica, que teremos aí a substituição de uma empresa, a RG Sul, que é a atual, que fornece energia a estas localidades para a Nova Palma Energia, mas tudo isso será debatido hoje também.
0: Isso aí, então, a reunião agendada hoje, segunda-feira, dia 22 de junho, às 2 horas da tarde, todos convidados ali junto ao CTG Pedro Pinheiro, para os moradores das comunidades da Estiva, também Guardinha, Sossego, Três Ilhas, Fazenda do Sobrado, Araçá, Espigão e também Rincão dos Toledos. A reunião então irá debater sobre a transferência do atendimento de energia elétrica para a Nova Palma Energia nessas comunidades então que são atendidas pela RGE Sul. Então você morador destas localidades, fique atento, participe aí da reunião, inclusive solicitando aí para que você leve a sua conta de energia elétrica da RGE Sul para que seja auxiliado aí com os colaboradores da Nova Palma Energia sobre toda essa mudança a partir de agora. Então reunião hoje à tarde, 2 horas, CTG Pedro Pinheiro, interior de Restinga Seca.
1: Agora são 7 horas, 26 minutos, 7:26, e as ofertas e as dicas válidas hoje, Supermercado Concar e Rede Super, são as seguintes ofertas: tem queijo fatiado mozzarella, R$ 36,90 o quilo, presunto nobre, R$ 21,90 o quilo, leite terra viva, R$ 4,49. 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
0: 7 horas 28 minutos, seguimos com 11 graus a temperatura e final de semana, né, Rafael? Esteve acompanhando também o encerramento da festa, 97ª festa do Padroeiro São João Batista, no município de Formigueiro. Parabéns aí a toda a comunidade formigueirense pela linda festa que realizaram então no final de semana, culminou no dia de ontem. E também trazendo a informação do município de Formigueiro, pois a partir de hoje o prefeito de Formigueiro, Cristiano Cassol, transmite o comando da prefeitura ao vice-prefeito Frank Bordion, que responderá interinamente pelo Poder Executivo Municipal durante esta semana. O prefeito Cristiano estará em Brasília, acompanhado do secretário municipal de Planejamento, Pablo Milani, cumprindo a agenda de trabalho junto ao Congresso Nacional e também aos ministérios do governo federal. O objetivo é acompanhar processos em andamento, buscar a liberação de recursos e também tratar demandas do município antes do período eleitoral. Então, nesta semana, o prefeito Cristiano Cassol, prefeito de Formigueiro, e também o secretário municipal de Planejamento, Pablo Milani, estarão em Brasília realizando essas visitas, buscando atender as demandas municipais. Frank Bordion, vice-prefeito, estará à frente interinamente do Poder Executivo do município de Agudo, de Formigueiro, aliás.
1: Agora são 7h29, 7 horas 29 minutos. No seu rádio, Olho Vivo, logo logo, os avisos e comunicados também nesta manhã.

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6: Agora são 7 horas 33 minutos, 7:33. Você ligado com a integração nesta manhã de segunda-feira. Bom amanhecer a todos. Um bom dia aos amigos que participam. Para quem manda aqui o seu recado, manda a sua manifestação pelo 3261-1270. 3261-1270 é o WhatsApp aqui da Rádio Integração. E os recados e avisos aqui no programa. E lembrando que a Orquestra Jovem, através do Banrisul, apresenta a Turnê RS 2ª edição. E teremos agora a próxima apresentação, será realizada no dia 12 de agosto, lá em Silveira Martins, lá na paróquia Santo Antônio de Pádua. Teremos a apresentação no mês de agosto, no próximo dia 12. Depois as demais apresentações em Polesine, dia 14. E no dia 16 de agosto, em Santa Maria. Atividades que teremos, então, agora para o mês de agosto. Orquestra Jovem, que realizou a apresentação agora na última semana, aqui em Restinga Seca, na última sexta-feira, aliás, na última quinta-feira, dia 18, reunindo aí um bom público também na Igreja Matriz Sagrado Coração de Jesus, aqui em Restinga Seca.
7: São 7 horas 34 minutos, 11 graus a temperatura, chovendo neste momento aqui em Restinga Seca. Atenção, moradores das comunidades de Estiva, Guardinha, Sossego, Três Ilhas, Fazenda do Sobrado, Araçá, Espigão e Rigão dos Toledos, em Restinga Seca. Nova Palma Energia convida os consumidores atualmente atendidos pela RG Sul para uma reunião sobre a transferência do atendimento de energia elétrica para a Nova Palma Energia. Na reunião, serão explicadas as etapas dessa mudança, como será realizado o cadastro dos consumidores e esclarecidas as principais dúvidas. O encontro ocorre hoje, segunda-feira, dia 22 de junho, às 2 horas da tarde, no CTG Pedro Pinheiro, na comunidade da Estiva. Pedimos, então, Nova Palma Energia pede que cada consumidor leve uma conta de energia elétrica da RGE Sul para auxiliar na realização do cadastro. Reforçando o convite, então, Reunião hoje, segunda-feira, 14h, CTG Pedro Pinheiro, para os moradores das comunidades de Estiva, Guardinha, Sossego, Três Ilhas, Fazenda do Sobrado, Araçá, Espigão e Rincão dos Toledo, sobre a transferência do atendimento de energia elétrica para a Nova Palma Energia. A participação de todos é muito importante.
6: Agora são 7h36 e o Conselho Paroquial, Paróquia São João Batista de Polesine, convida para a 128ª Festa em Honra a São João Batista, de 24 a 28 de junho, programação que inicia agora, quarta-feira, dia 24, quarta-feira, com a Missa de Ação de Graças, às 19h, e depois segue o trido preparatório aí, para a programação que será quinta, sexta e sábado, às 19h, a Missa na Matriz, após seguem os festejos no Salão Paroquial e sortida tenda de bolachas, pães, cucas e doces em geral. No sábado, dia 27, haverá venda de leitão assado com reserva antecipada e retirada a partir das 11h da manhã. E domingo, dia 28, 10h da manhã, a missa festiva, transmitida aqui pela Rádio Integração, meio-dia almoço,

0: A Impolésine, programação que inicia já na quarta-feira, dia 24.
1: Restinga Seca irá sediar o quarto Fórum de Líderes. Será nesta sexta e sábado, dias 26 e 27 de junho, junto ao Hotel Recanto Business Center, no Recanto Maestro, aqui em Restinga Seca. Tem uma programação especial com painéis, palestras e debates sobre os desafios e oportunidades do empreendedorismo. Também gestão, liderança e cenário político, além da apresentação de projetos de sucesso desenvolvidos nas entidades filiadas. A realização é da Federação das Entidades Empresariais do Rio Grande do Sul, a Federação. A Rádio Integração acompanha o evento, o quarto Fórum de Líderes, sexta e sábado, nesta sexta e sábado, dias 26 e 27 de junho, Recanto Maestro, em Restinga Seca.
0: São 7 horas 38 minutos, 7:38, e teremos remate de gado geral em São Cepé. É no próximo dia 30, semana que vem, será realizada esta atividade lá em São Cepé e o cadastro é antecipado. As inscrições estão abertas e o pagamento à vista. Informações pelo telefone, o 55-3233-1127, no Facebook, também no Instagram. Acompanhe o remate ao vivo no aplicativo do Rematify, no YouTube, no canal e aplicativo da TNT Produtora. Apoio Sicredi e Nutron Franquia, também Imexu Insumos Agrícolas. Não esqueça, remate de gado geral é terça, dia 30, 14 horas em São Cepé. Santa Rita, remates de tradição e seriedade é agora na próxima semana, dia 30.
1: Esse foi o Espaço dos Avisos aqui no programa Olho Vivo. São 7 horas 39 minutos, temperatura 11 graus, chove fraco em Restinga Seca neste momento. Manhã, amanhecer desta segunda-feira, 22 do mês de junho. Agora vamos trazendo as informações do Hospital de Caridade São Francisco aqui em Restinga Seca, o espaço com oferecimento da MM Farmácia. E hoje conosco a Janaína. Janaína trazendo as informações desta manhã. Janaína, bom dia.
2: Bom dia a todos da Rádio Integração, a todos os ouvintes. Vamos lá aos avisos. Baixou um, não ocorreu nenhuma alta, permanecem internados oito. Informamos que nas últimas 24 horas ocorreram 44 consultas médicas. Lembrando que o hospital oferta exames de espirometria. Ainda restam alguns horários disponíveis para o dia 25 de junho. Agendamentos podem ser realizados presencialmente no hospital ou através do nosso WhatsApp 55-3261-1053. Eram essas as informações de hoje.
1: Obrigado, Janaína, pelas informações. Uma boa semana, uma ótima segunda-feira e um bom retorno.
2: Amém, muito obrigada. Até amanhã.
1: Até amanhã. Janaína, com as informações, os recados do Hospital de Caridade São Francisco, Restinga Seca.
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0: Agora são 7:41, 7:41. Logo, logo, Formigueiro com as informações. 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Temperatura em Restinga Seca, Norton.
1: 11 graus e chove fraco neste momento aqui em Restinga
0: E
1: Seca.
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1: 7:42, 7:42, tentando contato aí com o hospital Dr. Pedro Jorge Calil, no município de Formigueiro. Em instantes, a gente traz as informações. E ainda hoje, Rafael, no programa Olho Vivo, destacando o ato que ocorreu na tarde, no final da tarde da última sexta-feira, a entrega da nova viatura aos bombeiros voluntários de Paraíso do Sul, uma linda e emocionante festa, agendada aí para as 4 horas da tarde, ali junto ao pórtico, na Avenida 1º de Janeiro. Quando chegou o caminhão, que é de Sobradinho, essa nova viatura, ano 2000, com 9 mil quilômetros, começou uma garoa bem fina e saiu a carreata igual, com muitos veículos, inclusive escoltados aí pela Polícia Rodoviária Estadual, a Brigada Militar, percorreu as diversas ruas do município de Paraíso do Sul, as pessoas saindo aí em frente às lojas, às casas, para poder acenar e parabenizar por essa conquista, culminando aí junto à sede dos bombeiros, bem próximo ali à Prefeitura de Paraíso do Sul. Lá tivemos as diversas autoridades, o prefeito, o vice-prefeito, os vereadores. Inclusive ontem o prefeito Clayton Cleo Miller estava de aniversário, né? Parabéns ao prefeito de Paraíso do Sul ontem, aniversariante do dia. Ele esteve no ato, então teremos as entrevistas, as reportagens, logo mais aqui no programa Olho Vivo, a entrega deste novo caminhão aos bombeiros voluntários de Paraíso do Sul.
0: Agora são 7:44, 7:44, temperatura em Restinga Seca.
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0: Agora 7:45, vamos a Formigueiro. Jocely, com as informações para o dia de hoje, no oferecimento Causo Mais. Bom dia, Jocely.
2: Bom dia, Rafael. Bom dia, Norton. Bom dia, ouvintes da Rádio Integração. Permanecemos com 4 pacientes internados: Ida Marise Ourique de Magalhães, Lourdes da Silva, Ivona Soares e José Mariano Veronis Rodrigues. E não temos aviso, Rafael.
0: Excelente dia, bom trabalho e ótima semana, Jocely.
2: Obrigado para vocês também aí.
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1: 7:46, 11 graus a temperatura. Agora a gente vai saber as informações da Secretaria da Saúde aqui do município de Restinga Seca. Os detalhes aí, como inicia a semana de atendimentos, recados, informações, com o secretário adjunto Odair Antunes. Bom dia, Odair.
4: Um bom dia a todos os ouvintes que nos acompanham nesta manhã de segunda-feira, dia 22 de junho. Vamos passar algumas informações da Secretaria Municipal de Saúde. Amanhã, no dia 23 de junho, SF de São Miguel Velho estará com atendimento médico de enfermagem na localidade de Rincão dos Martinhanos. E já o SF de Jacuí estará com atendimento médico de enfermagem na localidade de Bom Retiro. A Secretaria de Saúde informa que a sala de vacina do SF Talito Emílio Rode estará fechada na manhã de terça-feira, devido à convocação para reunião com a 4ª Coordenadoria Regional de Saúde para alinhamento dos fluxos de vacinas na região. O atendimento estará disponível excepcionalmente no sábado também, agora no dia 27, no período da manhã. Fique atento à alteração e programa-se. Também gostaria de passar para a nossa população o horário de atendimento da Policlínica Municipal, que é das 8 horas às 12 horas e das 13 horas até às 17 horas, onde temos os seguintes atendimentos das seguintes especialidades: fonoaudiologia, psiquiatra, assistência social, fisioterapeutas. Também temos atendimento de ginecologista. Então, seriam essas informações para o dia de hoje. Desejo a todos uma ótima semana e um ótimo dia. E um grande abraço, secretário adjunto de Saúde, Odair Antunes.
1: Obrigado, Odair, pelas informações. Bom dia. Essas informações, então, da Secretaria da Saúde de Restinga Seca. Bom dia também à secretária Helena Lavalmor, também todos os servidores, colaboradores desta pasta tão importante aqui no município de Restinga Seca. 7 horas 48 minutos, 11 graus é a temperatura.
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8: 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Maria Luísa Benites. Confira nesta edição.
9: O futuro de Jacques Wagner como líder do governo no Senado depende de conversa com o presidente Lula.
10: Primeiro-ministro do Reino Unido, Keir Starmer, anuncia que irá renunciar ao cargo.
9: O ultradireitista vence eleições da Colômbia.
10: O governo do estado articula a criação da Secretaria de Proteção e Defesa Civil.
9: Este é o correspondente Guaíba, editado pelo jornalista Luiz Tosca.
10: O chefe da Casa Civil, Ranolfo Vieira Júnior, e o líder do governo na Assembleia, Frederico Antunes, convidaram deputados da base aliada e oposição para a reunião nesta segunda-feira. O encontro será na Casa Civil. Na pauta, propostas do Executivo que precisam de aval legislativo incluindo o projeto de lei complementar de criação da Secretaria de Proteção e Defesa Civil.
9: O texto anunciado pelo governador Eduardo Leite em março, no evento Plano Rio Grande, foi protocolado no Legislativo no dia 11. A pasta vai exercer um papel central na articulação contra a União, municípios e a sociedade civil, em conformidade com o Sistema Nacional de Proteção e Defesa Civil e com as diretrizes do Plano Rio Grande. A ideia do governo é fortalecer a governança estadual frente às mudanças climáticas previstas para o segundo semestre.
10: E um novo mutirão de atendimentos do programa regular, iniciativa do DEMAB, em parceria com a Defensoria Pública do Estado, será realizado no condomínio Renascer, no bairro Mari Quintana. A ação começa hoje e vai até sexta-feira, na MF Deputado Vitor Isler, que fica na rua 19 de fevereiro, número 330. O atendimento ocorre das 10 da manhã às 4 da tarde. E o programa oferece aos mutuários 3 benefícios principais: negociação de dívidas em atraso, quitação antecipada do saldo devedor e regularização da titularidade do contrato.
9: Chegou o fim desta segunda-feira o prazo prorrogado para o pagamento da taxa de inscrição no Exame Nacional do Ensino Médio 2026. Os candidatos que não foram contemplados com a isenção do valor devem efetuar a quitação até o fim do dia para garantir a homologação da inscrição e a participação nas provas.
10: O valor da taxa é de R$ 85,00, mantendo o mesmo patamar da edição anterior. O boleto bancário deve ser gerado diretamente pelo candidato por meio da página do participante. O INEP disponibiliza o pagamento por meio de boleto tradicional, PIX, cartão de crédito ou débito em conta, a depender das opções ativas na instituição financeira do estudante.
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11: Vale o alerta para o motorista que vai pegar o Oswaldo Aranha no sentido a Sarmento Leite. Movimentação mais acentuada por ali, o que pede uma certa redução na velocidade. Além do fluxo que é habitual do horário, mais cedo tivemos o registro de um atropelamento por ônibus no corredor de ônibus. O pedestre já foi atendido, mas de qualquer forma está impactando na mobilidade por ali. Quem vai fazer esse trajeto precisa ter uma maior atenção. Além disso, na RS-118, na ponte sobre o Rio Gravataí, temos o relato de uma ocorrência, um capotamento de veículo. Quem vai fazer esse trajeto precisa de uma maior atenção também. 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Com o trânsito, Érica Rames.
9: A Colômbia seguiu a tendência de El Salvador, Argentina, Equador e Chile e elegeu o candidato de ultradireita Abelardo de la Estrella, presidente. Com quase 100% das urnas apuradas, o advogado conseguiu 49,7% dos votos contra 48,7% do seu adversário, Ivan Cepeda, apadrinhado do presidente Gustavo Petro. Em números absolutos, a diferença não chega a 300 mil votos.
10: Ivan Cepeda afirmou que aguardará a verificação final cédula por cédula da apuração. Ele também pontuou que sua campanha contestará os resultados de cerca de 33 mil urnas. O atual presidente colombiano, Gustavo Petro, também disse que vai esperar o escrutínio oficial.
9: O primeiro-ministro do Reino Unido, Keir Starmer, anunciou nesta segunda-feira que vai renunciar ao cargo e um novo líder deverá assumir o posto até o retorno do parlamento britânico em setembro. Starmer disse que já conversou com o rei Charles e que deseja uma transição de poder tranquila.
10: O premier também afirmou que as indicações de nomes para seu substituto devem ser conhecidos na primeira semana de julho. O premier britânico vinha sofrendo pressões para deixar a liderança do Partido Trabalhista há alguns meses. Ele afirmou que agora pretende dedicar mais tempo à família.
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12: A segunda-feira segue com tempo bastante instável, seguimos com chuva ao longo das próximas horas na maior parte do Rio Grande do Sul, ainda destacando algumas áreas com raios, com algumas trovoadas, isoladamente alguns temporais, sobretudo na parte mais centro-oeste do estado. Uma tarde fria, já com temperaturas baixas, máximas não passando muito da faixa de 11 a 13 graus, tanto na capital quanto no interior do estado. Quanto mais para o período final do dia, nós vamos tendo menos nuvens carregadas. Informações do tempo da Metsul, Leandro Puchowski.
10: Em Porto Alegre, tempo instável com chuva, agora na rua Caldas Júnior, 13 graus.
9: A prisão domiciliar do ex-presidente Jair Bolsonaro do PL enfrenta questionamentos do STF às vésperas do vencimento do prazo inicial de 90 dias previsto para quarta-feira. A apreensão de uma arma registrada em nome do ex-presidente colocou em dúvida a continuidade do regime concedido em março.
10: O recolhimento domiciliar humanitário foi autorizado após internação hospitalar para tratamento de broncopneumonia. Até então, a prorrogação era tida como possível, uma vez que não havia registros de descumprimentos das condições impostas pelo Supremo. Com a descoberta da arma, no entanto, o Supremo avalia mandar Bolsonaro de volta para a penitenciária.
9: Os próximos passos do senador e líder do governo no Senado, Jax Wagner, ainda são indefinidos. Nos bastidores, aliados dividem opinião sobre a melhor decisão para o momento. Uma ala defende que Jax deveria deixar o cargo para evitar desgastes, enquanto outros compartilham da decisão do senador, que afirmou no dia da operação da Polícia Federal que cabe ao presidente Lula bater o martelo. Especialistas apontam que o ideal seria que o senador saísse da liderança por conta própria, sem uma ruptura por parte do governo.
10: As apreensões feitas pela Polícia Federal em endereços do senador durante o cumprimento de mandados na nona fase da Operação Compliance Zero revelaram quase R$600 mil em espécies que ele justifica como diárias pagas pelo Senado e recursos próprios. As investigações apuram um suposto esquema de corrupção, lavagem de dinheiro e crimes financeiros envolvendo o extinto Banco Master.
9: Para os especialistas, diante deste cenário, manter Jax Wagner na liderança seria a pior escolha. Alguns homens já estão cotados para assumir a função do novo líder do governo, como os do ex-ministro da Educação, Camilo Santana, da senadora Tereza Leitão e do atual presidente da Comissão de Constituição e Justiça, Otto Alencar.
10: Ouça a segunda edição do Correspondente Guaíba a uma hora.
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1: A Prefeitura de Restinga Seca realiza hoje a inauguração da ponte Léo Omerich, construída sobre o rio Vacacaí, na estrada Otto Omerich Jr., na comunidade de Lomba Alta. A nova estrutura substitui a antiga ponte que existia no local e que foi destruída pela enchente de maio de 2024, evento que causou danos significativos à infraestrutura do município e também da região. A solenidade de inauguração está marcada para iniciar logo mais às 8h30 da manhã e contará com a presença de autoridades municipais, lideranças locais e da comunidade. A Prefeitura de Nova Palma, por meio da Secretaria Municipal de Saúde e Assistência Social, em parceria com o Conselho Municipal de Saúde, realizou na última quinta-feira a 12ª Conferência Municipal de Saúde. O encontro ocorreu no Salão Paroquial e reuniu comunidade, profissionais da saúde, gestores públicos e lideranças locais para discutir propostas voltadas ao fortalecimento da saúde pública do município Nova Palmense. Com o tema Saúde, Democracia, Soberania e SUS, Cuidar do Povo é Cuidar do Brasil, a conferência promoveu debates sobre políticas públicas e a participação social na construção de diretrizes para o setor. Um dos destaques da programação foi a palestra Cuidar do Povo de Nova Palma e Cuidar do SUS, ministrada pela professora Liane Beatriz Rigg, da Universidade Federal de Santa Maria. A palestrante abordou temas como gestão do SUS, participação social e os desafios para a qualificação dos serviços de saúde. O evento também contou com a eleição dos delegados, que representarão Nova Palma nas próximas etapas da conferência em âmbito estadual. Uma equipe da Corsã esteve reunida com o prefeito de Agudo, Luiz Henrique Kittel, e com secretários municipais na última quinta-feira para tratar das próximas obras no município agudense. Ficou acertado que hoje, segunda-feira, será iniciada a obra da extensão de 200 metros da rede de água no Distrito Industrial. A obra, de cerca de R$ 35 mil, reais, é necessária para abastecer o ginásio municipal e deverá ser finalizada ainda no dia de hoje. A próxima intervenção será na comunidade de Rincão Despraiado para abastecer as novas casas destinadas às famílias atingidas pela enchente de 2024. Com um sentimento de gratidão, muita emoção e alegria que os bombeiros voluntários de Paraíso do Sul receberam na tarde da última sexta-feira a mais nova aquisição, uma viatura autobomba-tanque de combate a incêndios. O caminhão chegou por volta das 4 horas da tarde junto ao pórtico de acesso para a cidade, quando foi recebido pelos bombeiros voluntários e a comunidade. Na sequência, foi realizada uma carreata pelas ruas da cidade, que culminou junto à sede da guarnição paraisense. Na ocasião, ocorreu o ato solene com pronunciamento das autoridades. A viatura, ano 2000, foi adquirida dos bombeiros voluntários de Sobradinho com um total de 9 mil quilômetros de uso. O veículo está equipado para o combate a incêndio, incluindo um canhão d'água instalado na parte superior. A Coordenadoria de Proteção e Defesa Civil de Dona Francisca e os voluntários para ações de proteção e prevenção de desastres no município realizou 2 encontros na semana passada. Um na Escola Municipal de Ensino Fundamental Tiradentes, na localidade de Trombudo, abrangendo as comunidades de Trombudo, Formoso, Cerro dos Dambrós, Linha Ávila e Sanga Funda pela parte da manhã. E na parte da tarde, contemplando a zona urbana e as localidades da Linha do Moinho e Linha Soturno, junto ao Clube Franciscano. O evento teve por objetivo dar voz à comunidade no sentido de ouvir as demandas de cada local, as intercorrências sofridas por cada morador na enchente de 2024 e, com os dados coletados, formalizar um novo plano de contingência para Dona Francisca. O documento final tem por objetivo formalizar perante a Defesa Civil Estadual e também Federal, e especialmente junto aos agentes municipais, os passos e contatos para viabilizar a prevenção e mitigação de situações futuras de desastres ambientais. A partir de hoje, o prefeito do município de Formigueiro, Cristiano Cassol, transmite o comando da Prefeitura de Formigueiro ao vice-prefeito Frank Bordion, que responderá interinamente pelo Poder Executivo Municipal durante esta semana. Prefeito Cristiano estará em Brasília, acompanhado do secretário municipal de Planejamento, Pablo Milani, cumprindo agenda de trabalho junto ao Congresso Nacional e aos ministérios do governo federal. O objetivo é acompanhar processos em andamento, buscar a liberação de recursos e tratar de demandas relacionadas ao município antes do período eleitoral. A Brigada Militar apreendeu por volta das 9 horas da noite de ontem, no bairro Caiçara, em Agudo, um adolescente de 16 anos de idade, portando entorpecentes. Durante patrulhamento, a guarnição visualizou o adolescente infrator em atitude suspeita. Realizada a abordagem em busca pessoal, foi localizada no bolso direito uma quantia de dinheiro em espécie e no bolso esquerdo uma porção de substância com características de crack e uma porção de substância com características de cocaína. Em averiguação nas proximidades, foi localizada junto a uma árvore, ao lado de onde o adolescente se encontrava, uma sacola plástica contendo o restante dos entorpecentes apreendidos, os quais apresentavam as mesmas características de acondicionamento e embalagem das porções encontradas de posse do menor. Questionado, o adolescente assumiu a propriedade dos entorpecentes. Foram apreendidos 45 porções de cocaína, 69 porções de crack, R$ 1.669, um aparelho de telefone celular e um carregador. Para o fato, o adolescente foi encaminhado ao Hospital Agudo para avaliação médica, foi acionado o Conselho Tutelar, que acompanhou o registro da ocorrência na Delegacia de Polícia Civil de Dona Francisca. Ao término dos procedimentos, o adolescente foi entregue aos conselheiros tutelares responsáveis. Pela Rádio Integração, você acompanhou a primeira edição desta segunda-feira do Integração Informa. 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

0: São 8 horas 7 minutos, chove em Restinga Seca neste momento e a temperatura em 11 graus.
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1: Quando são 8 horas, 13 minutos, 8 e 13, no seu rádio, Olho Vivo, aqui pela integração de Restinga Seca, pelos 98,5 FM. Você que nos acompanha aqui na cidade, nos acompanha também por toda a região. Nesta manhã de chuva, manhã de temperatura baixa, nos 11 graus, estamos aí a temperatura neste momento. E agradecendo sempre a audiência de todos, a participação dos ouvintes que se manifestam aqui pelo 3261-1270. 3261-1270. Quem manda aqui um bom dia Darcileia Ferreira, lá no Jacuí. A Darcileia Ferreira Machado e o Doracildo Machado em Jacuí, parabenizando então o Renato Abke, que completa hoje seus 79 anos. Abraços então ao senhor Renato Abke, que também é aniversariante de hoje, e recebe o abraço aqui dos amigos lá de Jacuí, a Darcileia Ferreira Machado e o Doracildo Machado, parabenizando então o Renato Abke, 79 anos hoje. Bom dia também a Albertina Silva da Linhausen, lá em Formigueiro, também manda aqui um bom dia. Ouvintes e comunicadores, feliz semana, aqui chuva também. Segue chovendo lá em Formigueiro nesta manhã de segunda-feira. Hoje estamos aí nesse dia 22 de junho, temperatura que permanece na marca dos 11 graus aqui em Restinga Seca. 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
4: Agora são 8h18, 8 horas 18 minutos no seu rádio. Olho vivo aqui pela integração de Restinga Seca. Estamos aí pelos 98,5 FM, 11 graus é a temperatura. E o Francisco Bolzan conosco nesta manhã, chegando aí com as informações. Chico, bom dia.
5: Bom dia, Rafael, bom dia, Norto, bom dia também, Luiz Fernando Machado. Bom dia a todos nesta manhã que está começando, né? E temos a chuva também presente no dia de hoje, aqui em nossa cidade, nosso estado, não é diferente. Ontem tivemos acompanhando o último dia da festa de São João Batista, padroeiro de Formigueiro, eram 97 anos levando aí o São João Batista nas comunidades, e ontem finalizou a festa, que também já foi anunciado na última sexta-feira, os novos festeiros, e ontem também nosso carinho especial, o padre Pablo Zanini, que vinha nos escutando, e quando chegava na igreja, né, após a celebração, falava na entrevista que ele vinha ouvindo a Rádio Integração no decorrer aí da sua viagem em direção a Formigueiro. Ele que é padre em outra comunidade, mas que é natural de Formigueiro, padre Pablo Zanini. E o padre Rony Maier, nossa saudação especial pela celebração, pelos tridos, pelas festividades, a todos os festeiros também, a Gabriela Mário e o Vinícius Cardoso, a Lisiane Flores e o Kleber Ziebel, a Maura Silveira e o Fabrício Rodrigues, a Thaís Saldanha Concari e o Ricardo Quinirim, que foram que realizaram a festa de São João Batista. Tivemos no final de semana a nona edição do Campeonato Estadual Master de Bolão lá em Campo Bom. Na sexta, sábado e domingo essa competição. A Sociedade de Bolão São Miguel representou o município de Restinga Seca e ficou em sétimo lugar na classificação geral. O campeão da competição foi o Comércio, Clube do Comércio de Montenegro. Em segundo lugar, a equipe do município de Feliz. E em terceiro lugar, tiro ao alvo de Nova Petrópolis, portanto, aí as três equipes campeã, o Clube do Comércio Montenegro, campeão da nona edição do Estadual de Bolão Master, realizado na cidade de Campo Bom. Também dizendo que tivemos no final de semana, pelo futsal, Liga Gaúcha, Agudo jogando sábado à noite em casa, lá no ginásio municipal de Agudo, acabou perdendo para a forte equipe de Uruguaianense. Placar final, Uruguaianense 3, AGF de Agudo 2. A ERFES, Associação Faxinalense de Futsal, jogou em Alegrete, empatou 2-2 pelo futsal Série Prata. E a Associação Paraíso do Sul de Futsal jogou em Rio Pardo no final de semana também e venceu a equipe fora de casa pelo placar de 2-1 pela Liga Sul Rio Grandense de Futsal. pela Copa do Mundo, tivemos aí, portanto, os jogos na vitória do Brasil sexta-feira à noite, pelo placar aí, Brasil fazendo aí os gols e fazendo a vitória e se encaminhando para uma classificação. O Brasil volta a campo agora na próxima quarta-feira, às 19h. Mas tivemos, portanto, no domingo, Espanha 4, Arábia Saudita 0, Bélgica 0, Irã também 0, Uruguai 2, Cabo Verde também 2 e Egito 3, Nova Zelândia 1. Hoje, durante o dia, segunda-feira, vamos aí afunilando para a segunda fase, segunda rodada. Tem hoje às 2 horas da tarde, horário brasileiro, Argentina e Áustria. Na sequência, às 18 horas, França e Iraque. E às 21 horas, tem Senegal e Noruega. E para fechar, portanto, hoje, então, à meia-noite, tem Jordânia e Argélia, portanto, os jogos de hoje na Copa do Mundo, lá nos Estados Unidos, México e Canadá. Pelo campeonato de futsal de Restinga Seca, tivemos 4 jogos na última sexta-feira. Os resultados foram os seguintes: Sulmix 6, Boca Júnior 0. O Arsenal fez 8-0 na equipe do Patrola Futebol Clube, Patrolinha. Também tivemos a vitória do Móveis Hoje 6, Rações Restinguense 0. E o time do Gaúcho fez 5-1 na equipe do Galera do Fute na rodada de sexta-feira. E após o apito final, nós ouvimos aí na sexta-feira alguns atletas relacionados à equipe da Sulmix, que precisava da vitória. Ouvindo aí Fabinho, que jogou, portanto, na vitória de sexta-feira.
6: Boa noite, tudo bem? Galera que nos acompanha aí, a gente sabe que o Municipal de Restinga é uma competição muito forte, então somar bastante pontos na classificatória ali, ir se entrosando, pegando confiança, é um ponto importante para quando começar o mata-mata, porque a gente sabe que fica só os times que tem mais qualidade, né, e aí o bicho pega.
5: Muito bem, Fabinho, o Adilson tá aqui, né, a equipe tem que pegar entrosamento, porque daqui a pouco mais finaliza a fase classificatória e aí vem a eliminatória, né?
7: Sim, boa noite, Chico, boa noite a todos os ouvintes aí que nós estamos escutando hoje e olhando. Sim, Chico, assim, esses jogos assim mais fracos, a gente bota todo mundo a jogar pra poder rodar o grupo, rodar o elenco, né? Que é um jogo praticamente, claro, mais fraco, mas não podemos desprezar nenhum time, né, Chico? A gente respeita todo mundo, a gente tá com os pés no chão, pra gente chegar lá na frente e fazer um baita competição e sair campeão novamente.
5: Como é que foi o desempenho da equipe hoje nesses 6-0, hein?
7: Não, desempenho ótimo, todo mundo pôde jogar, né? A gente chegou, daí veio Escobar novamente ali, que já conhecia todo mundo junto. Tem os guri pra se entrosar com nós aí, tá sendo extremamente, extremamente bom pra nossa equipe aí, né?
5: Tá certo, Adilson. Saber do Alisson aqui, hoje sem o Rodrigo Lima você comandou a equipe dentro da quadra, importante para pegar corpo a equipe, né, visando a fase decisiva daqui a pouco ali adiante, né, Alisson, essa vitória 6-0 hoje.
8: Foi um jogo importante para na ausência do Rodrigo, né, que é o nosso treinador, que hoje tinha um compromisso, não podia vir. Da mesma forma, a gente também aproveitou para poder rodar o time, para ver as opções que a gente vai ter mais para frente, né, para já dar um entrosamento melhor entre o grupo, né? Então foi o jogo que a gente abriu o placar, abrimos ali uma vantagem um pouco maior e aproveitamos para rodar o pessoal também, para mais para frente a gente poder saber com quem a gente vai poder contar em cada posição, quando chegar na fase mais quente do mata-mata, embora a gente já tenha um jogo muito difícil semana que vem contra o São Miguel, né?
5: Tudo bem, ainda está em aberto o atleta de fora do Sumi, que já tem definido aí. Na reta final, né?
8: Sim, ainda tem uma vaga em aberto ainda, e aí o Marcel ali, que é o presidente, sabe certinho, não sei se ele já definiu quem vai ser, quem não vai ser, acho que talvez sim, mas é ele que sabe certinho ali, ele que sabe dizer pra vocês quem seria esse terceiro atleta de fora.
5: Qualificando as equipes, isso é bom também, né, Alex? Porque daqui a pouco pro público que vem assistir os jogos, né?
8: Claro, é sempre importante, a gente tá ouvindo falar que tem dois times aí que fecharam com jogadores de qualidade muito grande, também muito importante, então é benefício pro público, pro pessoal que vem ver o campeonato, né, que acompanha, que vem no ginásio, que acompanha nas lives também, então é importante porque a qualidade no campeonato cada vez está aumentando mais, a gente vem percebendo isso, né, ano a ano.
5: Tá certo, obrigado, Alisson, da equipe da Sulmix. Maisan, cara, quanto tempo que não vi o Maisan, fazia tempo que estava fora de Restinga, veio aqui hoje, chegou a jogar para a equipe Sulmix aí também, Maisan, tudo bem?
9: Boa noite, Chico, boa noite aos ouvintes. Hoje eu consegui dar uma corridinha aí, fazia tempo que eu não vinha praticando esporte, agradecer o Marcel, aos guritos da Sumix por dar esse apoio aí. E assim que eles proporcionarem isso aí, eu vou estar de volta aqui.
5: Tudo bem. É importante porque daqui a pouco a competição está se afunilando agora na fase classificatória e tem que pegar corpo a equipe também, né?
9: É, isso aí, Chico. Acho que a equipe é uma grande equipe. Foi campeão ano passado, né? Está defendendo o título e com certeza acho que o foco é o mesmo, tentar ser campeão.
5: Tá certo. A Islanda, a equipe da Sulmix.
4: Valeu, Chico. Francisco Bolzan com as informações esportivas, a movimentação da última sexta-feira. E você acompanhando aqui na Rádio Integração, aqui pelos 98,5 FM. 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Bom dia.
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4: Valeu, valeu, Vaguinho. Tá aí o Vaguinho. 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São 8:27, 8:27. É a Rádio Integração e o programa Olho Vivo nesta manhã. Manhã de segunda-feira, manhã de chuva. Manhã em que estamos aí acompanhando as informações aqui de Restinga Seca. Informações da nossa região. Para você que nos leva de carona, você que viaja com a integração, bom dia! Um bom dia de segunda-feira, um excelente início de semana a todos que estão conosco nesta manhã.
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5: Agora são 8:32, 8:32. Seguimos com a informação, a participação dos ouvintes, o seu recado que chega pelo 3261-1270. É o WhatsApp aqui da Rádio Integração, levando o recado, levando aqui a participação, as informações que também são compartilhadas através aqui dos ouvintes que estão conosco, não só aqui em Restinga Seca, mas por toda a nossa região. E hoje, pontos e pare e siga as obras na 287. Hoje teremos a atualização do momento de pare momentâneo dos quilômetros 28 ao 32 entre Itabaí e Santa Maria, toda a extensão aí da rodovia, e desvio nos quilômetros 95 ao 97 em Santa Cruz do Sul. São as informações aqui da Rota de Santa Maria. São 9:33, 9:33, e o previsto para hoje é a presença, então, a inauguração que será realizada aqui em Restinga Seca, referente à inauguração da ponte Léo Omerich, ali na estrada Otto Omerich Júnior. Então, para hoje, a programação prevê para hoje pela manhã essa inauguração, mas ainda sem confirmação, né? Sem confirmação em virtude ali do tempo, a chuva que atinge também neste momento Restinga Seca e boa parte da nossa região, mas também existe ali a movimentação de agricultores que estão ali próximo à entrada ali da estrada do acesso aqui pelo aterro, quem vem pelo acesso aqui dos trilhos para ingressar na Avenida Júlio de Castilhos, há uma movimentação ali de produtores rurais, também com cartazes sinalizando ali todo o descontentamento do atual momento em que estamos. E também já a informação que já se tem a presença também do ex-ministro da Reconstrução e da Comunicação do Governo Federal, Paulo Pimenta, também presente aqui em Restinga Seca, atual deputado federal, para acompanhar também este ato, e que hoje será entregue também um documento a ele, cobrando essas reivindicações por parte aí dos agricultores aqui de Restinga Seca, que teremos também este manifesto a ser realizado no dia de hoje. Logo, logo, mais informações através do Francisco Bolzan, reportagem da Rádio Integração, presente também neste ato, nesta movimentação que ocorre nesta manhã de segunda-feira. São 8 horas 35 minutos, 8:35. Quem também deseja aqui um bom dia, amigos da Rádio Integração, o Ivan Machado. Bom dia, Ivan. Obrigado aí pela sintonia, participando conosco nesta manhã de segunda-feira. O WhatsApp da Rádio Integração é o 3261-1270. 3261-1270. WhatsApp que recebe aqui o bom dia, recebe também a sua participação. São 8 horas 35 minutos, 8:35. Hoje mais cedo já apresentamos aqui as entrevistas realizadas por ocasião da entrega de recursos, recursos estes previstos então para 2027, junto à Escola Francisco Manuel, a presença do deputado Vilmar Zanquim e a representante, a chefe de gabinete do deputado federal Márcio Biolchi, a Cristiane Lohmann, que estiveram aqui em Restinga Seca no último sábado, e a gente traz a participação do Francisco Bolzan, ele que também a entrevistou, registrou essa presença no sábado, presente também aqui em Restinga Seca, Cristiane Lohmann, que é chefe de gabinete do deputado o Márcio Biolchi, destinando recursos ao valor de R$500 mil por meio da emenda ao Orçamento Geral da União para 2027, destinada à construção da cobertura da quadra poliesportiva da Escola Francisco Manuel, aqui em Restinga Seca, Francisco Bolzan.
6: Presença no final de semana em Restinga Seca da Cris, a Cristiane, que é assessora do deputado Márcio Biolchi e pré-candidata a deputado estadual pelo partido MDB, esteve fazendo entrega de emendas parlamentares e visitando, né, a cidade de Restinga Seca. Cris, para a Rádio Integração, tudo bem? Bom dia.
7: Bom dia, Chico, é um prazer estar conversando contigo. É sempre uma alegria retornar aqui a Restinga Seca, uma cidade que o deputado Biolchi tem uma ligação muito forte, acima de tudo uma gratidão, Chico, por tudo que sempre foi feito aqui por ele em Restinga Seca. Restinga tem um peso muito grande na caminhada política e pública do deputado Biolchi. E estamos hoje, então, aqui, tivemos mais cedo lá na escola, junto com uma vez prefeito, sempre prefeito, Paulinho Salerno, com o Mauro, com lideranças locais, para fazer um anúncio de R$500 mil para a escola João Manuel.
6: Francisco Manuel, né?
7: Desculpa, Francisco Manuel, perdão. Um recurso que tivemos a

0: oportunidade de estar tendo esse espaço de deixar essa mensagem em nome do deputado federal Márcio Bialchi e também, como tu mencionou, como pré-candidata a deputada estadual, de se colocar sempre à disposição de Restinga e da região.
1: Márcio Bialchi não concorre mais a deputado federal e abre as portas para ti para concorrer aqui no estado, Cris.
0: Isso, Chico. O deputado está concluindo o ciclo dele como na vida pública. Ele diz que a vida é feita de ciclos, Então, a gente está nos oportunizando de nós darmos sequência a esse trabalho que começou lá com o falecido pai dele, o seu Oswaldo Bialchi, com quem eu comecei primeiramente como estagiária e acompanho o deputado Márcio desde o primeiro dia dele na Assembleia como deputado estadual. Já se passam aí mais de 20 anos trabalhando pelas cidades do nosso Rio Grande do Sul, Chico.
1: Qual é essa origem de cidade, Cristiane?
0: Eu nasci e me criei, Chico, no Alegrete, a família da minha mãe aqui da Mata. Então a gente tem, e claro, como eu acompanho o deputado Márcio, a gente criou um vínculo aí com o Rio Grande inteiro. Então, mas eu nunca esqueço as minhas origens. Sou vizinha aqui da região, então, aqui do Alegrete, e também Carazinho, a Zona da Produção. São todas as cidades que o deputado tem, sempre teve um reconhecimento. Eu me proponho a sempre ter esse olhar, esse cuidado também, como ele sempre teve.
1: O pessoal fala em Cris e Cristiane, teu sobrenome, Cris.
0: Cris, hoje, Chico, até diante da, como eu estou frente ao núcleo do MDB Mulher, a gente já está conhecida aí pelo Rio Grande, é como Cris Loman.
1: Tá certo, um abraço para ti, obrigado pela presença aqui em Restinga, viu?
0: Chico, é um prazer, mais uma vez, muito obrigada do fundo do coração pela oportunidade de estar conversando com a comunidade de Restinga Seca e da região. Obrigada de coração.
1: Muito bem, a Cristiane, ela que é assessora do deputado Márcio Bialchi e pré-candidata a deputada estadual pelo partido MDB, visitando o município de Restinga Seca, entrega de emendas parlamentares, juntamente com o Paulinho Salerno, também ligado aí ao Márcio Bialchi, deputado federal.
2: Francisco Bolzan, valeu, Chico. A participação da reportagem, logo mais ele retorna aqui no programa. São 8h40, 8h40. 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E a Helenara está conosco para dar o recado, participar nesta manhã de segunda-feira. Bom dia, Helenara.
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0: 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Um
1: Ótimo.
0: abraço a todos.
1: Ótimo, Helena. Um bom trabalho para ti. Excelente semana.
0: Obrigada igualmente.
1: A participação da Helenara Malk Maia, também conosco nesta manhã, quando são 8 horas 43 minutos, 8h43, no seu rádio, programa Olho Vivo, integração de Restinga Seca, sempre destacando aí as informações aqui da nossa cidade, a nossa região, os municípios da nossa quarta colônia e toda a região centro. Nosso muito obrigado pela presença, pela audiência de todos.
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1: Agora são 8h47, 8h47. Logo, logo, antes de chegarmos aí com as informações do tempo, a gente registra a presença ao vivo aqui nos nossos estúdios, visita sempre muito importante aqui para Restinga Seca, a nossa região, nosso ex-prefeito de Santa Maria, deputado estadual, ex-secretário de Estado, que esteve até poucos meses, poucas semanas atrás, estava ainda como secretário de Estado, Jorge Possobon. Jorge, bem-vindo sempre à Rádio Integração, esta casa que você sempre aqui esteve conosco, mesmo antes de ser deputado, sempre também preocupado aí com a nossa quarta colônia, a nossa região. Bom dia, Jorge.
8: Bom dia, Rafael. Bom dia, Luiz Fernando. E a gente agradece, Luiz Fernando, porque se não é o Luiz Fernando ali na técnica, ninguém nos ouve, né, Rafael?
1: Exato.
8: Então, hoje a pessoa mais importante aqui não é nem tu, nem eu. É o Luiz Fernando, né? Quero iniciar mandando um abraço pro seu Wilson, né? Porque se o Wilson não escuta um abraço, ele morre. nem ciúmes. Mas Rafael, tu falou da relação que a gente tem aqui. Não tem como, cada vez que eu venho em Restinga, não lembrar da nossa batalha da ponte de Agudo quando caiu. Eu encontrei esses dias um menino que fazia... ele cuidava da balsa. Ele tinha... Não, cuidava da balsa, ele tinha uma propriedade ali do lado da balsa. E ele lembrando de quantas e quantas vezes a gente atravessou. E a luta que foi, o trabalho conjunto de Restinga Seca com Agudo para a gente poder reconstruir aquela ponte. E olha só, não sei se vai lembrar... Eu faço questão de lembrar isso porque às vezes passa as coisas e a gente caiu 10 pessoas na ponte, né? Lá no rio. 5 morreram e 5 foram salvas porque tinha um helicóptero em Candelária. Quando estava tratando a enchente, o helicóptero da brigada saiu de Candelária e chegou imediatamente ali para salvar pessoas. Agora nós vamos ter um helicóptero permanente em Santa Maria. Então toda a nossa região aqui vai estar protegida, vai ter um helicóptero integralmente à disposição. Mas daí estão me dizendo assim: pô, Zumon, tu não tá muito pessimista? Tu acha que vai acontecer alguma coisa? Não sou pessimista, eu sou realista. Sempre vai ter enchente, sempre vai ter vendaval, sempre vai ter estiagem. A gente não sabe quando. Sim. E nem a intensidade. Mas a gente vem aqui, eu não deixo de lembrar essas coisas, Rafael, porque o papel fundamental que teve a Rádio Integração, como a Rádio Agudo, lá de Agudo, né, orientando. Sim. Naquele momento lá de tristeza. Então, a gente faz essa lembrança, não tem como esquecer, mas ao mesmo tempo, quando vim aqui no Navegantes ali, logo depois daquela enchente ali, a gente encontrou as tunas ali, destruída, aquela parte destruída ali, tem que fazer o desacionamento. Eu tava com a filha do seu...
1: Hugo.
8: Do seu Hugo lá, que me esqueci, me deu um branco o nome dela. Cris. A Cris, mandar um abraço. Oi, Cris, mandar um abraço muito especial pra ti. Né? Nós conversamos bastante lá. O seu Hugo, que tá lá no céu com o seu Albino, meu pai, né? Com certeza. E vão estar os dois fazendo campanha pra deputado estadual pra mim lá. Mas, Rafael, é bom aqui a gente vir aqui e lembrar essas histórias. Nós não podemos esquecer o que aconteceu. Como a gente não pode esquecer o que a gente passou na pandemia.
1: Também.
8: Não podemos esquecer o que passou na enchente agora, de 24 de maio de 24. Nós não podemos esquecer essas coisas. Porque a gente tem que estar preparado para o futuro.
1: Jorge, também outro momento importante que marcou muito a tua presença aqui por Restinga Seca. E sempre acompanhando essas questões que remetem lá tudo aquilo que vivemos lá em 2010, mas também posterior a esse momento que foi a CPI do Arroz, outro momento ali que debateu no aqui antigo Clube Seco, que hoje não está mais em atividade, mas que também graças a um trabalho que você articulou já como deputado, também tivemos toda uma grande repercussão, investigações e que culminou também numa grande audiência lá em Porto Alegre, que de lá surgiram resultados que até hoje são resultados que estão aí. E passado todo esse tempo, Jorge, ainda estamos nesse período aí que os produtores buscam também todas as questões referentes às renegociações.
8: Os produtores de arroz são os que mais sofrem, né? Com toda essa questão, não só da renegociação na dívida, que nós estávamos conversando que esse nome, securitização, sei lá de onde saiu esse nome. Eu falo negociação da dívida. Inclusive,
1: é o mais prático,
8: tu,
1: né?
8: Eu estava me falando que agora tem um protesto ali agora, e mais do que nunca, os nossos agricultores têm que estar unidos. Eles sofreram com a estiagem, sofreram com a chuva, e agora a questão do preço, o preço do arroz. Eu me lembro aqui, poucas pessoas sabem que a Restinga Seca era um dos maiores campos de produtores de arroz. Não em quantidade, mas de quantidade de produtores. A gente fez aquele trabalho lá e eu fico tão, tão contente, Rafael, porque muitas vezes o pessoal veio da entrevista na Rádio Integração e diz: ah, pois bom, só adoro dizer que gosta de Restinga Seca e manda um abraço para todo mundo. Como é bom a gente lembrar essa questão de trabalho, né? Então eu fico tão feliz quando eu venho aqui, todo mundo sabe do carinho que eu tenho com Restinga Seca. Dia 12 de julho agora eu vou estar aqui na festa Colono Motorista. Eu vou me atrasar um pouquinho, porque eu tenho a corrida lá em Dona Francisca, né? Já me convidaram para correr lá em Dona Francisca, né? Mas vou estar aqui dia 12 de julho, com certeza nós vamos estar aqui, o desfile de colono motorista, que é um dos desfiles mais lindos que a gente tem. E o que a gente percebe naquele dia ali, Rafael, e eu vejo estampado no rosto das pessoas a felicidade. Parece que é mais do que um desfile, é um momento de festa, de alegria, de comemorar e de celebrar. Então eu adoro vir estar ali, venho todos os anos, né? Festa do Navegante, eu faltei um ano, nos últimos 20 anos, eu acho, porque eu não tava em Santa Maria, eu estava assumindo um outro compromisso. Então, estar aqui presente, esses dias o pessoal disse assim, pô, vamos estar todo ano em Restinga Seca, está sempre aqui Restinga Seca. Mas a gente vem aqui não só passear, não vem aqui só brincar e conversar, encontrar os amigos, vem na festa, a gente vem aqui a trabalho, né? E eu tenho um orgulho muito grande que Restinga Seca tem um papel fundamental na Quarta Colônia. E eu sempre falo, né, para os milhares de ouvintes que estão nos ouvindo agora da Quarta Colônia, o quanto essa região é acolhedora. Nós estávamos lá no lançamento da
1: Semana Cultural,
8: do Festival de Inverno, lá em Vale Vênito, lá, mais de 250 pessoas. E eu me lembro o ano passado, não sei se tu estava lá o ano passado, Rafael, começaram a discursar, Luciano, e era mais de uma hora e ninguém parava de falar, e um começou a contar só dos 40 anos do festival. Tu imagina?
1: E frio que estava, né?
8: Um frio. Daí, Luciano, não tinha mais de uma hora, ninguém aguentava mais ninguém falar. Chamaram, e agora quem vai falar é o secretário Jorge Pozzobon. Eu disse, meu Deus. Eu cheguei e disse, ó, quem vai falar por todos nós é a nossa anfitriã, a prefeita Jaqueline, que nós estamos aqui com 3F, fé, frio e fome. E acabou o discurso, né? E fui mega aplaudido, né?
1: Foi sim.
8: É porque é isso que eu vejo assim, abertura dos festivais. Os agentes políticos vão lá fazer discurso, começa a falar do mandato e disso, aquilo lá. Pô, a abertura de uma feira é para te comemorar e celebrar. Nós vamos ter a nossa feísma lá em Santa Maria, vamos retomar.
1: Que boa essa retomada, né? Jorge. Jorge, só um instante, nós vamos fazer uma pausa na participação. Claro. Porque nós vamos ouvir agora a previsão do tempo. E está conosco o Leandro Puchaus, que ele fala no oferecimento da Cotricel e o Sicredi. E nos traz as informações, Leandro, iniciando a semana com chuva aqui em Restinga Seca, no estado, e as informações para o restante da semana. Bom dia, Leandro.
9: Bom dia para todos os nossos ouvintes. Temos a sequência agora das próximas horas, ainda com nuvens carregadas, atuando aqui por Restinga Seca e pela região, com previsão de chuva ainda ao longo das próximas horas, concentrada especialmente agora no período da manhã. À medida que temos o período da tarde, vai começar a diminuir pelo menos as nuvens mais carregadas, e a gente vai começar a ter mais momentos de nuvens do que chuva, quanto mais para o final do dia, mais apenas nebulosidade aqui na região, com afastamento dessas instabilidades mais em direção a Santa Catarina e Paraná. Influência já da massa de ar frio, que vai estar bem presente a semana inteira. Durante a tarde de hoje, 11, 12 graus, não passa disso. Sol previsto para o decorrer da terça, nós teremos um frio ao amanhecer na faixa de 4, 5 graus aqui na parte central do estado. Mesmo com sol durante a tarde da terça, os termômetros não passam muito de 10, 12 graus, então o dia inteiro bastante gelado. Temperaturas em torno de 1, 3 graus aqui pela região no amanhecer de quarta, geada presente ao longo da quarta-feira. Se bobear, já alguns pontos de baixada, amanhã de manhã já aparece alguma geada, mas especialmente quarta e quinta. Um dia na quarta-feira também de sol e tempo mais aberto, só que de novo, durante a tarde, 11, 13 graus, não muito mais do que isso.
1: Muito bem, Leandro. Então, é o que teremos aí para esta semana.
9: Isso, exatamente. Essas são as condições aí previstas para o decorrer dos próximos dias.
1: Perfeito. Leandro, muito obrigado pelas informações, um bom trabalho e a gente deseja aí um bom início de semana e até amanhã.
9: Até. Um grande abraço.
1: O Leandro Puchalski nas informações do tempo para Cotricel, Arrocepec, que bom que é, e Sicredi, região centro, foram as informações, a previsão do tempo aqui no programa.

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2: Agora são 8 horas 59 minutos, 8h59, temperatura em Restinga Seca, estamos aí na marca dos 11 graus nesta manhã. Hoje é segunda, estamos nesse dia 22 de junho. Logo mais o Francisco Bolzan traz informações ali da Prefeitura Municipal. Estamos acompanhando também hoje essa inauguração que está agendada para o dia de hoje ali da ponte Léo Homerich, ali na estrada Otto Homerich Júnior. Presença também do deputado federal Paulo Pimenta aqui em Restinga Seca. Há também uma movimentação de produtores rurais para entregar também em mãos aí do deputado manifesto, cartazes e faixas também nas proximidades ali da 149, na sequência ali da estrada ali, quem vai para Lomba Alta. Então tudo isso estaremos acompanhando também, repercutindo em instantes aqui na Rádio Integração. Mas conosco, segue aqui no estúdio, segue conosco aqui no programa, Jorge Possobon. Jorge Possobon, nosso ex-deputado estadual também. E, semanas atrás ainda, Jorge, como secretário do Estado. Uma secretaria, digamos que, um tanto quanto delicada e que talvez, por muitas vezes, não se tenha aquela devida importância. Mas gostaria que você mencionasse, Jorge, o quanto foi importante a tua passagem nesta secretaria, que trata de todo o sistema penal do Estado e que, sim, merece também toda uma atenção do Estado e também da comunidade.
3: Rafael, primeiro que o nome é Secretaria dos Sistemas Penal e Sócio Educativo. Ninguém sabia o que era isso.
2: Sim.
3: Era Secretaria do Sistema Prisional, cuidava de presídio. Aí me disseram, pessoal, bom, cuidar de 56 mil presos não é uma baita bucha. Eu disse, depois que eu governei Santa Maria por 8 anos, com 300 mil habitantes, cuidar de 56 mil presos é uma barbada. Vamos lá, tem uma notícia extremamente positiva que vai ocorrer dia 30, às 14h30. Amafuzum, qual é a notícia positiva que vai falar no presídio? É que na PEG, aqui em Jacuí, sai 200 brigadianos, entram 200 policiais penais e são mais 200 brigadianos que vão estar fazendo a nossa segurança. Então, é o último presídio que a brigada está presente, então nós assumimos agora completamente o sistema prisional, né? Então, a gente tem trabalhado muito, muito, muito. Chamamos 600, na verdade, nomeamos 651 policiais penais há poucos dias atrás. Estamos chamando mais 414 agora e já vamos abrir o concurso para chamar mais policiais penais. Por quê? Porque a gente está construindo presídio em Passo Fundo, São Borja, Caxias, Rio Grande, Alegrete, depois vai ser feito em Erechim. Inúmeras vezes eu ouvi, Rafael, e aqui está do meu lado, seu Wilson, que chegou aqui agora, né, que era para eu parar de construir presídio, que eu tinha que fazer creche. Sim, quando eu fui prefeito de Santa Maria, eu fiz 10 creches e 3 escolas, 0 quilômetro. Mas por que que o presídio é o mal necessário? Aquele que comete crime vai para cadeia. Nesse dia estavam me falando, pois bom, tem para dizer sobre a superlotação dos presídios? Eu disse, orgulho da nossa Brigada Militar, orgulho da Polícia Civil, orgulho da Polícia Penal. Porque se estão presos, é que quem comete crime vai para cadeia. Se continua na cadeia é porque não consegue fugir, porque a Polícia Penal está ali, firme, forte, corajosa. Então foi um trabalho muito forte, muito aguerrido. Eu sofri uma ameaça, eu e a minha filha, a Vivi, a Vitória, mas foi um rapaz lá de Santa Maria, detectamos ele. Tivemos um outro momento delicado, quando a gente invadiu a Paz, que é o Alto Segurança, onde agora o Estado botou a mão plena, Estado pleno, cuidando, não tem mais, todos têm que usar uniforme, onde eu acabei dizendo que eu não negociava com o crime organizado e o presídio não era um motel. Deu uma confusão, tinha 60 mulheres lá na frente do Palácio Piratini me xingando e o governador até me perguntou, pô, bom, o que é isso que tá acontecendo? E eu disse, governador, eu falei um pouquinho demais. Ele, tá, mas o senhor me conhece? E ele, tá, mas o que tu falou, pô? Eu disse, eu falei que o presídio não é um motel e eu não negocio crime organizado. Ele, mas é isso certo, é isso mesmo. Então foi esse problema que nós tivemos. De outro lado, Rafael, o que tem de importante o trabalho prisional dentro dos presídios. Eu, em 10 meses, criei 2.370 novas vagas de trabalho. A gente tem fábrica de calçados da Beira Rio, fábrica de calçada Piccadilly, a Marquespan, que é o cacetinho, aquele produz 150 mil cacetinhos por dia no Presídio Arroio dos Ratos. Nós temos fábrica de container lá em Canoas, ou seja, nós temos hoje quase 18 mil dos 56 mil presos, quase 18 mil que estão fazendo trabalho prisional. Aqui em Santa Cruz, na ida para Porto Alegre, o senhor, eu não me recordo o nome dele, tinha uma marcenaria, tem uma marcenaria dentro do presídio. Aí agora ele abriu uma marcenaria fora do presídio. Quem é que cuida da marcenaria fora do presídio agora? Aquele que estava preso, que trabalhava numa marcenaria dentro do presídio. Lá em Lajeado, teve um rapaz que cumpriu toda a pena dele lá. Eu não me lembro qual era o crime dele, mas ele trabalhava muito em obras. E ele saiu. Quando ele saiu do presídio, a empresa que venceu a licitação para fazer obras no presídio contratou ele. Então hoje ele voltou a trabalhar dentro do presídio. Tem que investir nisso. Por quê, Rafael? E as pessoas não gostam que eu fale, mas eu falo porque é o seguinte, tem uma expressão. Hoje ele está contido e amanhã é contigo. Eles vão sair de lá um dia. Então o papel do Estado é botar a mão dentro do sistema prisional e fazer com que essas pessoas, quando saiam, saiam melhor do que entraram ou menos pior. Isso é importante. Eu estava em Porto Alegre lá...
2: Essa realidade, Jorge, é bem a situação, né? Gostaria que você repetisse essa frase.
3: A gente quer que quando eles saiam melhor do que entraram ou menos pior.
2: Menos pior, né?
3: Não, isso é uma realidade. Sim. Não tem prisão perpétua, não tem pena de morte. Os caras dizem, ah, preso bom é preso morto. Pessoal, vamos parar com essa coisa, porque quem é de nós que nunca errou na vida? Quem que nunca errou na vida? Bom, tem alguns que a gente sabe que tu não vai recuperar. Esse tu esquece. Mas quem que puder recuperar, tem que botar a mão para recuperar. Então o projeto
2: é através do Estado, né?
3: Mãos que reconstrói. O que, que eu tenho falado, seu Wilson, Senando? Vai aumentar o sistema prisional todo ano. E sempre teve um crescimento de 2% a 4%. Só o ano passado aumentou 14%. 14%. Então estourou todos os presídios superlotados. Por isso que a gente está abrindo novos presídios. Estamos construindo novos presídios. Mas ao mesmo tempo, quando a gente coloca os presos a trabalhar, bota os presos a trabalhar, eu não tenho a menor dúvida que é o Estado cumprindo o papel dele. Porque se vai aumentar as pessoas que estão cometendo crime, vão estar entrando no presídio, qual é o papel do Estado? Aqueles que estão presos não voltar mais para dentro do presídio. É isso que é o nosso papel. E eu trabalhei muito, o governador me deu, gostou da ideia, me deu carta branca para tocar isso aí. E eu disse assim, olha, se é uma bucha essa secretaria, vamos pegar o limão e vamos fazer uma limonada, né? Então, todo mundo sabe, onde eu adoro desafio, né, Rafael? Onde eu boto a mão, eu vou desafiar. Quanto maior o problema, mais vontade eu tenho de resolver. E o que eu fico mais ainda, seu visto, quando diz assim, Luciano, duvido que tu vai conseguir pôr o daí tão ferrado, daí eu tô ferrado, daí eu vou lá e bato a pau. Mas agora vamos ouvir o seu Wilson, né?
2: Quando são 9 horas 7 minutos, Jorge Pozobon conosco aqui, Wilson. E o senhor também chegando conosco, saudando aqui os ouvintes, aqueles que nos acompanham pelo rádio, aqueles que estão conosco aí nas redes sociais. Wilson, bom dia.
0: Bom dia, Rafael. Bom dia, meu jovem amigo deputado, sempre será o homem público, Jorge Pozobon. Queremos dizer que eu estava com o trânsito meio impedido, chegar cedo, né? Mas, ouvindo ainda em casa, na saída, e vi tu falar 2010, aquela história toda, né? E desafiaram aquela vez a própria Ieda e eu e tu, né? O que, que vocês vão dizer que vão fazer em nem um ano, 100 anos? E se isso aí vai levar 2 anos para fora para fazer essa ponte do Jacuí?
3: 8 meses.
0: Ih, rapaz, esse aí botou ali, ó. É, e tá aí, servindo, todo 24 bombando água e ela firme, né? Então, e perdeu vidas e tudo aquela vez. E é uma das coisas que o Estado tem que cuidar mais, e os poderes que constituem a nossa linha, ou melhor, nossa mobilidade, ou estradas, deveriam ficar as pontes como é que anda de vez em quando com toda. Porque elas também têm sua vida útil e e os percalços da vez vêm e atrapalham. Mas que bom ver esse guri com todo esse entusiasmo, Rafael, chegando, girando, e não, eu acho que em breve ele terá um dronezinho. Não, o drone é muito lento, lento, lento, lento. Tem que ser um, aqueles do Águia Dourada, aquelas rápido, rasteiro que vai embora. E aí tem um guia junto com ele. Mas que bom, daqui vai para onde?
3: Tô indo direto a Porto Alegre, tem compromisso em Porto Alegre lá agora.
0: Mas deu uma entradinha aqui.
3: Claro, claro, falei pro Rafael, combinei com o Rafael que segunda-feira eu ia estar aqui com vocês. Porque o que que acontece, eu só tava falando, eu venho muito em eventos aqui, eu adoro vir em evento aqui, eu sou recebido como se eu fosse um cidadão aqui de Restinga.
0: É. Por isso que foi que a integração criou o colono motorista. Criou o colono motorista para dizer: povo da nossa Restinga, não só a cidade, mas o interior tem que conhecer a cidade. E a cidade também conhecer o interior, num evento que agregava todos esses valores, essas duas classes penalizadas, judiadas. E a integração criou esse evento, procurou na época os gestores, que são os administradores, fazer uma parceria. Então, essa ideia, a gente fica feliz que foram uns 30 anos agora, né? Em breve.
4: 30ª edição, dia
0: 12,
4: Wilson.
0: Dia 12.
3: Isso. É, e sabe, Wilson, cada vez que eu venho aqui na festa, no desfile de colono motorista, não tem como não lembrar, esquecer do meu pai. Porque meu pai foi colono e foi motorista. Foi colono, trabalhou lá em Arroio Grande, em Três Barras, depois foi motorista de caminhão, né? Muito ele ia em Joinville buscar cerveja, tinha distribuidora da Antártica, na época que não tinha asfalto.
0: Nada.
3: Não tinha asfalto. Né? Então, tudo que eu sou na minha vida, eu aprendi com meu pai, viu? Ele faleceu, na verdade, meu pai descansou, né? 4 anos numa cama, lá não era vida aquilo lá. Ele está lá com Deus agora, tenho certeza, torcendo por todos nós.
0: Eu sempre quando vejo a imagem dele. Eu tive um tempo no acampamento, estabelecimento. Ele era o primeiro a chegar descarregando naquele chefrolezinho as Antárticas e seus derivados na lancheria.
3: Mas, Rafael, o seu Wilson falou uma coisa bem importante com relação às pontes e à chuva. O que que essa enchente nos mostrou? Que muitos, muitos problemas não era a ponte, mas era as cabeceiras das pontes. Nós aqui no Arroio Grande ali, a ponte que caiu aqui, quem vem para cá aqui agora, o transtorno que deu para nós, foi feita toda uma nova ponte agora, uma nova estrutura, totalmente diferente, porque não é só construir uma ponte, reconstruir uma ponte totalmente diferente.
0: E dar vazão à água que caia.
3: Exatamente, você pega aqui, ali entre Agudo e Dona Francisca ali, meu Deus, são 230 milhões de reais aquela obra. São mais de R$500 milhão de reais colocado aqui só por conta das enchentes. Então, é importante. E viu, as pessoas, eu estava falando para o Rafael, você não dizia assim, mas depois vão ver, aqui está lembrando de tanta desgraça. Eu disse, não é lembrar das desgraças, é não esquecer as desgraças.
0: Para não cair de novo.
3: Para não cair de novo, né?
0: Esse aterro de Restinga agora... O nosso prefeito está batalhando para ver se abre mais um vão para dar vazão à água, se não serve de barragem os nossos aterros de asfalto.
3: É, então, se tu vê uma base ali, a ponte de Dona Francisca ali, Agudo ali, onde caiu ali naquele trecho ali, era um bloqueio de água. É. Foi feito sem planejamento, essa é uma verdade. Ah, mas na época não podia pensar, como que não? Tu tem que pensar em tudo, né? Dos presídios, né? Aquele presídio Agudo, que é uma vergonha, né? Tu entra ali em Agudo, só falta dizer, seja bem-vindo, e tá ali o presídio. E quando sai, volta sempre. Né? E tá ali o Agudo no meio da cidade, aquele presídio. Não dá para aceitar. Como lá em São Cepé, é um presídio no meio da cidade. Ah, mas por que que fizeram ali? Pô, tu tem que saber, tem que ter planejamento. Ou tu não sabe para que lado vai crescer uma cidade. Então hoje é muito ruim tu ter um presídio. Por isso que os presídios que nós estamos fazendo, tanto em São Borja, Passo Fundo, Caxias e Rio Grande, mas Alegrete e Erechim é muito distante do centro da cidade. Se ah, mas, pois, bom, um dia a cidade vai crescer para lá, aí está o planejamento, aquela expressão que eu digo. Ninguém planeja fracassar, mas fracassa por não planejar. nós olhamos, São Borja, existe a possibilidade de ter crescimento para esse lado da cidade? Não, é só para o lado norte. Então tá bom, fazer o presídio na zona sul. Até alguém me perguntou, ah, mas é muito distante para os familiares visitar o preso. Eu disse, é mais um elemento para que o preso saiba a pena que ele está culminando a família dele por ele estar preso. Então ele que não cometa mais crime, não vai mais preso. Então ninguém é obrigado a ser preso. Isso é uma verdade. Ninguém é obrigado a ser preso. E eu até, eu me lembro agora, há pouco tempo, lá me reclamaram de preso em viatura e preso na delegacia de polícia. Ninguém quer um preso na viatura. Ninguém quer um preso na delegacia de polícia, que é o preso dentro do presídio. Mas eu faço uma pergunta. A dona Ana, que está nos ouvindo agora, se tiver o filho dele assassinado, e o seu Paulo, que também está nos ouvindo agora, que tem a filha dele estuprada, ele quer os caras presos aonde? Aonde tiver que botar. Depois tu leva o presídio, mas tiver que botar na delegacia, bota na delegacia, tiver que botar algemado numa grade, bota algemado numa grade, tiver que botar na viatura, bota na viatura. Só não dá pra deixar solto. Então é isso que eu tenho defendido. Então eu quero de novo, seu Wilson, mais uma vez agradecer o carinho da gente poder estar aqui. Tô indo para Porto Alegre, tem compromisso lá. Falei, Wilson, que hoje aqui, se nós fizermos uma análise real e objetiva, a pessoa mais importante que aqui não é o Wilson, nem o Zubon, nem o Rafael, é o Luciano. Porque se o Luciano não tá ali na técnica, ninguém nos ouve.
0: Se ele não chega aí, a rádio não vai no ar.
3: Não, estamos ferrados.
0: Viu aí, ó, a responsabilidade, Luciano. É. Até o Jorge sabe disso aí.
3: Mas ó, assim, Wilson, eu quero de coração agradecer o carinho que eu sempre recebo de vocês, não importa onde estiva, todo mundo sabe que eu sou pré-candidato a deputado de São Paulo.
2: Isso, Jorge, queria te questionar. O futuro do Jorge Possobon neste 2026?
3: O futuro, quero voltar a ser deputado estadual, para continuar esse trabalho que a gente teve aqui. Algumas pessoas disseram, Possobon, por que tu não vai federal? Porque, Rafael, eu criei um vínculo tão grande com a nossa região. Eu vou a Porto Alegre, poder vir parar em Restinga Seca. Eu vou a Porto Alegre, paro em Agudo, paro em Faxinal, paro em Nova Palma, paro em São João do Polese. Tu poder parar nesses lugares aqui é tão gostoso, é tão carinhoso. Tu poder estar na beira da estrada, para no Tropical lá, dar um abraço no Tafarel lá, que é filho do Gringo. O Gringo é um amigão nosso que tinha lá, e tem um sanduíche maravilhoso. Nós até brincava, o tempero do sanduíche era o suador do Gringo que caía naquela linguiça, que dava
0: um sabor especial.
3: Um sabor. Então eu sou candidato, pré-candidato a deputado estadual, porque eu tomei a decisão de ficar perto de vocês. Mentira, pois bom, vai a federal. Vai federal, que tem um campo grande. Eu disse, não, não quero. Eu quero continuar aqui perto de vocês. Eu não abro mão. Todo mundo sabe, meu pai faleceu, tá? Minha mãe tá lá em casa. A minha mãe, se ouviu, ela fez 7 cirurgias em um ano. 5 numa perna e 2 na outra perna. Em um ano, tem 86 anos. Então deixa eu ficar perto da minha mãe. Eu tenho uma filha que mora em Porto Alegre, que é a Rafaela. Outra filha mora em Santa Maria, que é a Vitória, está fazendo medicina na UFN. Então eu, como deputado estadual, fico perto de todo mundo e continuo trabalhando. E eu tenho certeza que eu ajudo muito mais a nossa quarta colônia sendo deputado estadual do que sendo deputado federal. Por isso que a minha decisão é, eu quero voltar a ser deputado estadual.
0: Aí, senhor, esse quebra os protocolos. Estão anunciando as autoridades, começa a cerimônia. Aí temos a acrescentar, desculpe os amigos, a registrar a presença do Jorge Possobon. Em qualquer evento na nossa região, sempre chega prestigiando, quer grande, quer pequeno, ele chega. É uma marca fundamental. Com as primeiras vezes que participou do Colônia Motorista, ele vem aqui. Não, ele vem hoje, amanhã, por isso esquece. Nada, sempre presente. É. Pergunta pra Ivana se ela não registra sempre a presença. Hein, Ivana?
3: Então... E Rafael, nós estávamos comemorando lá no lançamento, 41 anos da festa do Festival do Inverno, né? E veio lá um amigo meu e disse, ó, são 41 anos de festival. Faz 42 anos que o Possobon sempre vem aqui. Falta o festival, mas o Possobon não falta. Por isso que eu não quero ser deputado federal, quero ser deputado estadual, para ficar perto de vocês. Não tem nada melhor, nada mais gostoso que estar aqui. Porque eu não venho aqui só falar. Eu venho aqui na Rádio Integração, o que eu aprendo com vocês. O que eu aprendo com vocês, o que eu aprendo com a região. A própria questão do arroz, eu não entendia nada.
0: Aquela vez que tu somou-se com nós, fizemos aquele audiência pública.
3: Sim, do arroz?
0: Do arroz. Marcou muito pra
3: claro,
0: nós.
3: Quando o pessoal pediu pra fazer a CPI do arroz, eu disse, tá, mas o que que eu vou fazer? Se eu não sei nada de arroz, absolutamente nada. O máximo que eu sabia é plantar batata, aquela expressão, vai plantar batata. É. Né? O quanto eu aprendi, né? O quanto eu pude ajudar, o quanto eu pude contribuir. Então essa é a minha decisão, ela é irreversível, eu sou pré-candidato a deputado estadual, não vou à federal com essa decisão de ficar perto de vocês. E quero aproveitar também e mandar um abraço para esse, não só para esses dois, mas para esses milhares de amigos que eu tenho aqui, mas é o Elton e o Márcio Rode, né, esse carinho que eu tenho por eles. O Elton está no outro partido agora. Nós nunca tratamos a cidade de Restinga Seca, nosso quarto colônia, por questão de partido. Não foi questão de partido. Até porque o partido já diz o nome. Partido é partido. É quase que um rachado, né? O que é essa relação, esse compromisso que a gente tem absoluto com as pessoas. E eu tenho tantos amigos aqui, me disseram, ah, pois bom, mas e o cara do PT lá que é teu amigo, qual é o problema? Qual é o problema? Qual é o problema do cara que é do PL, esse meu amigo? Eu, quando o Bolsonaro era presidente, eu consegui o hospital regional para Santa Maria. Quando o Lula era presidente, a primeira cidade que ele veio na enchente foi Santa Maria. Eu converso com todo mundo, se eu encontrar o Pimenta, eu vou conversar com o Pimenta, se encontrar o Valdeci, vou conversar com o Valdeci. Eu não tenho nenhum problema nessa questão de partido, radicalismo para cá ou para lá. Eu não quero isso. Tenho respeito pelas pessoas que têm posição. Tem posição, eu não tenho medo. Nesses dias me disseram, ah, o Pozobon tá em cima do muro. E eu disse, ah, é? Então tá, eu tô em cima do muro que daí eu consigo enxergar todo mundo. Se é pra dizer que eu tô em cima do muro, é pra enxergar todo mundo. Pessoal, vamos parar. Eu não gosto desse radicalismo. Respeito. Tem absoluto respeito, que tem as suas posições claras e definidas. Mas eu também quero que as pessoas entendam qual é a minha posição. Eu, como um agente público, eu, e principalmente quando é prefeito, trabalho com todo mundo.
0: Jorge, tem a Rita de Cássia, que é da Lotérica Santa Rita, vai dar os números, os resultados. Tá lá esperando na ponta da linha com o isolamento.
3: Manda lá, manda lá.
0: É, então nós queremos dizer muito obrigado, né, Rafael?
2: Isso aí, Jorge.
3: E mandar um abraço pra Mana, né? Pra Mana lá nos nossos lanches, né? Deus do livre, eu não falo o nome da Mana. Mas enfim, pessoal, quero de coração agradecer, deixar vocês aí. Sai a sorte agora com os nossos números aí da loteria, mas principalmente a maior sorte que eu tenho é ter vocês como amigos. Então, Rafael, muito obrigado, Senano, seu Wilson, né, o Norton, um abraço pro Chico, Deus o livre, seu Chico. Esse dia o Chico tava em Santa Maria lá, e eu dei uma buzinada e passei e dei uma banada para ele. Estremeceu. Tomei um susto. Então, um grande abraço a todos vocês, mais uma vez, muito obrigado pelo carinho. Então, aqui, mandar um abraço pro nosso prefeito Norte, manda um abraço. Ah, mas fulano não é do teu partido. Esquece partido, vamos pensar nas pessoas. O nosso compromisso é com as pessoas. E é dessa maneira que a gente trabalha. Esse dia eu até adorei o que o cara disse assim. O Pozão é um cara muito tranquilo, ele é gente como a gente. Eu adorei a expressão gente como a gente. E é isso que a gente tem que ser.
0: A gente como a gente. Do José Luiz, o artista santamarense, Zé Luiz. Gente da gente.
3: Zé Luiz, né? Grande parceiro. Ele tinha, o meu pai tinha a distribuidora da Antártica, ele dizia Vermelhão da Sete, distribuidora Antártica, produtos de qualidade. E agora, nota de falecimento. Daí ele citava os caras de falecido e terminava e dizia, que alegria! Um grande abraço a todos vocês, pessoal.
2: Valeu, Jorge. Jorge Pozobon conosco, são 9h22. Lotérica Santa Rita, Rita de Cássia conosco e os números de hoje. Bom dia, Rita.
5: Bom dia, Rafael. Bom dia, Wilson, Jorge. Estamos aí com as nossas informações aqui da Lotérica Santa Rita. Vamos lá. Temos aqui os resultados do final de semana. Começamos com Loteria Federal, concurso 6.076. Quinto prêmio, 43.988. Quarto prêmio, 62.925. Terceiro prêmio, 92.832. Segundo prêmio, 74.810. E no primeiro prêmio, 50.673. Essa foi a Loteria Federal de sábado. Tem mais loterias, então, dia de sorte, concurso 1.228. Números sorteados: 04 05 06 13 14 15 e 30. O mês de sorte é maio e está acumulado dia de sorte, novo sorteio amanhã, terça-feira. A previsão do prêmio é R$1.700.000 para os 7 acertos. Loto fácil concurso 3.716. Números sorteados: 01, 02, 04, 05, 07, 11, 12, 15, 17, 18, 21, 22, 23, 24 e 25. E está acumulado o loto fácil. Teremos o sorteio de hoje. A previsão do prêmio para os 15 acertos: R$5.000.000. Estamos aí com um bolão do loto fácil para hoje. Time Mania, concurso 2.406. Números sorteados: 01, 07, 20, 53, 59. 75 e 80. O time do coração sorteado é o Nova Iguaçu do Rio de Janeiro. Está acumulado também Time Mania, também teremos novo sorteio amanhã e a premiação para os 7 acertos é de R$1.700.000. Mais Milionária, concurso 365. Números sorteados: 04, 06, 10, 27, 32 e 44. Os prêmios sorteados: o 2 e o 6. Está acumulada e bem acumulada, né? Temos uma previsão de prêmio de R$66.000.000 para Mais Milionária de quinta-feira. Excepcionalmente, essa semana teremos aí o sorteio da Mais Milionária na quinta-feira. E temos aí então a previsão de prêmio de R$66.000.000. Temos um bolão para o próximo sorteio, então, da Mais Milionária. Mega Sena, concurso 3021. Números sorteados: 16, 19, 22. 24, 46 e 58. Tivemos um acertador da Mega Sena de sábado. Vai levar um prêmio de R$39.427.096. Esses são os resultados das loterias. Então, no final de semana, temos aqui as previsões para hoje e temos também a novidade, já temos aí uma previsão de prêmio para a Quina de São João, dia 28 de junho, R$260.000.000. Já temos, então, o aumento dessa previsão do prêmio para os 5 acertos da Quina de São João. 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E nós estamos aí, então, com a expectativa desse prêmio de R$260.000.000. Temos bolões da Quina de São João. Estaremos trabalhando até dia 27, meio-dia, com as apostas, recebendo apostas e também ofertando aí os nossos bolões aqui da Lotérica Santa Rita para a Quina de São João. Temos para hoje as loterias da segunda-feira, a exceção da Quina, logicamente. Loto fácil, R$5.000.000. A dupla Sena em R$4.700.000. A Loto Mania em R$4.000.000. E também o Super 7 em R$2.000.000. Essas são as loterias que estarão sendo sorteadas hoje à noite. E temos, então, aí a destacar nosso bolão do Loto Fácil para hoje. Temos também para nossa segunda-feira aí a liberação de mais um final para Bolsa Família. Então, Bolsa Família final 4 nesta segunda-feira, Então, os finais já liberados, 1, 2, 3 e 4 para este benefício Bolsa Família aqui na Lotérica Santa Rita. Podemos fazer os pagamentos no formato que o nosso beneficiário recebe, tanto com cartões quanto biometria. Estamos aí à disposição para os pagamentos e também já para o recebimento das suas contas, né? Então, todos nós sabemos que esse benefício é para auxiliar as despesas mensais aí das nossas famílias que precisam mais, e nós estamos aqui então com o recebimento de contas como luz, água, telefone, nós podemos descontar diretamente no pagamento do seu benefício. São essas informações. Desejo a todos uma boa segunda-feira e estaremos de volta amanhã com mais Lotérica Santa Rita. Bom dia, Rafael, Wilson, até amanhã, se Deus quiser.
2: Até amanhã, Rita. Muito obrigada pelas informações. Uma boa semana, bom dia.
5: Bom dia.
2: A Rita de Cássia é conosco quando são 9 horas 29 minutos, 9:29. E logo, logo a gente traz aqui também os ganhadores da promoção do palpite premiado, que foi realizado na última sexta-feira. Tivemos aí muitas e muitas participações, lembrando que foram 11 os acertadores do placar de 3 para o Brasil, 0 para o Haiti. Então teremos logo logo a divulgação dos nomes daqueles que foram aí os acertadores e um sorteio também, né? Porque serão 3 prêmios divididos entre os acertadores aqui, estes 11 que acertaram a promoção do palpite premiado 3-0 Brasil em cima do Haiti, agora na última sexta-feira. São 9:30, 9:30, é a Rádio Integração e o programa Olho Vivo, informações aqui de Restinga Seca e de nossa região.
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7: São 9:30, 11 graus a temperatura, chove aqui em Restinga Seca neste momento, agora detalhando as informações da área policial. Um acidente de trânsito envolvendo uma Saveiro e um Ford Fiesta foi registrado por volta das 8:30 da manhã do último sábado na RS-149, próximo ao perímetro urbano de São João do Polesne. Equipe dos Bombeiros Voluntários de Faxinal do Soturno, Bombeiros Militares de Restinga Seca e da Brigada Militar foram acionados para atender a ocorrência, realizando o atendimento aos envolvidos e a sinalização da via. Os motoristas dos veículos e uma passageira foram encaminhados ao Hospital Dr. Roberto Binato, em São João do Polesne, para os primeiros atendimentos, e um passageiro também foi encaminhado ao Hospital de Caridade São Roque, em Faxinal do Soturno. Em razão da ocorrência, o trânsito ficou lento no local e exigiu a atenção redobrada dos motoristas, fato este na entrada da cidade de São João do Polesne, RS-149. Corpo de Bombeiros Militar de Restinga Seca atendeu no início da noite do último sábado a uma ocorrência de incêndio em veículo. O fato aconteceu na VRS-808, nas proximidades da comunidade da Colônia da Aroeira, interior do município de Formigueiro. Chegando ao local, a guarnição combateu as chamas e houve perda total do veículo. Não há informações sobre a causa do incêndio e ninguém ficou ferido. A Brigada Militar também prestou apoio na ocorrência. Falando ainda em Formigueiro, na noite de sábado, a Brigada Militar prendeu um homem por violência doméstica no interior do município formigueirense. A guarnição da Brigada Militar foi despachada pela sala de operações para atendimento de uma ocorrência de violência doméstica. No local, a vítima, com 30 anos de idade, relatou ter sido agredida pelo companheiro com puxões de cabelo, aperto no rosto e empurrões, além de ter sido expulsa da residência. A mulher informou ainda que na semana anterior havia sido ameaçada pelo autor com uma arma de fogo. A vítima relatou ainda que o companheiro permanecia na residência do casal, juntamente com os 4 filhos menores de idade, e autorizou o ingresso dos policiais no imóvel para que pudesse buscar as crianças. Com apoio de outra guarnição, os policiais foram até o local, realizando contato com o suspeito e efetuaram a prisão em flagrante. As partes envolvidas foram encaminhadas à delegacia de polícia para o registro da ocorrência e demais providências legais. A vítima manifestou interesse em solicitar medidas protetivas de urgência. Informação de Restinga Seca. O homem foi preso por ameaçar a própria mãe com o uso de um facão. O fato ocorreu por volta das 8 horas da noite do último sábado, dia 20, na Vila Drescher, interior de Restinga Seca. Conforme a ocorrência policial, a guarnição da Brigada Militar foi acionada em razão de um desentendimento familiar. No local, os policiais fizeram contato com os envolvidos quando foi relatado que o filho, de 62 anos de idade, havia ameaçado a própria mãe, com 84 anos de idade, se utilizando de um facão. Não há informações sobre a motivação do fato. Em razão do crime da Lei Maria da Penha, o acusado foi encaminhado ao Hospital de Caridade de São Francisco para exame de lesões e, após, para a Delegacia de Polícia para o registro da ocorrência. Ao final, o indivíduo foi conduzido ao presídio estadual de Agudo, fato este, então, na noite do último sábado, na Vila Drescher, interior de Restinga Seca. A Brigada Militar apreendeu por volta das 9 horas da noite de ontem, domingo dia 21, no bairro Caiçara, em Agudo, um adolescente de 16 anos de idade, portando entorpecentes. Durante patrulhamento, a guarnição visualizou o adolescente infrator em atitude suspeita. Realizada a abordagem em busca pessoal, foi localizada no bolso direito uma quantia de dinheiro em espécie e no bolso esquerdo uma porção de substância característica de crack e uma porção de substância com características de cocaína. Em área de averiguação nas proximidades, foi localizado junto a uma árvore, ao lado de onde o adolescente se encontrava, uma sacola plástica contendo o restante dos entorpecentes apreendidos, os quais apresentavam as mesmas características de acondicionamento e embalagem das porções encontradas de posse do adolescente. Questionado, ele assumiu a propriedade dos entorpecentes. Foram apreendidos 45 porções de cocaína, 69 porções de crack, R$ 1.669 em dinheiro e um aparelho de telefone celular e carregador. Para o fato, o adolescente foi encaminhado ao Hospital Agudo para avaliação médica. Foi acionado o conselho tutelar, que acompanhou o registro da ocorrência na Delegacia de Polícia de Dona Francisca. Ao término dos procedimentos, o adolescente foi entregue para a responsabilidade dos conselheiros tutelares. Eram essas as informações da área policial, destaque aí do final de semana em nossa região. 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São 9 horas 36 minutos. 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É o programa Olho Vivo desta segunda-feira, hoje 22 do mês de junho, 9 horas 37 minutos.
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0: 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São 9h44, faltando 16 minutos para as 10 horas da manhã. Segue tempo instável, com chuva em restinga seca. E as participações que chegam aqui pelo rádio, aos que chegam aqui através do WhatsApp da Rádio Integração. Um bom dia especial a todos vocês que estão conosco, acompanhando também nesta manhã de segunda-feira o programa Olho Vivo. E um abraço também a todos que organizaram suas festividades nesta semana, neste final de semana, lá para Formigueiro, a festa de São João Batista, que a Integração transmitiu ontem a celebração e também aquele momento, no início ali, viu, senhor ouvintes, no salão, momento ali do almoço, depois à tarde já, com muitos prêmios e brindes para algo em torno de 15 rodadas de sorteio de prêmios.
1: Mas que cerimônia tão especial habitualmente fazem, cada vez mais até cresce. Ao final da celebração, aquele momento de troca ou anunciar os novos festeiros do próximo ano e o agradecimento que fizeram ao terminar o seu mandato. Ainda não concluída a festa toda, mas o pronunciamento dos coordenadores e tudo mais, né? Emocionante até a forma que se fazem e fizeram este momento em Formigueiro, tem esse bonito gesto que fazem na celebração do padroeiro maior, São João Batista.
0: Agora são 9h45, 9h45. E a temperatura aí na marca dos 11 graus aqui em Restinga Seca. 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
0: Logo mais a gente traz a participação do sorteio dos acertadores do palpite premiado. Quem foi aí o sortudo, os que acertaram o placar de 3 a 0. Logo, logo a gente destaca também essa participação. E agora, Norton Ávila, que acompanhou a entrega do novo caminhão dos bombeiros voluntários, essa entrega que foi realizada na última sexta-feira, lá em Paraíso do Sul. São 9h47, 11 graus a temperatura.
3: Leandro Kegler Stahl, ele presidente da Associação Bombeiros Voluntários de Paraíso do Sul, encerrada a cerimônia, tivemos a carreata. Antes da carreata, cruzaram ali por baixo do pórtico, ali o batizado por parte também da viatura, carreata, culminando aqui junto à sede da associação. Esse ato solene, bem simples assim, não teve muitas falas, mas mostrou o empenho de todos os voluntários que foi adquirido e mais que isso, né, Leandro? Entregaram essa nova viatura para a associação, mas principalmente para a comunidade pronta aí para o uso, né? Boa tarde.
4: Boa tarde, Norton. Boa tarde aos ouvintes da Integração. É um estilo meu esse, né? De ser rápido, curto. Curto, vou dizer assim, até nem foi porque eu me alonguei um pouquinho, né? Mas é a ideia, né? É mostrar o trabalho, né? Tipo assim, eu vou dizer assim, até uma prestação de contas assim para a comunidade, né? Do que nós estamos fazendo, do que aconteceu, porque até eu quando fui fazer o levantamento dos dados, eu me surpreendi. Quando a gente vai olhando, aí tu... Bah, mas tem mais isso, tem mais aquilo, eu esqueci aquilo. Como a gente esquece, né? Então, era esse o objetivo, né? É dar uma prestação de contas para a comunidade, para a região, né? Do que está acontecendo, o que, que nós estamos fazendo, como que a gente trabalha, a nossa equipe, né? Que veio agregar, né? E nós mesmos, nós se cobramos, nós entre nós mesmos, cobra um do outro, né? Porque a gente, principalmente os três que estão à frente, né? Nós cobramos um do outro. Eu tenho a Kelly, ela disse hoje de manhã pra mim, ela dormiu 2 horas essa noite, de preocupada, né? Então, das 2 às 4 ela disse que ela dormiu. Eu já dormi mais, né? Eu já estava mais tranquilo, né? Então isso, esse é o que está acontecendo com nós hoje, né? Na Corporação em Paraíso, né? A dedicação e o compromisso e de que tudo dê certo, né? Tudo funcione, tudo seja da melhor forma possível nas condições que nós temos hoje.
3: Leandro, descreva então aqui aos nossos ouvintes como é o ano do caminhão, de onde é que ele foi adquirido, inclusive o valor também, como é que surgiu o recurso também para aquisição desta viatura.
4: É, exato, o caminhão é ano 2000, né? Ele tem 9 mil quilômetros, ele tem 9 mil quilômetros. Ele trabalhava originalmente no aeroporto de Joinville, né? Ele tinha o apelido lá de Faísca, que eu já falei, né? E ele vai ficar com esse apelido, é bem acho bem legal, né? Bem interessante, né?
3: Faísca no protocolo falou que o que estão deixando de segundo plano é o fumaça, né?
4: É, o fumaça, porque ele já tá largando uma fumacinha, né? Então vamos, né? Vai, ele vai ficar no step, né? E o Faísca vai ser o titular hoje, né? Evidentemente. E ele tá com 9 mil quilômetros, né? Ele veio da Corporação de Sobradinho, que eles compraram num leilão da Infraero, né? O Fabrício, né? Que é um dos que articulou, né? Com nós a venda aí, não é o presidente lá hoje, né? Mas ele tava contando, né? O trabalho que passaram para poder registrar esse caminhão. Como ele era da Infraero, ele não tinha nem placa. Então os órgãos públicos não estão preparados para quando chega essa situação, né, de regularizar. Eles passaram muito trabalho, né? Eles venderam um caminhão para adequar esse caminhão aí, né, fazer as reformas que precisavam, tudo, né, para ele ficar funcional e funcionando e registrado como bombeiro, né? Então é muita burocracia, né? Então a gente vê também o sofrimento que eles tiveram e a alegria que eles tiveram, né? Vieram vários voluntários de Sobradinho aqui fazer a entrega, né, oficial, né? É gratificante isso também, né? Que eles, além deles vender, né, eles vieram junto, né? Quer dizer, eles assumem, né, de que eles estão entregando um veículo em perfeitas condições e que não tem nada nele, né, que nós podemos fazer um bom uso.
3: Tá certo. Leandro, parabéns pelo teu trabalho, o trabalho de todos. A gente viu também no protocolo, na cerimônia ali, a tua emoção e também poder agradecer quando chegou a viatura, as lágrimas ali se contendo para não chorar, fizeram uma reza, uma oração ali, conversaram aí abraçados em poder agradecer por essa conquista. Agradeceu inclusive o Juliano da Rosa, né, que também dedica parte do trabalho da sua empresa a ajudar os voluntários, mas fica emoção, né? Não é somente uma máquina, um equipamento, um veículo, mas é emoção, passa um filme na cabeça de tudo que vocês viveram, as ocorrências que atenderam, mesmo na precariedade ou sem equipamento, sem os EPIs, mas poder trazer esse carinho, esse apoio para a comunidade é o que não vai faltar também a partir de agora, né?
4: Exato, né? A emoção, eu sou muito emotivo, né? Eu entro dentro, eu participo das coisas, né? Então me dedico muito, né? Deixo muito da casa, né? A família, né? A gente tem que agradecer também, né? A minha esposa e os 2 filhos que eu tenho, né? Que eu vivo mais aqui que lá, né? Eu vivo mais nos bombeiros do que em casa, né? Claro, os filhos já estão quase encaminhados, né? Um vai para o serviço, tá saindo de casa, o outro também já tá estudando em São Vicente, já tá só eu e a esposa em casa, né? Então faz parte, mas a gente quando assume tem que fazer o melhor possível, né? E isso eu tenho sempre na minha vida, né? Desde que eu comecei, que a gente tem que fazer da melhor forma possível o que a gente faz nas condições que a gente tem, né? E o Juliano, né? Como eu mesmo disse aí, ele foi muito importante, né? Quando eu assumi lá, porque eu não tinha muita noção, né, do que como funcionava, né? Eu sei que a gente aprende rápido, né? Eu me dedico, eu estudo, né? Mas quando tem apoio é muito melhor, né? E o Juliano, como eu disse, foi comandante durante os 6 anos, ele já queria sair antes, eu disse, enquanto não tiver alguém da altura ou, né, não pode. E ele realmente fez, né? Então, agora desde janeiro nós temos o Guimarães de comandante, né? E ele tem uma outra forma de atuar, ele é mais espiritual, né? Então, o da reza, né? Foi ele que encabeçou, né? É a forma dele, né? Fazer as coisas, né? E se você um dia puder ouvir a história dele, né? A gente vai entender porque ele faz assim, né? Então, e assim nós temos também outros integrantes, né? Na corporação, né? A nossa tesoureira, né? Kelly também, se tu for ver no passar da vida dela, ela talvez nem deveria estar aí. Normal, ela não estaria aí, ela está aí, quer dizer, para compor com nós o que nós estamos vendo hoje.
3: Tá certo, obrigado Leandro aí, emocionado, mas tenho certeza que feliz, sonho realizado, obrigado e parabéns.
4: Tá bom, é nós que agradecemos, né? A Rádio Integração sempre está presente, né? Eu já fui locutor dessa emissora durante 4 anos, lá em 93 a 96, né? Então, no Paraíso em Destaque, né? Então, muito do que eu sou hoje também graças àqueles 4 anos lá, né? Que o microfone transforma as pessoas, né? Faz a gente desenvolver o cérebro, a cabeça, as atitudes, né? Que você que está atrás do microfone sabe, né? Conversar sozinho não é fácil, né? A gente tem que se dobrar, né? E pensar que quem está escutando lá do outro lado, né? O que que está pensando? Então a gente tem que entregar o melhor possível. E eu fazia isso lá também, né? E o Wilson Cirulini, né? E a Diva, que não está mais com nós hoje, foram muito legais comigo também, né? E eu agradeço. Então eu tenho um carinho com a Rádio Integração extra. A não ser e pelas pessoas que estão lá. Tem gente que estão lá hoje ainda, que estavam comigo lá, o Marcelo, por exemplo. Tava lá já e tá lá hoje ainda, né? Então ele é mais que um amigo para mim também. Muito obrigado.
3: Tá certo. Obrigado aí, amigo Leandro Kegler, está o presidente da Associação Bombeiros Voluntários do município de Paraíso do Sul, falando então da entrega da viatura, esse novo caminhão alto bomba tanque, ano 2000, com 9 mil quilômetros, entregue na tarde da última sexta-feira, aqui junto à Associação dos Bombeiros Voluntários do município de Paraíso do Sul. Prefeito do município de Paraíso do Sul, Clayton Cléo Miller, e tenho certeza que essa parceria, que já vem de longadão, se mantém também com os bombeiros voluntários de Paraíso do Sul, nessa ocasião, esta nova viatura que vem a somar para toda a comunidade. Boa tarde.
5: Boa tarde, Norton. Boa tarde aos ouvintes da Rádio Integração. Realmente um momento ímpar e de muita alegria, felicidade, né? E dessa conquista, né? Que não é da administração municipal, não é só dos bombeiros, na realidade é de toda a comunidade, né? Então, como a gente falou também nos cursos, tomara que não, ninguém precise, mas equipar os bombeiros é necessário, né? E nos discursos aí do Leandro, a gente vem acompanhando desde o início, né? Todas as dificuldades, né? E a falta de equipamento, enfim, até a questão de pessoal, né? Então eles agregaram novos bombeiros voluntários e agora em curto prazo inclusive estão concluindo o treinamento. Parte importante também destacar a questão do treinamento, a qualificação, né? E a capacitação desses bombeiros, né? Então, como o Leandro disse, na enchente da pessoa falando, porque não são bombeiros de verdade? Na realidade são bombeiros de verdade, né? E quanto mais qualificados, melhor. Então, assim, ó, eu fico muito feliz de poder contribuir e podem ter certeza que o Executivo Municipal vai estar sempre junto, né, dos bombeiros voluntários e, enfim, de todas as ações que venham a beneficiar a nossa população, as nossas pessoas. Então, muito obrigado mais uma vez por vocês também, Rádio Integração, enfim, todos os bombeiros voluntários, essa grande parceria que a gente construiu e que nós vamos continuar. Nós temos mais, nós precisamos trabalhar na sede própria dos bombeiros, eles estão instalados no prédio da prefeitura, mas a gente quer dar uma sede própria também. Então é isso, Norton. Muito obrigado a você, muito obrigado e parabéns, Paraíso do Sul, parabéns aos bombeiros voluntários. Um abraço.
3: Tá certo. Esse prefeito do município de Paraíso do Sul, Clayton Cléo Miller, na entrega da viatura dos bombeiros voluntários de Paraíso do Sul.
0: Valeu, Norton. São 9:58, 9:58, 11 graus é a temperatura em Restinga Seca nesta manhã. 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
5: Muito bem, meus amigos, depois que os amigos tiveram uma partida interessante até ontem, o tal de Cabo Verde. Cabo Verde com a
6: Uruguai.
5: Que puxada. É, não tem moleza, minha gente. E tem gente na linha?
6: Sim, Wilson. Quando são 10:03, a temperatura nos 11 graus aqui em Restinga Seca, está conosco a diretora-presidente da Nova Palma Energia, a Marisa Estivanin Bozeto. Marisa Bozeto, que participa conosco nesta manhã, Wilson, porque hoje teremos um importante assunto a ser tratado aqui em Restinga Seca, no interior aqui do nosso município. Consumidores localizados na Estiva, Guardinha, Sossego, Três Ilhas, Fazenda do Sobrado, no Araçá, no Espigão, Rincão dos Toledos e também nessa área toda que hoje tem a abrangência ali da concessionária RGE Sul e a Nova Palma Energia, que estará realizando esta reunião sobre a transferência do atendimento de energia elétrica para a Nova Palma Energia, Wilson.
5: E a diretora, presidente, senhora Marisa Bozeto. Bom dia, jovem presidente, e essa dinâmica da Nova Palma Energia, complementando essa região para atender da qualidade também no atendimento. Bom dia.
7: Para todos os ouvintes que nos ouvem nesse momento, é sempre um prazer estar nessa rádio, falando para os nossos consumidores. Hoje, nesse dia chuvoso, diz que chuva nos traz sorte, né? Então, nós temos uma boa notícia aí para dar para todos esses consumidores aí que eram atendidos pela RGE e que já há muito tempo estão pleiteando para serem transferidos para Nova Palma, porque, na realidade, o governo federal trabalha com concessões. E o que, que são essas concessões? Elas são delimitadas por poligonais. E muitos anos, todo município, desde Xinga Seca, sempre foi concessão da Nova Palma Energia. Só que naquela época, né, era muito difícil, nós tínhamos uma área muito grande, a gente pegava, até hoje temos parte de Santa Maria, pegávamos até Pinhal Grande, a nossa área de concessão, e nós não conseguimos, naquele período, nós não conseguíamos atender a toda essa demanda, porque é um território rural muito extenso. E a CE, que era a concessionária do Estado, foi atendendo esses clientes. Lá em 2001, a ANEEL foi criada em 1996, e em 2001 a gente assinou o primeiro aditivo contratual, fazendo essa divisão de territórios. E na época, esses clientes que já estavam atendidos pela CE, e posteriormente vendida a CE, parte da CE foi vendida, entrou a S-Sul e a RGE, hoje ela se tornou somente RGE, esses clientes continuaram sendo atendidos por essas concessionárias. O ANEEL nos determinou que entre as concessões deveria ser feito essas transferências. Veja bem, nós estamos falando de 2001 para 2026. É importante ressaltar a todos os nossos consumidores que durante esses anos todos, a nossa primeira revisão tarifária ocorreu em 2005, quando a gente começou efetivamente a trazer para o consumidor um valor real na tarifa que pudesse cobrir os custos para fazer todos os investimentos necessários para que esses consumidores recebessem uma energia de qualidade e continuidade. E hoje a Nova Palma, ela está no ranking, nós ocupamos o 8º lugar como melhor distribuidora no quesito entrega de energia. Entrega essa, seja ela na continuidade, na qualidade e no restabelecimento imediato. Por nós termos uma área enorme de contingentes rurais, porque realmente são muitos quilômetros de rede, isso é excelente, porque quando eu falo em 8ª posição, nós temos que lembrar que as empresas que estão na frente têm concessionárias que atendem apenas uma cidade. Aqui no Rio Grande do Sul, nós temos 5 concessões de menor porte, entre elas DEMEI, que é uma cidade, MUX, que é uma cidade, aí nós temos a Hidropan, que é uma cidade, 2 cidades e pouco território rural. Então, a Nova Palma, efetivamente, dentre as concessões de menor porte, é a que tem hoje mais ativos rurais. A gente tem uma força de trabalho aí constituída com homens guerreiros, comprometidos, e que fazem toda a diferença. Por exemplo, vocês podem ter uma ideia aí nos temporais, né? Naquelas chuvas horríveis que fomos acometidos lá em 2024, nós, em tempo recorde, conseguimos restabelecer a energia.
5: Então, acontece hoje, na estiva, CTG Pedro Pinheiro, horário às 14 horas.
7: 14 horas, é. Então, a gente marcou essa reunião porque é importante, quando se dá, a gente está tramitando com todo o processo internamente, entre as concessionárias e mais a ANEEL, que vai dar anuência, mas é importante ter esse contato com os consumidores atendidos pela RGE, porque nós vamos ter que avisá-los que eles vão efetivamente passar a ser consumidores da Nova Palma Energia. Inclusive, eu estarei lá pessoalmente, eu acho que para eles entenderem, porque veja bem, você recebe uma conta da RGE, e de repente agora tem outra empresa prestando serviço. Eu posso garantir que, por ser uma empresa de menor porte e com know-how que tem a Nova Palma, esses consumidores serão muito beneficiados. O seu Solon, que mora ali em Restinga Seca, ele tem batalhado muito há anos, né? Eu lembro que em 2011 ele já se encontrava aqui pela Nova Palma fazendo reuniões e tentando fazer com que a gente efetivamente assumisse esses consumidores. Eu quero dizer que o volume de dinheiro é muito elevado, né? Porque veja bem, as redes existem, elas estão lá. E a Nova Palma Energia vai ter que efetivamente monetizar isso, né? Nós temos que, vamos assumir os consumidores, a área de concessão é nossa, mas os ativos são da RGE e vão passar para a Nova Palma. A Nova Palma, ao longo dos anos, nós adquirimos a subestação que era da RGE Sul, uma subestação 69, que hoje nos dá garantia de retorno imediato quando falta energia. Nos tempos, anos atrás, demorávamos muito tempo, porque os caminhões tinham que se deslocar, muitas vezes, de Cachoeira do Sul para nos atender. Então, uma concessão grande, que nem é. A EGE está em mais de 110 municípios. A operação, ela se torna mais morosa pelo tempo de deslocamento. Eu acredito que, acredito não, tenho certeza que esses consumidores, a partir de agora, eles terão retorno imediato, obviamente dentro do tempo, né? Porque também são muitos quilômetros que avançam aí no município de Restinga Seca. Nós teremos que ter uma equipe, já temos uma equipe de atendimento hoje em Restinga Seca, mas vamos ter que, digamos assim, colocar mais gente para podermos atender em tempo e com qualidade no restabelecimento de energia quando ocorrer desses consumidores.
5: Prazo para iniciar tem?
7: Sim, até dezembro nós teremos, o máximo janeiro de 27, os consumidores terão que estar todos conectados com os medidores da Nova Palma Energia.
5: Isso carece fazer nova rede de
7: abastecimento? Não, absolutamente. Como eu falei, o que, que são os ativos? Os ativos são as redes. Os ativos pertencem à RGE Sul e eles irão ser passados para a Nova Palma Energia. Todo esse trâmite burocrático, que não é pouco, está sendo feito entre as empresas. Então, nós temos uma avaliadora que está em campo nesse momento, fazendo toda a medição, fotografando todos os postes, todos os transformadores, porque isso, todas as empresas têm o que nós chamamos, né, na nossa base, os ativos. Todos eles são fiscalizados pela Agência Nacional de Energia Elétrica. A cada 5 anos, quando nós passamos pelo processo de revisão tarifária, são revistos todos os ativos incrementais, ou seja, o que a gente colocou na rede, colocou transformador novo, colocou poste novo, colocou todas as melhorias, elas são blindadas numa base. Isso é muito transparente, por exemplo, porque são avaliadoras que são contratadas, que são independentes, que fazem todo esse levantamento, tudo é submetido à Agência Nacional de Energia Elétrica. Então, nessa transferência de ativos não é diferente. A EGE tem toda a base de ativos dela e ela passa essa base de ativos para a Nova Palma, mas não sem antes fazer todo esse laudo pericial, com fotografias, com registros, para que essa avaliadora possa blindar isso tudo e passar para a base da Nova Palma.
5: Muito bem. Marisa Bozeto, diretora, presidente da Nova Palma Energia, a concessionária que agora está com mais uma parte Restinga, e faltava ainda, né? Porque, na verdade, temos todos os cantos, os quatro cantos de Restinga serão fechados com a Nova Palma Energia. E você, como é que está hoje a Nova Palma Energia em termos gerais? Muito bem?
7: Mas está excelente, excelente, cada dia melhor, Wilson. Eu fico muito feliz porque eu estou há 17 anos aqui nessa luta e eu acho que a vida, a cada dia a gente tem que sonhar com coisas novas e somente o sonho faz com que realizemos. Tempos difíceis, economia difícil, sim, os períodos não estão fáceis para os empresários, porém devemos apostar e executar. Então, o nosso lema é esse. A gente, inclusive, não é só o município de Restinga. Nós temos o município de Silveira Martins, o município de Ivorá, município de parte do município de Júlio de Castilhos, que também é nosso, que também nós temos que fazer esses acertos de áreas. Só que nós vamos deixar para os anos posteriores, para o próximo ano a gente já dá andamento nisso, porque os valores, os montantes são muito elevados, mas eu quero dizer a todos os nossos consumidores que quanto mais consumidores entram na base da Nova Palma Energia, mais a gente dilui a tarifa e fica uma empresa mais robusta, né? E o que é interessante, Wilson, uma empresa de porte menor, ela consegue dar um atendimento mais personalizado, mais eficaz, mais imediato, porque aqui na nossa área de concessão, os nossos consumidores, os nossos colaboradores, né, conhecem exatamente aonde está cada transformador, são funcionários já experientes, né, e isso nos ajuda muito, principalmente naquela hora do aperto, quando dá os temporais, e que nós temos que ser muito ágeis na nossa retomada da energia, né, para o nosso restabelecimento. E isso conta muito dentro de uma empresa. Isso nós temos, colaboradores próprios, equipamentos, né, veículos bem equipados, veículos novos, estamos ainda renovando ainda mais a nossa frota para que tudo com muita tecnologia, hoje a tecnologia é a nossa grande aliada, para que tudo corra da melhor forma possível e o consumidor fique o menor tempo sem energia.
5: Senhora Marisa Bozzetto, diretora e presidente da Nova Palma Energia, nós queremos colocar o microfone, se tem alguma considerações mais, ou o seu recado final.
7: Bom, agradecer sempre a parceria aí com essa rádio importante, né? Tu és um grande comunicador aí, estás há anos também aí frente, né, dessa rádio, e é isso, a comunicação é tudo, né? Porque o consumidor também, ele gosta de estar informado, e a gente aguarda todo mundo lá hoje, a partir das 14 horas, no CTG Pedro Pinheiro, dessas comunidades que já foi falado, né, da Estívia, da Guardinha, do Sossego, Três Ilhas, Fazenda do Sobrado, Araçá, Espigão e Rincão do Toledo, em Restinga Seca. Tá bem? Muito obrigada pelo espaço aqui e deixo um abraço a todos.
5: Muito bem, esse foi o nosso registro, nosso bate-papo, as informações precisas para essa região toda, que hoje está com essa reunião às 14 horas no Pedro Pinheiro. Valeu, Marisa, bom trabalho, bom dia, prazer. E
7: prazer, Wilson, um abraço. Bom dia a todos.
5: Bom dia, bom dia. Marisa Bozzetto, diretora da Nova Palma Energia.
6: Quando são 10 horas, 19 minutos, 10 e 19, integração no seu rádio. 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
2: Olha, meus amigos, 10 horas, 33, aliás, 23 minutos e meio. 9h23 e meio, olho vivo no seu rádio.
3: Até
2: 10 horas.
3: Isso.
2: Tô atrasado ainda. Mas que nada. E a temperatura?
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3: Agora são 10h25, 10 horas 25 minutos. Em instantes, o sorteio, Wilson. O sorteio daqueles que foram os acertadores do placar palpite premiado, que foi realizado na última sexta-feira. Jogo do Brasil contra o Haiti, 3-0 Brasil. E quarta tem mais, hein? Quarta-feira tem mais. Brasil em campo tem mais promoção aqui na Rádio Integração. 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
3: 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São 10 horas, 26 minutos, 10h26, Wilson, quais foram os contemplados que tivemos então, agora da última sexta-feira, que acertaram um placar de 3 para o Brasil, 0 para o Haiti, dentre muitas participações, 11 foram os acertadores.
2: Bruno Oliveira Santa Maria, Amadeu Aniceto Marim, 3 vendas. Maria Servira Vila Filim, Hilda Dunque de Restinga Seca, Sara Radisque de Barro Vermelho, Joceli Antônio de Azevedo Vila Celim Polésina, Daiana Moraes Almeida de Restinga, Elenilton Cardoso Restinga, Rodrigues de São Miguel, Silma Prates Restinga, Marcelo Kregler Santa Maria e Nelci Furlan Restinga Seca.
3: Então, dentre esses 11 acertadores, nós teremos 3 prêmios. São eles ali, Wilson. Quais serão os prêmios que serão sorteados ali no final da folha?
2: O primeiro prêmio, uma camiseta do Brasil ou do seu time preferido. Esses prêmios, os ganhadores, e depois vão dar. Bom, o segundo prêmio é uma toalha de banho do seu time preferido. E o terceiro, uma camiseta da Gangster. Gangster. O que é o Gangster?
3: É a marca da camiseta.
2: Ah, tá bom. Então são
3: três. 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
2: Muito bem, ofertados Casa Vitória do Amigão Batista. Sempre
3: então atento. Vamos aqui ao sorteio, então, iniciando lá pela camiseta Gangster. Qual será o número que vai ser sorteado, contemplado? Atenção, tirando aqui o papelzinho do número. Número 10, Wilson, ali, quem é o 10?
2: 10 é Marcelo Krieger, né?
3: Marcelo Krieger tá levando a camiseta Gangster. Acertou o placar aí, acertou que o Brasil venceria pelo placar de 3-0. Então, Marcelo Krieger leva a camiseta Gangster. Vamos agora para o segundo prêmio que é o...
2: Uma toalha de banho do seu time preferido.
3: A toalha de banho vai para o número 7. Quem é o 7 aí, Wilson?
2: O 7, estamos aí com Dayana Moraes Almeida.
3: Dayana Moraes Almeida tá levando a toalha, ou do Grêmio, do Inter, né? Então a Dayana Moraes Almeida levando então a toalha e a camiseta, o primeirão de hoje, é o primeiro lugar, primeiro prêmio.
2: É, o primeiro prêmio vai pra onde?
3: Na expectativa aí dos tambores aí do Luiz Fernando.
2: Bota o tambor, bicho.
3: Isso, vamos então ao número 3. Quem leva a camiseta do Brasil ou do seu time do coração?
2: Maria Selmira Vila Filim.
3: Olha aí a Maria Selmira, hein? Tá sortuda a Maria Selmira. Então, repetindo, Wilson, a camiseta Gangster saiu para...
2: Ah, Gangster. É Marcelo Krieger, Santa Maria.
3: A toalha?
2: O Dayana Moraes Almeida.
3: E a camiseta?
2: A Selmira da Silva.
3: A Maria Selmira, então.
2: Maria Selmira.
3: Um abraço aí aos contemplados, parabéns a todos que concorreram, aos que participaram, inclusive foram diversas participações, Wilson, demonstrando sempre que...
2: Entre o palpite premiados Brasil e Haiti, uns diziam que era 5-0, outro não sei o que, tá, e deram até um sufocozinho, uma horazinha, mas se cuide, Brasil, que isso aí era esse Haiti, o time mais de cotação mais baixa da Copa, né? Isso, cuide, e felizes da vida, porque estão participando da Copa.
3: Exato.
2: E outro que o Cabo Verde também, ontem, estavam felizes porque saíram na frente do poderoso. Do
3: Uruguai.
2: Poderoso.
3: Quase viraram, hein? Quase. Olha, viraram. Jogo pegado. Mas Wilson, dizendo que a promoção, então agradecendo a Casa Vitória, Amigão Batista aqui pelos brindes, pela parceria conosco também nesse palpite premiado, e dizendo que quarta-feira tem mais, então aguardem. Fiquem atentos aí, que quarta-feira...
2: Se alguém quer oferecer algum prêmio mais, pode botar um alto também.
3: Isso. Então, na quarta-feira, nós teremos aí, fiquem ligados aqui com a integração, porque daí quarta tem Brasil e Escócia, jogo este que será às 19 horas, mas ao longo do dia estaremos aí realizando a promoção do palpite premiado. Muito obrigado, Amigão Batista.
2: Aqueles homens que usam saia na Escócia.
3: Isso. E dizendo, Wilson, que os contemplados, eles devem retirar a autorização... Junto aqui à Rádio Integração, autorização aí para a retirada do brinde lá na Casa Vitória.
2: Muito bem.
3: Então, valeu, Wilson.
2: Valeu, Rafael. Valeu, ouvintes. A equipe toda da Integração, nosso bom dia e até amanhã.
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3: 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Luiz Fernando Machado nos trabalhos de áudio, Norton Ávila conosco, Francisco Bolzei e o Martini, que já vem na sequência.
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Opa, bom dia, 10h33, iniciando o programa de hoje, segunda-feira, manhã molhada, chuvosa, de segunda-feira. Nosso programa, que vai até as 12 horas, é tempo para rodar bastante música, né, bastante também participação da audiência pelo WhatsApp, 3261-1270. Fiquem à vontade, podem mandar recados, para nós é uma alegria. Bom, na Central Técnica, segue o Nando e a apresentação desse amigo de vocês, Luiz Carlos Martini. Vamos anunciando a primeira música, né, com o musical Monte Castelo, às 10h34.

10h37, é isso aí, meu amigo, minha amiga, Rádio Integração, Restinga Seca, boa semana para todo mundo. Um edital de convocação à diretoria do condomínio de água de Vila Rosa convoca seus associados e demais moradores nessa localidade para sua Assembleia Geral do ano 2026. É dia 27 de junho, no CTG Laços de Amizade, às 13 horas, em primeira chamada, e às 13h15, em segunda chamada. Tendo as seguintes pautas: primeira pauta, prestação de contas, e a segunda pauta, assuntos gerais. Assina, claro.

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Vamos seguindo com o programa. Amanhã é segunda-feira e a chuva, segundo o nosso vizinho aqui de frente à rádio, Danilo Altum, 18 milímetros de chuva até o momento. Ele está marcando aí no seu pluviômetro. Então, um abraço aí, Danilo, e obrigado pela.

0: Informação 18 milímetros de chuva até o momento. E tá chovendo em Paraíso do Sul. Alô, Afonso Cardoso, que mandou um bom dia pra nós, tá ligado no programa. Um abraço, Afonso Cardoso, Paraíso do Sul, demais amigos aí. Do município vizinho, ó. Dona Ângela Cassol, a filha do Horaci da Cristina, em Formigueiro. Daqui a pouco ela volta para Santa Maria, onde ela reside, tem seus compromissos. Foi na festa lá do padroeiro São João Batista, fazia tempo que não ia. E estava muito legal, né? Eu estava aqui no estúdio ontem acompanhando a transmissão do Rafael e do Chico. E a festa lá do padroeiro. E então um abraço ao conselho paroquial, cesteiro, né? Realmente uma turma de jovens, né? As doceiras, né? O pessoal compareceu lá, um abraço. E a integração transmitiu, muito legal, né? Muito bem, isso aí. Bom, a Ângela gosta muito desta música, vai pra ela então, com desejos de uma ótima semana pra nossa amiga, com a banda Enigma, 10h45.
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É o pedido da nossa amiga Ângela, Amana, ele foi Formigueiro, 10h49. 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Também a vizinha Dona Nilza Bacira, a mãe do Serginho e do Márcio. Também na Rua Edmão do Bicho. Muito bem, seguimos com o som das bandinhas aqui na rádio. 10 horas e 50 minutos, ou seja, faltam 10 minutos para as 11.

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Muito bem, você que tá chegando na cozinha com os braços carregados de lenha, que foi buscar no galpão, é isso aí, o almoço tá começando, preparo aí. E obrigado pela audiência, amigos e amigas Novental. Alô, São João do Polesne, vem aí a festa São João Batista, de 24 a 28 de junho. E a Rádio Integração transmite a missa do dia 28 às 10 horas. Grande programação, né? Então, um abraço em Polesne. Também um abraço aqui pro pessoal do Sindicato Rural da Estiga Seca, toda a equipe que trabalha aí, né, no sindicato aqui da nossa cidade e que oferece vários serviços para o associado e também não associado. Tem a advogada Franciele Bovolini, a psicóloga Bruna Possebon de Souza, é uma, tem a outra que é a Lilian Machado, a Nutri, que é a Bruna Bortolotto Rode, terapeuta ocupacional Tatiane Grings, o escritório agroambiental com os engenheiros Thiago Hatzbach e Fabrini Naval. Muito bem, Rua Edmundo Bischoff, fone 99655544. E vamos seguindo aqui, já mandei abraço para o Afonso Cardoso, do Paraíso do Sul. O Paulo Fen, lá do Paraíso do Sul, também está ligado no programa. Até agora, registro de 23 milímetros. E uma boa semana, amigo Paulo, também a dona Lucy, demais amigos ainda, querida Paraíso do Sul. Retornou ao programa o Valdoir, do Pasto da Capivara. E pediu uma música para oferecer ao Baldorati, lá em São Cepé. Os dois são da mesma quadrilha, entre aspas, né? Os dois têm oficina, né? Sabe tudo das manhas da mecânica aí, né? Então, um abraço, Ivo Baldorati e os amigos de São Cepé. Tá dado o recado aí. A música que tu pediu, vamos fazer uma avaliação aqui aí, o Nando, né? Se te roda, não roda. Mais recado aqui, o Leonardo do Passo da Serraria. Alô, Passo da Serraria, um abraço, Léo, ótima semana. E também do Paraná, um abraço aí pro nosso amigo Agnaldo. Tá esperando a chuva que tá subindo do Rio Grande do Sul pra lá, né? E manda um abraço aos parentes de Santa Maria e região. E esperando então a chuva que tá subindo aqui do Rio Grande do Sul. Mandou até uma figura aqui com a previsão de chuva lá para a região dele, em Itaguajé. E também um abraço para sua mãe em Santa Maria. Um abraço, Aguinaldo. Obrigado pela amizade, pela companhia. E vamos seguindo com a boa música no Integração Regional. Quem que toca agora, jovem Nando, é a banda Estrela, a Musical Califórnia, né? Isso, Musical Califórnia, Pingos da Saudade, 10h57, que é uma música mais ou menos assim.

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Painéis, palestras, debates. Enfim. Tudo a ver com oportunidades do empreendedorismo, gestão, liderança e cenário político. 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A Integração acompanha o evento, que é a realização da Federação, quarto fórum de líderes, 26 e 27 de junho. Bom, agora são 11 horas e 1 minuto, daqui a pouco tem informação com a Adriano.

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0: Muito bem, sequência do programa. Bom dia e obrigado a todos pelo carinho, né? Acompanhando o nosso programa na segunda-feira. E eu tenho recados aqui e agradeço a manifestação do nosso irmão, amigo Luiz e a Sirlei lá de Bom Retiro, que enviaram a mensagem de bom dia de segunda-feira. Entrego essa semana em tuas mãos, Senhor, que seja abençoada do começo ao fim e possamos alcançar as tuas bênçãos divinas, paz e amor. É o recado e a mensagem. Muito obrigado. Compartilhem com todos os ouvintes da Dona Silêncio Luiz. Maurício Zima, encontrei a namorada dele aí no mercado, onde ela trabalha, né? E perguntei como é que foi o dia dos namorados. Já não ganhou nem um guarda-chuva aí da Casa da Vitória, não ganhou, né? Não, tô brincando aí, fazendo fofoca aqui, né, Maurício? Um abraço, amigos. Ele mandou um recado aqui, dá um alô aí pro... lá na linha do patrimônio, tá sempre na escuta do programa, o Darcy Dunque, o Darcyzinho. Alô, seu Darcyzinho, como é que tá, jovem? Boa semana. Tá recebendo através aqui da rádio do Maurício, um abraço, legal, né? Vamos a Estiva, nosso amigo Milton. Teve festa em... Estiva, na verdade, foi Estiva, né? Teve festa aí ontem, em homenagem ao Santo Antônio. E o Milton mandou um recado, vamos colocar no ar. Bom dia, senhor Milton.
1: Bom dia, Martini. Uma ótima semana a todos. Martini, eu vim aqui em nome da comissão da Capela Santo Antônio da Estiva, agradecer principalmente a Deus, agradecer a todos patrocinadores do nosso evento, agradecer a toda a nossa comissão, a comissão festeira e a todos que fizeram presente da nossa festa. Desde já agradeço, só gratidão, deu uma ótima festa, né? Deus nos colaborou com o tempo bom e é só gratidão, só tenho que agradecer. Que Deus abençoe a todos e um muito obrigado de coração.
0: Tá, um abraço a todos aí, então, mais uma vez, e parabéns então pelo sucesso do evento, tá bom? E até o ano que vem, né? É isso aí. Eu acho que no Buqueirão da Estiva, não tem a data aqui, mas tá para acontecer a festa junina, tem na igreja São Francisco de Assis. Bueno, vamos então com a sequência musical do nosso programa, na 98.5 FM. Hoje, segunda-feira, chuvinha, calma, mas chuvinha. Banda Estrela d'Alva, Belezas de Juí, 11 horas 10 minutos, e já já tem informação com o Outro Céu.

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1: Muito bem, agora conta no céu, chegando a informação de lá ou daqui, né, da cidade de Restinga, do Gabriel Bonza 4. Bom dia, Gabriel.
2: Bom dia, Martim. Bom dia, ouvintes. Vamos chegando com o informativo Cotricel nesta segunda-feira, no qual hoje teremos um dia chuvoso, volume de chuva não muito expressivo, chegando aí a 20 milímetros para o nosso município. Para o restante da semana, teremos uma semana fria, temperaturas mínimas aí chegando a 2 graus, máximas para o decorrer da semana chegam a 18 graus, e o final de semana teremos possibilidade de chuva no final do dia de sábado para domingo, volume aí não muito expressivo, que está marcando para esta semana. Um lembrete que temos aos produtores rurais que compraram defensivo agrícola aqui conosco, que nós estamos recebendo as embalagens vazias dos dias 1 a 3, 8 a 10 e 15 a 17 do mês de julho. Então, mês que vem, nós estamos recebendo as embalagens das 9 horas às 11 horas da manhã, das 14 horas às 17 horas, a parte da tarde, nesses dias. De lembretes gerais eram esses e a cotação dos produtos. Arroz tipo 1, rendimento 62 por 8, R$ 55. Arroz tipo 2, rendimento 62 por 8, R$ 51,30. E a soja, preço do dia para venda até o meio-dia, R$ 114,50. Eram essas informações para hoje, Martini. Um grande abraço a todos.
1: Um abraço, Gabriel. Até a próxima, 11 horas 16 minutos.
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1: Horas e 22 minutos. Um abraço e a turma da panela preparando, cozinhando o almoço e ouvindo rádio, né? Obrigado a todos aí, cidade interior, nos edifícios, nos condomínios, as casas, né? Nas chácaras, nos sítios, em todo lugar. Um abraço da cabine, do caminhão, do automóvel, do ônibus. É isso aí, um abraço. Alô, Vila Rosa, edital de convocação à diretoria do condomínio de água de Vila Rosa convoca seus associados e demais moradores dessa localidade para sua Assembleia Geral do ano de 2026. Dia 27 de junho, no CTG Laços de Amizade, às 13 horas em primeira chamada e às 13h15 em segunda chamada. Tendo as seguintes pautas. Primeira pauta é prestação de contas e a segunda, assuntos gerais. Assina Clailton Dotto, presidente da diretoria. Tá certo? Tá dado o recado aí. Quero mandar um abraço aqui pro Silvinho Carlos, lá no Formigueiro. O rapaz é construtor, né? Piscina, casa, enfim. Levantando parelhos aí. Tudo do prumo, né? Meu amigo Silvinho. Silvinho Carlos, aí do Formigueiro. Também aproveitando para mandar um abraço pro seu Fábio Brum, lá no Pastos Maia, da família Brum. Um abraço, Fábio. Também o seu Joaquim do Lelenda, aí de Dentão Faria, né? Estavam na festa ontem lá da cidade. As irmãs Penteado e do Potreiro Grande, também vai um abraço. E nós vamos seguindo aqui com o programa, né? Quem mais tá recebendo aqui um alô? É o Baiaco e a Mara, Marigene também ali, são vizinhos do... De quem? Do Flávio, né? Da Renilda e do Hélio da Graça. Pra de lá da Sanga, né, pessoal da Antônio Faria? Um abraço. 11 horas e 23 minutos. Que tal mais uma música aí, seu Nando Maestro? Vou procurar aqui então onde está a nossa seleção. É a música do Corpo e Alma, Bandinha do Alemão Miller. Então vamos ouvir a Bandinha do Alemão Miller. São 11 horas e 24 minutos.

Santa Rosa, tem Santa Rosa em Santa Catarina, Estados Unidos, aqui no Rio Grande do Sul, então tem Santa Rosa para tudo que é lugar aí, até essa música aí fez referência. Bom, nós vamos até as 12 horas, mandando um abraço ali para a região de Guardinha, Sossego, Três Ilhas, Fazenda do Sobrado, Araçá, Estiva, Espigão e Rincão dos Toleiros. Que a Nova Palma Energia convida os consumidores, atendidos pela RGE Sul, para uma reunião sobre transferência do atendimento da energia elétrica para a Nova Palma Energia. Tudo será explicado aí na reunião. O encontro é hoje, dia 22, 14 horas, no CTG Pedro Pinheiro, da Comunidade Estiva, 14h. Então, essa reunião é importante aí, levar uma conta de energia elétrica da RGE Sul para auxiliar na realização do cadastro. Então, alô, consumidores da RGE Sul, reunião em Estiva, 14h hoje. Consumidores de Estiva, né, da própria localidade, mais Guardinha, Sossego, Três Ilhas, Fazenda do Sobrado, Araçá, Espigão, Rincão dos Toledos. A participação de todos é muito importante. 11h28, programa Integração Regional.

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Programa Integração Regional que apresentamos aí com muito prazer e alegria, com carinho, de segunda a sexta-feira, nas manhãs aqui da 98.5 FM. Espaço para música, para informação, para entretenimento, para convites. Olha aí, culto e almoço e ação de graças, Igreja Evangélica de Confissão Luterana, aqui de Restinga, convidando para culto e almoço e ação de graças, dia 28 de junho. 10 horas culto e ação de graças. Após ter almoço com sopa de galinha, galeta, bolinho de carne, estrogonofe, massa, arroz, saladas, diversas cucas e sobremesas. Convites antecipados a R$ 50,00. No dia 55, e crianças na faixa de 6 a 11 anos, R$ 25,00. Também haverá venda de porções de sopa, maionese, arroz, bolinho e galeta. A partir do dia 25, quinta-feira, venda de pães e a partir de sexta, venda de cucas. Cuca recheada de vários sabores, cuca de açúcar, pão de amendoim, pão de mandioca, pão de milho e tortas. Reservas para o almoço ou encomendas de pães e cucas pelo 996-6449-43 com ou membros da diretoria, né? Ou membros da diretoria. Para assistir o culto e almoço da Igreja Evangélica de Confissão Luterana, nesse caso é domingo, dia 28 de junho. Tá chegando o dia, né? Recebi aqui um bom dia. Preparando a comida e o almoço, a dona Juliana, lá do Antão Faria, município de Formigueiro. Um abraço, Juliana. Mais uma vez aí pra vocês aí. Acho que ela é vizinha da Laís. Do Rato ali, né? Família Mônico. Tudo de bom. Obrigado pela companhia, ótima semana. Nós vamos seguindo aí com a boa música na 98.5 FM. Um abraço para Daiane, o Gabriel e o Haroldo. Um abraço também para dona Romilda Fagundes, família amiga. A dona Celia Beck, seu Alcídio. Como é que tá aí a fazenda, seu Alcídio? Dona Celia, um abraço. Também vai um alô pro seu Heibert Strahl, lá na rua Santos Dumont. Tudo de bom. Família Dreyer, aqui na Estrada da Varzinha. E agora a música da 98.5 FM, com a banda Expresso. É isso? Ai, Prost, 11:35.

Aí, boa música do Integração Regional. E o Nando se apavorou com a minha pronúncia em alemão. O nome da música? High Prost. 11:39. Programa Integração Regional, já já, sequência musical.

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faltam 15 minutos agora para as 12 horas, 15 para o meio-dia. 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Pro Afonso Cardoso, né? Até que elogiou minha pronúncia Deutsch, né? Até que você sai bem, escreveu aqui. A gente tenta, né, meu amigo? Muito obrigado. Mais uma vez também a Marli de Dorosnal. Como é que tá, dona Marli? Ótima semana para ti. Bom almoço. Deus te abençoe. Marli Cassol de Dorosnal. Caçapava, né? Isso. Além pro IP, o Luiz Links também nos manda bom dia. Muito educado, rapaz, né? Mas todo dia nos manda aí um valor, né? Pra dizer que tá tudo bem. E um abraço, ele manda pro Jorge aqui da oficina na Praça do Triângulo, que é bom, né? Então tá bom, ó. Dona Gringa, como é que tá o almoço aí? Muito bem, deve estar muito bom, né? Porque o Luiz é bem gordinho, né? Bem fortezinho, né? Tá muito bem tratado aí. O Amarildo, o santo aí de Jacuí, como é que tá, seu Amarildo? E a dona Terezinha, um abraço também, mandou um recado aqui. Obrigado, ótima semana. A dona Ione Martins. Bom dia, feliz semana. Mesmo em meio às dificuldades, olhe para cima e agradeça a Deus. Não podemos perder o que temos de melhor, a nossa gratidão, né? A nossa fé. Obrigado, prezada tia, amiga Ione Martins, ótima semana. Também para tuas vizinhas aí, né? Entre elas, a dona Luísa Plaz, né? Que legal. A família Fis, semana passada, retrasada, eu encontrei aí o casal Fis aqui na Avenida Júlio de Castilhos, ali no Gol de Placa, né? Eu não recordo o nome da amiga, né? Mas um abraço para vocês, ele São Miguel, o seu Fis e a dona Fis. Lá em Santuário, a informação que até agora choveu 20 milímetros, que informa o nosso amigão Luiz Grigoleto. O piso, que nesse momento está em frente a uma lareira, com uma taça de vinho na mão direita, né? Já que não é canhoto, né, Leandro? Eu tô imaginando aí, né? De olho no almoço, que vai ter bife acebolado com certeza, né? Então, um abraço, amigão aí, Luiz Grigoleto, tudo de bom. Felicidade aos amigos aí do Santuário, que legal, né? E agora, chega de prosa, então, vamos rodar música no nosso programa, na manhã de segunda-feira, trazendo aí o Terceira Dimensão, lá da fronteira, 11h48.

Muito bem, terceira dimensão, 11 horas e 52 minutos, integração Restinga Seca. Boa semana para todo mundo, vamos em frente até o meio-dia.

Muito bem, um abraço aí pro Mano Volney, a Dona Nair, o Robinho, que estão aqui em Restinga, né? Muito bem, uma boa estada aí, né? E aproveite bem aí pra rever amigos e contemporâneos e por aí vai. Tudo de bueno, um abraço, bom almoço. Estão ouvindo o programa desse momento. Deve ter fogo lá no fogão a lenha, né? Uma cera só, mas acima da cobertura da casa, né? Não dentro, né? 11h54. Também vai um alô aqui para os amigos que estão ouvindo o programa em Santa Maria. Ontem eu apresentei pela manhã o Domingo da Integração. Muitos amigos também compareceram, estavam ligados no nosso programa. O Mano lá do Bom Retiro, Mano Milanês, um abraço pro teu pai, pro tua mãe, pra todo mundo aí. Também um abraço pro Getulinho Bizunin, que já chegou aí de Natal, Rio Grande do Norte, está em Cabo Bi, ele e a esposa, ouvindo rádio, também um abraço. Nós por aqui vamos com mais uma música, depois a gente vai trazer também, se der tempo, os atuais, porque agora é a vez dos colonos. 11h54.

Os colonos, e para encerrar os atuais, antes um obrigado, gratidão pela audiência, pela companhia, Central Técnica Luiz Fernando Machado e apresentação de Luiz Carlos Martini. Tenha uma boa tarde, que a sua caminhada seja abençoada e guiada pelo amor de Deus, e a nossa mensagem derradeira aqui no programa, e anunciamos os atuais com um dos seus sucessos, que são tanto, né, para encerrar e concluir o programa. Hoje o nome da música é outra. Até mais. Thanks, hein? Talvez aí.

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0: Boa tarde. Começando o meio-dia na integração de hoje, segunda-feira, 22 de junho de 2026. Hoje é o Dia Mundial do Fusca. No Brasil é dia do orquidófilo, dia do aeroviário e também aniversário de vários municípios brasileiros, entre eles Santarém, no Pará. Central Técnica de Luiz Fernando Machado, edição de Norton Ávila, reportagens, integração, equipe de rádio e apresentação de Luiz Carlos Martini. Hoje chegamos à marca de 2.424 programas. Na edição de hoje, a gente começa aí com meteorologia, depois tem informações da área policial, tem muita informação da área policial, como também no esporte. Em Formigueiro, repercutindo aquela missa que a Rádio Integração transmitiu ontem, missa festiva lá do padroeiro São João Batista. Aqui na região de Estiva, tem reunião hoje à tarde importante com a Nova Palma Energia. É um processo de transferência de clientes da RGE Sul para a Nova Palma Energia. Sábado, na Escola Francisco Manuel, informação que foi contemplada para a obra de cobertura da quadra esportiva. Visita a integração hoje pela manhã do ex-prefeito de Santa Maria, ex-deputado estadual, o Jorge Possebon. Na sexta-feira, entrega aos bombeiros voluntários de Paraíso do Sul um caminhão autobomba tanque para combate a incêndio. São essas informações, tem outras que você acompanha, né? Com o rádio ligado na 98.5 FM na edição desta segunda-feira do Meio Dia da Integração.
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0: Temperatura de momento na rua Augusto Rossi 316 é de 11 graus Celsius. Chegando o Leandro Puchowski agora da Metsu.
2: Temos a sequência agora das próximas horas, ainda com nuvens carregadas atuando aqui por Restinga Seca e pela região, com previsão de chuva ainda ao longo das próximas horas, concentrada especialmente agora no período da manhã. À medida que temos o período da tarde, vai começar a diminuir pelo menos as nuvens mais carregadas e a gente vai começar a ter mais momentos de nuvens do que chuva, quanto mais para o final do dia, mais apenas nebulosidade aqui na região, com afastamento dessas instabilidades mais em direção a Santa Catarina e Paraná. Influência já da massa de ar frio que vai estar bem presente a semana inteira. Durante a tarde de hoje, 11, 12 graus, não passa disso. Sol previsto para o decorrer da terça, nós teremos um frio ao amanhecer na faixa de 4, 5 graus aqui na parte central do estado. Mesmo com sol durante a tarde da terça, os termômetros não passam muito de 10, 12 graus, então o dia inteiro bastante gelado. Temperaturas em torno de 1, 3 graus aqui pela região no amanhecer de quarta, geada presente ao longo da quarta-feira. Se bobear, já alguns pontos de baixada amanhã de manhã já aparece alguma geada, mas especialmente quarta e quinta. Um dia na quarta-feira também de sol e tempo mais aberto, só que de novo, durante a tarde, 11, 13 graus, não muito mais do que isso.
0: Tá, então o Leandro Puchowski da Metsul, informações a respeito do clima, da meteorologia. 12 horas mais 6 minutos, Rádio da Granção 98.5 FM.
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0: Informações estão da área policial com o colega, o jornalista Norton Ávila.
3: Detalhando as informações da área policial. Um acidente de trânsito envolvendo uma Saveiro e um Ford Fiesta foi registrado por volta das 8h30 da manhã do último sábado na RS-149, próximo ao perímetro urbano de São João Polesne. Equipe dos bombeiros voluntários de Faxinal do Soturno, bombeiros militares de Restinga Seca e da Brigada Militar foram acionados para atender a ocorrência, realizando o atendimento aos envolvidos e a sinalização da via. Os motoristas dos veículos e uma passageira foram encaminhados ao Hospital Dr. Roberto Binato, em São João do Polesne, para os primeiros atendimentos, e um passageiro também foi encaminhado ao Hospital de Caridade São Roque, em Faxinal do Soturno. Em razão da ocorrência, o trânsito ficou lento no local e exigiu atenção redobrada dos motoristas, fato este na entrada da cidade de São João do Polesne, RS-149. O Corpo de Bombeiros Militar de Restinga Seca atendeu no início da noite do último sábado a uma ocorrência de incêndio em veículo. O fato aconteceu na VRS-808, nas proximidades da comunidade da Colônia da Aroeira, interior do município de Formigueiro. Chegando ao local, a guarnição combateu as chamas e houve perda total do veículo. Não há informações sobre a causa do incêndio e ninguém ficou ferido. A Brigada Militar também prestou apoio na ocorrência. Falando ainda em Formigueiro, na noite de sábado, a Brigada Militar prendeu um homem por violência doméstica no interior do município formigueirense. A guarnição da Brigada Militar foi despachada pela sala de operações para atendimento de uma ocorrência de violência doméstica. No local, a vítima, com 30 anos de idade, relatou ter sido agredida pelo companheiro com puxões de cabelo, aperto no rosto e empurrões, além de ter sido expulsa da residência. A mulher informou ainda que na semana anterior havia sido ameaçada pelo autor com uma arma de fogo. A vítima relatou ainda que o companheiro permanecia na residência do casal, juntamente com os 4 filhos menores de idade, e autorizou o ingresso dos policiais no imóvel para que pudesse buscar as crianças. Com apoio de outra guarnição, os policiais foram até o local, realizando contato com o suspeito e efetuaram a prisão em flagrante. As partes envolvidas foram encaminhadas à delegacia de polícia para o registro da ocorrência e demais providências legais. A vítima manifestou interesse em solicitar medidas protetivas de urgência. Informação de Restinga Seca. O homem foi preso por ameaçar a própria mãe com o uso de um facão. O fato ocorreu por volta das 8 horas da noite do último sábado, dia 20, na Vila Drescher, interior de Restinga Seca. Conforme a ocorrência policial, a guarnição da Brigada Militar foi acionada em razão de um desentendimento familiar. No local, os policiais fizeram contato com os envolvidos quando foi relatado que o filho, de 62 anos de idade, havia ameaçado a própria mãe, com 84 anos de idade, se utilizando de um facão. Não há informações sobre a motivação do fato. Em razão do crime da Lei Maria da Penha, o acusado foi encaminhado ao Hospital de Caridade São Francisco para exame de lesões e, após, para a Delegacia de Polícia para o registro da ocorrência. Ao final, o indivíduo foi conduzido ao presídio estadual de Agudo, fato este, então, na noite do último sábado, na Vila Drescher, interior de Restinga Seca. A Brigada Militar apreendeu por volta das 9 horas da noite de ontem, domingo, dia 21, no bairro Caiçara, em Agudo, um adolescente de 16 anos de idade, portando entorpecentes. Durante patrulhamento, a guarnição visualizou o adolescente infrator em atitude suspeita. Realizada a abordagem em busca pessoal, foi localizada no bolso direito uma quantia de dinheiro em espécie e no bolso esquerdo uma porção de substância característica de crack e uma porção de substância com características de cocaína. Em averiguação nas proximidades, foi localizado junto a uma árvore, ao lado de onde o adolescente se encontrava, uma sacola plástica contendo o restante dos entorpecentes apreendidos, os quais apresentavam as mesmas características de acondicionamento e embalagem das porções encontradas de posse do adolescente. Questionado, ele assumiu a propriedade dos entorpecentes. Foram apreendidos 45 porções de cocaína, 69 porções de crack, R$ 1.669 em dinheiro e um aparelho de telefone celular e carregador. Para o fato, o adolescente foi encaminhado ao Hospital Agudo para avaliação médica. Foi acionado o conselho tutelar, que acompanhou o registro da ocorrência na Delegacia de Polícia de Dona Francisca. Ao término dos procedimentos, o adolescente foi entregue para a responsabilidade dos conselheiros tutelares. Eram essas as informações da área policial, destaque aí do final de semana em nossa região.
0: Muito bem, agora, depois da informação da área policial, vem aí o esporte.
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0: Participando do programa e trazendo informações da área esportiva, Francisco Bonzão, Chico.
4: Tivemos no final de semana a 9ª edição do Campeonato Estadual Master de Bolão lá em Campo Bom. Na sexta, sábado e domingo essa competição. A Sociedade de Bolão São Miguel representou o município de Restinga Seca e ficou em 7º lugar na classificação geral. O campeão da competição foi o Comércio, Clube do Comércio de Montenegro. Em segundo lugar, a equipe do município de Feliz. E em terceiro lugar, tiro ao alvo de Nova Petrópolis, portanto, aí as três equipes campeãs, o Clube do Comércio Montenegro, campeão da 9ª edição do Estadual de Bolão Master, realizado na cidade de Campo Bom. Também dizendo que tivemos no final de semana, pelo futsal, Liga Gaúcha, Agudo jogando sábado à noite em casa, lá no ginásio municipal de Agudo, acabou perdendo para a forte equipe de Uruguaianense. Placar final, Uruguaianense 3, AGF de Agudo 2. A ERFES, Associação Faxinalense de Futsal, jogou em Alegrete, empatou 2-2 pelo futsal Série Prata. E a Associação Paraíso do Sul de Futsal jogou em Rio Pardo no final de semana também e venceu a equipe fora de casa pelo placar de 2-1 pela Liga Sul Rio Grandense de Futsal. Pela Copa do Mundo, tivemos aí, portanto, os jogos na vitória do Brasil sexta-feira à noite pelo placar aí, Brasil fazendo aí os gols e fazendo a vitória e se encaminhando para uma classificação. O Brasil volta a campo agora na próxima quarta-feira às 7h da noite. Mas tivemos, portanto, no domingo, Espanha 4, Arábia Saudita 0, Bélgica 0, Irã também 0, Uruguai 2, Cabo Verde também 2 e Egito 3, Nova Zelândia 1. Hoje, durante o dia, segunda-feira, vamos aí afunilando para a segunda fase, segunda rodada. Tem hoje às 2 horas da tarde, horário brasileiro, Argentina e Áustria. Na sequência, às 18 horas, França e Iraque. E às 21 horas, tem Senegal e Noruega. E para fechar, portanto, hoje, então, à meia-noite, tem Jordânia e Argélia, portanto, os jogos de hoje da Copa do Mundo, lá nos Estados Unidos, México e Canadá. Pelo campeonato de futsal de Restinga Seca, tivemos 4 jogos na última sexta-feira. Os resultados foram os seguintes: Sulmix 6, Boca Júnior 0. O Arsenal fez 8-0 na equipe do Patrola Futebol Clube, Patrolinha. Também tivemos a vitória do Móveis Ode 6, Rações Restinguense 0. E o time do Gaúcho fez 5-1 na equipe do Galera do Fute na rodada de sexta-feira. E após o apito final, nós ouvimos aí na sexta-feira alguns atletas relacionados à equipe da Sulmix, que precisava da vitória. Ouvindo aí Fabinho, que jogou, portanto, na vitória de sexta-feira.
5: Galera que nos acompanha aí, a gente sabe que o Municipal de Restinga é uma competição muito forte, então somar bastante pontos na classificatória ali, ir se entrosando, pegando confiança, é um ponto importante para quando começar o mata-mata, porque a gente sabe que fica só os times que tem mais qualidade, né, e aí o bicho pega.
4: Muito bem, Fabinho, o Adilson tá aqui, né, aqui tem que pegar entrosamento, porque daqui a pouco mais finaliza a fase classificatória, e aí vem a eliminatória, né?
6: Sim, boa noite, Chico, boa noite a todos os ouvintes aí que nós estamos escutando hoje e olhando. Sim, Chico, assim, esses jogos assim mais fracos, a gente bota todo mundo a jogar, para poder rodar o grupo, rodar o elenco, né? Que é um jogo praticamente, claro, mais fraco, mas não podemos desprezar nenhum time, né, Chico? A gente respeita todo mundo, a gente tá com os pés no chão, pra gente chegar lá na frente e fazer um baita competição e sair campeão novamente.
4: Como é que foi o desempenho da equipe hoje nesses 6-0 aí?
6: Não, o desempenho ótimo, todo mundo pôde jogar, né? A gente chegou, daí veio Escobar novamente ali, que já conhecia todo mundo junto. Tem os guri pra se entrosar com nós aí, tá sendo extremamente bom pra nossa equipe aí, né?
4: Tá certo, Adilson. saber do Alisson aqui. Hoje, sem o Rodrigo Lima, você comandou a equipe dentro da quadra. Importante para pegar corpo a equipe, né? Visando a fase decisiva, daqui a pouco ali adiante, né? Alisson, essa vitória 6-0 hoje.
7: É, foi um jogo importante para na ausência do Rodrigo, né? Que é o nosso treinador, que hoje tinha um compromisso, não podia vir. Da mesma forma, a gente também aproveitou para poder rodar o time, para ver as opções que a gente vai ter mais para frente, né? Para já dar um entrosamento melhor entre o grupo, né? Então foi o jogo que a gente abriu o placar, abrimos ali uma vantagem um pouco maior e aproveitamos para rodar o pessoal também, para mais para frente a gente poder saber com quem a gente vai poder contar em cada posição, quando chegar na fase mais quente do mata-mata, embora a gente já tenha um jogo muito difícil semana que vem contra o São Miguel, né?
4: Muito bem, ainda está em aberto o atleta de fora do Sumi, que já tem definido aí. A reta final, né?
7: Sim, ainda tem uma vaga em aberto ainda, e aí o Marcel ali, que é o presidente, sabe certinho, não sei se ele já definiu quem vai ser, quem não vai ser, acho que talvez sim, mas é ele que sabe certinho ali, ele que sabe dizer pra vocês quem seria esse terceiro atleta de fora.
4: Qualificando as equipes, isso é bom também, né, Arthur? Porque daqui a pouco pro público que vem assistir os jogos, né?
7: Claro, é sempre importante, a gente tá ouvindo falar que tem dois times aí que fecharam com jogadores de qualidade muito grande, também muito importante, então é benefício pro público, pro pessoal que vem ver o campeonato, né? Que acompanha, que vem no ginásio, que acompanha nas lives também. Então é importante porque a qualidade no campeonato cada vez está aumentando mais. A gente vem percebendo isso, né, ano a ano.
4: Tá certo, obrigado, Alisson, da equipe da Sulmix. Mas não, cara, quanto tempo que não vi o Maisan? Fazia tempo que estava fora de Restinga, veio aqui hoje, chegou a jogar para a equipe do Sumix aí também, tá Aizan? Tudo bem?
8: Boa noite, Chico, boa noite aos ouvintes. Hoje eu consegui dar uma corridinha aí, fazia tempo que eu não vinha praticando esporte, agradecer o Marcel, os guritos da Sumix por dar esse apoio aí. E assim que eles proporcionar isso aí, eu vou estar de volta aqui.
4: Tudo bem. É importante porque daqui a pouco a competição está se afunilando agora na fase classificatória e tem que pegar corpo a equipe também, né?
8: É, isso aí, Chico. Acho que a equipe é uma grande equipe. Eu fui campeão ano passado, né? Está defendendo o título e com certeza acho que o foco é o mesmo, tentar ser campeão.
4: Tá certo. Vai dando a equipe da Sulmix.

0: Muito bem, Francisco Bolzan e o esporte da 98.5 FM. Encerrou ontem em Formigueiro a 97ª edição da festa do padroeiro São João Batista. Como detalhe, o padre Rony Maia.
1: Hoje é o nosso grande dia, mas um grande dia que ele é a culminância daquilo que já começou, né? É, como eu sempre digo para nós cristãos, o dia festivo, a parte social, toda ela é resultado de um processo e de uma vida de oração. E nós tivemos aí todas essas 5 noites de preparação, festivas, que foi muito participativa, a comunidade acolheu mesmo a festa. E hoje é só alegria mesmo, por quê? Porque preparamos bem espiritualmente para viver esse dia. Quase todos os padres tinham um vínculo aqui com a paróquia, né? O padre Gildo, ele é que é pároco, o padre Bruno, que está aqui pertinho, o padre Juliano, que trabalhou aqui, né? O padre Cristiano, que é o vigário geral, e o padre Vitor, né? Que tem esse vínculo com a paróquia através do João Possobon. E aqui na paróquia nós temos uma das últimas ermidas plantadas por João Possobon fora do território de Santa Maria, né? Então, foi esse o motivo que liga ele com a paróquia, que nós o convidamos.
0: A festa do padroeiro São João Batista de Formigueiro e o padre Rony Maier. A Marisa Bozeto, empresária Marisa Bozeto, presidente da Nova Palma Energia, concedeu entrevista na manhã de hoje para falar sobre a reunião que ocorre daqui a pouco, logo mais às 14 horas, local CTG Pedro Pinheiro, localidade de Estiva, interior de Restinga Seca, para detalhar sobre o processo de transferência de clientes da RG ESU para a Nova Palma Energia.
2: Hoje, nesse dia chuvoso, diz que chuva nos traz sorte, né? Então, nós temos uma boa notícia aí para dar para todos esses consumidores aí que eram atendidos pela RGE e que já há muito tempo estão pleiteando para serem transferidos para Nova Palma, porque na realidade o governo federal trabalha com concessões. E o que são essas concessões? Elas são delimitadas por poligonais. E muitos anos, todo o município desde Xinga Seca sempre foi concessão da Nova Palma Energia. Só que naquela época, né, era muito difícil, nós tínhamos uma área muito grande, a gente pegava, até hoje temos parte de Santa Maria, pegávamos até Pinhal Grande, a nossa área de concessão, e naquele período, nós não conseguíamos atender a toda essa demanda, porque é um território rural muito extenso. E a CE, que era a concessionária do estado, foi atendendo esses clientes. Lá em 2001, a ANEEL foi criada em 1996, e em 2001 a gente assinou o primeiro aditivo contratual, fazendo essa divisão de territórios. E na época, esses clientes que já estavam atendidos pela CE, e posteriormente vendida a CE, parte da CE foi vendida, entrou a ESSul e a RGE, hoje ela se tornou somente RGE, esses clientes continuaram sendo atendidos por essas concessionárias. O ANEEL nos determinou que entre as concessões deveria ser feito essas transferências. Veja bem, nós estamos falando de 2001 para 2026.
0: É a presidente, então, da Nova Palma Energia, empresária Marisa Bozeto, e reforçando o comunicado da reunião de logo mais, 14 horas, hoje dia 22, local CTG Pedro Pinheiro, em Estiva, e deve comparecer consumidores da RGESU, de Estiva, Guardinha, Sossego, Três Ilhas, Fazenda do Sobrado, Araçá, Espigão e Rincão dos Toledos. E cada consumidor deve comparecer à reunião e levar uma conta de energia elétrica da RGE Sul para auxiliar na realização do cadastro. Meio-dia, 24 minutos. Em ato realizado no último sábado em Restinga Seca, a Escola Estadual Francisco Manuel foi contemplada com o valor de R$600 mil para a realização da obra de cobertura da quadra esportiva. São R$500 mil do deputado federal Márcio Bioc e mais R$100 mil do deputado estadual Vilmar Azanquim. Reportagem da integração e o registro, professora Marcelene Ferreira, diretora da escola.
3: Hoje realmente é um dia extremamente especial. A gente tem vivido momentos muito importantes na escola, como foi o início dessa obra, foi uma luta enorme na reforma, e agora a destinação dessa emenda positiva para que a gente possa fazer a cobertura da quadra, que é uma outra necessidade extrema da escola. Eu tenho crianças de 6 a 15 anos, deslocar eles até o ginásio de esporte é sempre um risco, né? É sair do ambiente escolar, fora a nossa necessidade para fazer uma série de atividades, mais um sonho antigo que a gente coloca mais um pezinho para fazer. Então, muito feliz, muito meu reconhecimento, a minha gratidão ao deputado Zanquim, ao deputado federal Bioc, que fez essa destinação de verba através da sua assessora, a Cris Loma, ao Paulinho pelo seu apoio, pela sua sempre forte presença na escola, ao Irajá, ao Jaime, ao vereador Mauro, que também estiveram mediando isso e isso é de extrema importância para a nossa comunidade escolar, é realmente um momento muito especial. Nós temos uma quadra de cimento ali ao lado, entre a PAI e a sede do SECO. Então, essa emenda vem para fazer a cobertura dessa quadra, para não ser mais um espaço aberto, e também para a gente revitalizar a quadra em si, né? Porque ela é de cimento, porque está a céu aberto. Então, para a gente fazer uma revitalização, conseguir ao fundo da escola, a gente tem uma porta do prédio que eu posso fazer uma passarela, então eu fico com um acesso direto da escola para dentro da quadra. Hoje em dia, quando a gente chove, eu não tenho como os alunos dos anos iniciais têm recreio, eles têm que ficar dentro das salas de aula, então a gente não tem espaço físico, só tenho 634 alunos na escola, né? Então é um espaço a mais para tudo, para atividade escolar, para atividades culturais e para a gente ter um melhor ambiente dentro da escola. Seria isso, a destinação é para fazer a cobertura da nossa quadra.
0: Essa a professora Marcelene Ferreira, diretora da escola Francisco Manuel, ensino fundamental. Deputado estadual Vilmar Zanquim.
4: Eu estou muito feliz em estar aqui nesta manhã para testemunhar a destinação de R$500 mil aqui para a escola, para ampliação da estrutura física, para atender a todos os alunos. E esta emenda destinada pelo deputado federal Márcio Bioc atende a um pedido aqui das lideranças do município, o vereador Mauro, o ex-prefeito Paulinho, Irajá, a diretora Marcelene, que levou também esse pleito, porque a Escola Francisco Manuel é um educandário que atende a todas as crianças aqui do ensino fundamental, alunos aqui da Restinga Seca, tem uma história, formou tantos cidadãos ao longo do tempo, e que precisa melhorar, sim, a sua estrutura física para continuar prestando esse serviço tão importante que é na área da educação. E eu estou aqui para empenhar também o nosso apoio de que esse recurso possa chegar efetivamente até o caixa da escola para que as obras possam efetivamente ocorrer. Então é um dia muito importante aqui para o educandário.
0: É o deputado Vilmar Zanquim e o registro da integração com relação a entrega desse valor, desse recurso para a escola. A Cristiane Loman é assessora do deputado Márcio Biocchi.
5: Alegria retornar aqui a Restinga Seca, uma cidade que o deputado Biocchi tem uma ligação muito forte, acima de tudo, uma gratidão por tudo que sempre foi feito aqui por ele em Restinga Seca. Restinga tem um peso muito grande na caminhada política e pública do deputado Biocchi. E estamos hoje, então, aqui, tivemos mais cedo lá na escola, junto com uma vez prefeito, sempre prefeito, Paulinho Salerno, com o Mauro, com lideranças locais, para fazer um anúncio de R$500.000, Francisco Manuel, um recurso que tivemos a oportunidade de conhecer ali junto, fomos muito bem acolhidos pela diretora, pela comunidade escolar, por representantes do Círculo de Pais e Mestres da escola, e estamos vendo que o Estado está investindo alguns recursos, fazendo melhorias, obras, e esse R$500.000 vem para se somar. Também estivemos agora há pouco no hospital, fazendo a entrega, formalizando, porque esse recurso já está tramitando, de mais R$500.000 para ser utilizado ali no hospital aqui da cidade.
0: Tá, então, a Cristiane Lobão é assessora do deputado Márcio Biocchi e registra, então, Rádio Integração na Escola Estadual de Ensino Fundamental Francisco Manuel de Restinga Seca.
6: As cotações do mercado agropecuário, aqui, no meio-dia, na Integração.
0: Na conta inicial Restinga Seca, Gabriel Monza, 4.
7: Cotação dos produtos. Arroz tipo 1, rendimento 62 por 8, R$55. Arroz tipo 2, rendimento 62 por 8, R$51,30. E a soja, preço do dia para a venda até o meio-dia, R$114,50. Eram essas informações para hoje, Martini. Um grande abraço a todos.
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0: Meio-dia, 32 minutos.
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Dias 26 e 27 de junho, no Recanto Maestro, em Restinga Seca, programação especial com painéis, palestras e debates sobre os desafios e oportunidades do empreendedorismo, gestão, liderança e cenário político e também a apresentação de projetos de sucesso desenvolvidos nas entidades filiadas. A Rádio Integração acompanha o evento. Realização Federação, Federação das Entidades Empresariais do Rio Grande do Sul. Informações 5531920069. Edital de convocação. A diretoria do condomínio de Água de Vila Rosa convoca seus associados e demais moradores da localidade para sua Assembleia Geral do ano 2026. É dia 27 de junho, no CTG Laços de Amizade, 13 horas, em primeira chamada, e às 13h15, em segunda chamada, tendo as seguintes pautas. Primeira pauta, prestação de contas, e segunda pauta, assuntos gerais. Assina Clailton Dotto, presidente da diretoria. Rebate de gado geral em São Cepé, pecuaristas. Santa Rita rebate se matará terça-feira, dia 30 de junho, às 14 horas, no Parque de Exposições de São Cepé. Inscrições abertas, cadastro antecipado, informações pelo fone 55-3233-1127, Facebook e Instagram. Acompanhe o rebate ao vivo no aplicativo Rematify e pelo YouTube, no canal e aplicativo da TNT Produtora. Apoio Sicredi, Nutron Franquia e Mexum Insumos Agrícolas. Não esqueça o rebate de gado geral. É terça, 30 de junho, 14 horas, em São Cepé. Santa Rita, rebate de tradição e seriedade. Atenção, moradores das comunidades de Estiva, Aguardinha, Sossego, Três Ilhas, Fazenda no Sobrado, Araçá, Espigão e Rincão dos Toledos, Restinga Seca, Nova Palma Energia, convida os consumidores atualmente atendidos pela RGE Sul para uma reunião sobre a transferência do atendimento de energia elétrica para Nova Palma Energia. Na reunião serão explicadas as etapas dessa mudança, como será realizado o cadastro dos consumidores, esclarecidas as principais dúvidas. O encontro é hoje, segunda-feira, dia 22 de junho, às 14 horas, no CTG Pedro Pinheiro, na comunidade de Estiva. Pedimos que cada consumidor leve uma conta de energia elétrica da RGE Sul para auxiliar na realização do cadastro. Reforçando, reunião daqui a pouco, dia 22, 14 horas, no CTG Pedro Pinheiro, para moradores das comunidades de Estiva, Guardinha, Sossego, Três Ilhas, Fazenda do Sobrado, Araçá, Espigão e Rincão dos Toledos, sobre a transferência do atendimento de energia elétrica para Nova Palma Energia. A participação de todos é muito importante. O Conselho Paroquial da Paróquia São João Batista de São João do Polesne convida para a 128ª Festa em honra a São João Batista, de 24 a 28 de junho. Programação, dia 24 de junho, quarta-feira, missa em ação de graças, às 19 horas. E 25, 26 e 27 de junho, quinta e sexta e sábado, 19 horas, trino com missa na Igreja Matriz e após quermesse no Salão Paroquial, e uma sortida tenda de bolachas, pães, cucas e doces em geral. No sábado, dia 27, haverá venda de leitão assado com uma reserva antecipada e retirada a partir das 11 horas. 28 de junho, domingo, 10 horas, missa festiva com transmissão da Rádio Integração 98.5 FM. Meio-dia, almoço com sopa de anhonine, risoto galeto assado, bife milanesa, saladas, cuca e pão. Reservas pelo telefone 55981340444 ou 55996910822. À tarde, quermesse, sortida, tenda de bolachas, pães, cucas e doces em geral. E 19 horas, acendimento da fogueira. Culto e almoço e ação de graças. A Igreja Evangélica de Confissão Luterana de Restinga Seca convida para o culto e almoço e ação de graças, domingo, dia 28 de junho. 10 horas, culto e ação de graças e após almoço com sopa de galinha, galeto, bolinho de carne, estrogonofe, massa, arroz, salada, diversas cucas e sobremesas. Convites antecipados a R$ 50 no dia 55, crianças de 6 a 11 anos, 25
Também haverá venda de porções de sopa, maionese, de arroz, bolinho e galeto. A partir de quinta-feira, dia 25, venda de pães e a partir de sexta-feira, dia 26, venda de cucas. Cuca recheada de vários sabores, cuca de açúcar, pão de amendoim, pão de mandioca, pão de milho e tortas. Reservas para o almoço ou encomendas de pães e cucas pelo 999-64-4943 ou membros da diretoria. 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Meio-dia, 39 minutos, Rádio Integração e a hora dos avisos e comunicados.

0: Martini. 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
1: Estamos aqui para mais um programa da Emater. Hoje divulgando a lista dos agricultores de Restinga Seca contemplados com o calcário no programa da Prefeitura. Lembrando que cada agricultor da lista vai receber 15 toneladas de calcário. Deve retirar na empresa em Caçapava até 30 de julho o prazo. E a ordem de entrega está à disposição lá na Secretaria da Agricultura, ao lado da antiga prefeitura, do prédio Miguel de Pata ali. O pessoal retira a ordem para buscar o calcário e paga o frete só, não paga o calcário. Então vão aí os nomes: seu Arnoldo Israel da Silva, Arthur Moza 4, Beatriz da Silva Pereira, Beatriz da Silva Radatz, Bruno Possebon, Camila Hassler, Carlos Joel da Luz Cavalheiro, Catarina Menegais Gali, Celito Cirolini, Celso Milanese, Celso Paulo Rockenbach, Senira Terezinha Delara Conceição, César André Soares, Cláudia Hermes Ciliato, Kleber de Castro Celestino, Christian Brito de Abreu, Dalila Lourdes Foleto, Dalila Meta Rolcho Baifus, Daniel Veck, Deonilda Catarina Possebon, Dilmar Casper, Jonathan Dias Rorato, Edemar Delara Dávila, Edson Eliandro Correia, Elviane Kineling de Moraes da Luz, Emerson Leandro Radatz, Eronilda Bovolini Sônigo, Estefânia Marta Schirmer, Eusori João de Vargas, Fábio Moraes da Luz, Fábio Pereira Carvalho, Faustino Foleto, Fernanda Câmara Quetes, Gabriel Gomes de Castro, Gabriel Mesquita Rosso, Gelson Roberto Casaroto, Gilma Gonçalves da Silva, Geomar Daniel Milbrati, Gladys Terezinha de Souza Milanese, Henrique Lemen, Igor David Carvalho, Igor Michelotti, Igor Rodrigo Chapinotto, Ironi Francisco Michelotti, Jair Torres, Jairo Fleck, Jaironi Paulo Flores da Silva, Jean Arthur Sartori, Jonas Ricardo Possebon, Jordano da Rosa, José Guilherme Moraes da Luz, José Luiz Cardoso da Silva, José Solon da Silva, José Suene Machado de Lima, Josemara Terezinha Soares, Júlia Graziela Dávila Friedrich, Júlio Rosa da Silva, Juraci Maria da Luz Moraes, Laci Fabiana Pumes Fagundes, Landry Cleison S., Laura Bisonin, Leoci Terezinha Costa de Oliveira, Leoclides Liberlotto, Leoni Luiz Ciliato, Leoni Orlando Lambecker, Leopoldo Hugo Persky, Lilia Herta Elis Soares, Luci Terezinha Fagundes Schitz, Luciana Bianchim Moza 4, Lucimara Costa da Silva, Lucino Lambecker, Luiz Cantos Osório, Luiz Fernando da Silva Ferreira, Luiz Horácio Rorato, Maria Silene Camargo Matzdorf, Mara Lidiane Janner, Marcelo Pigato Beladona, Márcia Maria Dotto, Márcio Augusto Possebon, Márcio da Luz Moraes, Mariano José Possebon, Marinês da Silva Severo, Vereni Hudson Pavanato, Veroni Rita Piveta, Vicente Bulegon, Vicente Luiz Pradebon, Zari Antônio Foleto, Isolaide Bouzan Erhardt. Então, pessoal, esses agricultores que divulgamos os nomes foram beneficiados com uma carga de 15 toneladas de calcário pela prefeitura. Pagam só o frete. E lembrando, até 30 de julho é o prazo para retirada na empresa em Caçapava. E o pessoal pega a ordem de entrega na Secretaria da Agricultura da prefeitura, lá no lado da Prefeitura Velha, no lado do prédio Miguel de Pata ali.

0: Certo, pessoal? Qualquer dúvida, estamos à disposição. O pessoal que tiver dúvida pode nos procurar ou procurar a Secretaria da Agricultura, que nós temos a lista também em mãos. Por hoje era esse o nosso assunto. Uma boa semana, ouvintes, e até o próximo programa.
1: Faltam 15 minutos para as 13 horas. Petini no informativo Emater. O Jorge Possebon, ex-prefeito de Santa Maria, ex-deputado estadual e ex-secretário estadual do Sistema Penal, realizou visita na manhã de hoje à Rádio Integração.
2: Não tem como, cada vez que eu venho em Restinga, não lembrar da nossa batalha da ponte de Agudo quando caiu. Eu encontrei esses dias um menino que fazia... ele cuidava da balsa, não cuidava da balsa, ele tinha uma propriedade ali do lado da balsa, e ele lembrando de quantas e quantas vezes a gente atravessou. E a luta que foi, o trabalho conjunto de Restinga Seca com Agudo para a gente poder reconstruir aquela ponte. E olha só, não sei se vai lembrar, eu faço questão de lembrar isso porque às vezes passa as coisas e a gente caiu 10 pessoas na ponte, né? Lá no rio. 5 morreram e 5 foram salvas porque tinha um helicóptero em Candelária. Quando estava tratando a enchente, o helicóptero da brigada saiu de Candelária e chegou imediatamente ali para salvar pessoas. Agora, nós vamos ter um helicóptero permanente em Santa Maria. Então, toda a nossa região aqui vai estar protegida, vai ter um helicóptero integralmente à disposição. Mas daí estão me dizendo assim, pô, Simão, tu não está muito pessimista? Tu acha que vai acontecer alguma coisa? Não sou pessimista, eu sou realista. Sempre vai ter enchente, sempre vai ter vendaval, sempre vai ter estiagem. A gente não sabe quando. Sim. E nem a intensidade. A gente faz essa lembrança, não tem como esquecer. Mas ao mesmo tempo, quando vim aqui no Navegantes ali, logo depois daquela enchente ali, a gente encontrou as tunas ali destruídas, aquela parte destruída ali, tem que fazer o desacionamento. É bom aqui a gente vir aqui e lembrar essas histórias. Nós não podemos esquecer o que aconteceu. Como a gente não pode esquecer o que a gente passou na pandemia, não podemos esquecer o que passou na enchente agora de 24 de maio de 24, nós não podemos esquecer essas coisas, que a gente tem que estar preparado para o futuro.
1: Eu, o Jorge Possebon, visitar a integração hoje pela manhã. Em ato realizado na tarde na última sexta-feira, foi entregue aos bombeiros voluntários de Paraíso do Sul um caminhão autobomba tanque para combate ao incêndio. O Leandro Kegler Stahl é o presidente da Associação Bombeiros Voluntários de Paraíso do Sul.
3: O caminhão é ano 2000, né? Ele tem 9 mil quilômetros. Ele trabalhava originalmente no aeroporto de Joinville, né? Ele tinha o apelido lá de Faísca, que eu já falei, né? E ele vai ficar com esse apelido, é bem acho bem legal, né? Bem interessante, né? Veio da Corporação de Sobradinho, que eles compraram num leilão da Infraero, né? O Fabrício, né, que é um dos que articulou, né, com nós a venda aí, não é o presidente lá hoje, né? Mas ele estava contando, né, o trabalho que passaram para poder registrar esse caminhão. Como ele era da Infraero, ele não tinha nem placa. Então os órgãos públicos não estão preparados para quando chega essa situação, né, de regularizar. Eles passaram muito trabalho, né? Eles venderam um caminhão para adequar esse caminhão aí, né, fazer as reformas que precisavam, tudo, né, para ele ficar funcional e funcionando e registrado como bombeiro, né? Então é muita burocracia, né? Então a gente vê também o sofrimento que eles tiveram e a alegria que eles tiveram, né? Vieram vários voluntários de Sobradinho aqui fazer a entrega, né, oficial, né? É gratificante isso também, né? Que eles, além deles vender, né, eles vieram junto, né? Quer dizer, eles assumem, né, de que eles estão entregando um veículo em perfeitas condições e que não tem nada nele, né, que nós podemos fazer um bom uso. Emoção, eu sou muito emotivo, né? Eu entro dentro, eu participo das coisas, né? Então, me dedico muito, né? Deixo muito da casa, né? A família, né? A gente tem que agradecer também, né? A minha esposa e os dois filhos que eu tenho, né? Mas a gente, quando assume, tem que fazer o melhor possível, né? E isso eu tenho sempre na minha vida, né? Desde que eu comecei, que a gente tem que fazer da melhor forma possível o que a gente faz, nas condições que a gente tem, né?
1: É o Leandro Kegler Stahl, que é o presidente da Associação Bombeiros Voluntários Paraíso do Sul. O prefeito Clayton Miller.
4: Um momento ímpar e de muita alegria, felicidade, né? E dessa conquista, né? Que não é da administração municipal, não é só dos bombeiros, na realidade é de toda a comunidade, né? Então, como a gente falou também nos cursos, tomara que não, ninguém precise, mas equipar os bombeiros é necessário, né? E nos discursos aí do Leandro, a gente vem acompanhando desde o início, né? Todas as dificuldades, né, e a falta de equipamento, enfim, até a questão de pessoal, né, então eles agregaram novos bombeiros voluntários e agora em curto prazo, inclusive, estão concluindo o treinamento, parte importante também destacar a questão do treinamento, a qualificação, né, e a capacitação desses bombeiros, né, então, como o Leandro disse, na enchente da pessoa falando, porque não são bombeiros de verdade? Na realidade são bombeiros de verdade, né? E quanto mais qualificados, melhor. Então, assim, ó, eu fico muito feliz de poder contribuir e podem ter certeza que o Executivo Municipal vai estar sempre junto, né, dos bombeiros voluntários e, enfim, de todas as ações que venham a beneficiar a nossa população, as nossas pessoas. Então, muito obrigado mais uma vez por vocês também, Rádio Integração, enfim, todos os bombeiros voluntários, essa grande parceria que a gente construiu e que nós vamos continuar. Nós temos mais, nós precisamos trabalhar na sede própria dos bombeiros, eles estão instalados no prédio da prefeitura, mas a gente quer dar uma sede própria também.
1: Prefeito Clayton Miller, vereador Breno de Oliveira, presidente do Legislativo de Paraíso do Sul.
5: Dia marcante aqui para a comunidade de Paraíso, muito esperado. Onde os bombeiros voluntários recebem um equipamento importante para o seu trabalho, né, para prevenção do incêndio, para combate a incêndio, que é um equipamento muito importante que eles já solicitavam há muito tempo. A gente quer parabenizar o deputado Marcon, né, que dedicou e encaminhou um recurso, né, para o município. Claro que esse recurso foi adquirido uma moto niveladora, porque não deu para cadastrar, porque nós não temos bombeiro militar, mas foi usado parte, então, por parte do município, a contrapartida de adquirir esse caminhão. É um caminhão em ótimo estado, que vai ser de grande valia. Eu estive ano passado, no início do ano, lá no gabinete do deputado Marcon, eu e o prefeito Clayton, onde a gente agradeceu a ele muito, né, por indicar e por encaminhar esse recurso aqui para o nosso município, é importante, né, para poder ajudar os bombeiros voluntários. A gente sempre foi parceiro dos bombeiros, eu inclusive sou um dos sócios fundadores dos bombeiros. Quando fizemos o primeiro curso bombeiro voluntário, hoje eu não atuo, mas sempre sou parceiro, né? A Câmara sempre é parceira, aprovando esses projetos importantes, né, que incluiu no orçamento do município para adquirir o caminhão. Então hoje aqui é um marco importante, os bombeiros, como o presidente Leandro falou, a gente quer parabenizar todos os bombeiros, que estão melhorando os equipamentos, ainda precisam de outros equipamentos, principalmente para essas questões climáticas, né, que acontecem. A gente teve períodos de estiagem onde os bombeiros foram importantes, levando água ao interior do município, principalmente a parte alta do município, e nas enchentes também, que os bombeiros foram muito atuantes. Eles me colocaram, inclusive, numa das sessões na Câmara, que eles precisam de mais equipamentos, né, que é para eles melhorar o atendimento e a qualificação à nossa comunidade. Então a gente está hoje de parabéns, com certeza esse equipamento, esse caminhão vai ser de grande valia, eles vão poder dar um atendimento melhor, de melhor qualidade, até porque eles vão ter dois caminhões, né, e para Paraíso, para a comunidade, que nós não temos esse atendimento tão rápido por parte dos bombeiros militares, os bombeiros voluntários é essencial aqui para a nossa comunidade.
1: Tá, então, a entrega do veículo à Associação Bombeiros Voluntários de Paraíso do Sul, o último a falar foi o vereador Breno de Oliveira, que é o presidente da Câmara de Vereadores. O programa de hoje, edição 2424, Central Técnica Luiz Fernando Machado, edição do Norton Ávila, reportagens, integração equipe de rádio, apresentação Luiz Carlos Martini, vem aí, integração Informa, segunda edição, e depois o correspondente Guaíba.

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1: Em ato realizado na manhã de hoje, ocorreu a inauguração da ponte da estrada Otto Omerci Júnior, construída sobre o rio Vaca Caimirim, em Lomba Alta, Restinga Seca. O ato contou com a presença do deputado federal, Paulo Pimenta. Denominada Ponte Léo Omerich, a obra da nova estrutura contou com investimento de R$1,1 milhão do governo federal, em razão da antiga ponte ter sido destruída pela enchente de abril e maio de 2024. Mesmo com chuva, o ato de descerramento da placa inaugural foi realizado pelo prefeito Norton Soares e pelo deputado Pimenta, marcando oficialmente a liberação do trânsito de veículos no local. Durante a solenidade, grupo de agricultores e apoiadores do agronegócio realizaram manifestação em prol da securitização. Na manhã de hoje, produtores rurais e lideranças do setor entregaram ao deputado federal Paulo Pimenta um manifesto em apoio à securitização das dívidas rurais. O parlamentar estava cumprindo a agenda então no dia de hoje em relação à inauguração da ponte no município de Restinga Seca. O ato foi realizado na sede do Poder Executivo na presença do prefeito Norton Soares. Conforme a prefeitura, o grupo reforça a importância de medidas que garantem condições para a recuperação financeira dos produtores, a continuidade da atividade no campo e a segurança econômica das famílias rurais. Participaram do ato, junto à prefeitura, o vereador Abel Oliveira dos Santos, também Hélio Haddad, que é o presidente da Associação dos Arrozeiros, José Solon, presidente do Sindicato dos Trabalhadores Rurais, Tiago Hatzbach, presidente do Sindicato Rural, e André Laval, produtor rural de Restinga Seca. O 4º Pelotão de Bombeiro Militar de Restinga Seca ministrou na última quinta e sexta-feira o treinamento de prevenção e proteção contra incêndios aos funcionários públicos da educação das prefeituras de Faxinal do Soturno, São João do Polesne e Nova Palma. Durante os 2 dias de atividades, os participantes tiveram oficinas de combate a incêndios e atendimento pré-hospitalar, voltados ao primeiro atendimento no local do sinistro, totalizando uma carga horária de 20 horas de atividades. Além de proteger vidas, o treinamento capacita o professor a identificar riscos imediatos, como falhas elétricas ou materiais inflamáveis mal armazenados, e a operar equipamentos básicos como extintor, podendo extinguir um foco de incêndio antes que ele se alastre. A Prefeitura de Nova Palma, por meio da Secretaria Municipal de Saúde e Assistência Social, em parceria com o Conselho Municipal da Saúde, realizou na última quinta-feira a 12ª Conferência Municipal de Saúde. O encontro ocorreu no Salão Paroquial e reuniu a comunidade, profissionais da saúde, gestores públicos e lideranças locais para discutir propostas voltadas ao fortalecimento da saúde pública no município. O encontro teve como tema Saúde, Democracia, Soberania e o SUS. Cuidar do povo é cuidar do Brasil, onde a conferência promoveu debates sobre políticas públicas e a participação social na construção de diretrizes para o setor. O evento também contou com a eleição dos delegados que representarão Nova Palma nas próximas etapas da conferência em âmbito estadual. A Coordenadoria de Proteção e Defesa Civil de Dona Francisca e os voluntários para ações de proteção e prevenção de desastres no município realizou 2 encontros, um na Escola Tiradentes, na localidade de Trombudo, abrangendo as localidades de Trombudo, Formoso, Cerro dos D'Ambrós, Linha Ávila e Sangafunda pela parte da manhã. Na tarde, contemplando a zona urbana e as localidades da linha do Moinho e linha do Soturno, realizado no Clube Franciscano. O evento teve por objetivo dar voz à comunidade no sentido de ouvir as demandas de cada local, as intercorrências sofridas por cada morador na catástrofe de maio de 2024 e, com os dados coletados, formalizar um novo plano de contingência para a Dona Francisca. A partir de hoje, o prefeito de Formigueiro, Cristiano Cassol, transmite o comando da Prefeitura de Formigueiro ao vice-prefeito Frank Bordignon, que responderá interinamente pelo Executivo Municipal durante a semana. prefeito Cristiano estará em Brasília acompanhado do secretário municipal de planejamento, Pablo Milani, cumprindo agenda de trabalho junto ao Congresso Nacional e a ministérios do governo federal. O objetivo é acompanhar processos em andamento, buscar a liberação de recursos e tratar de demandas do município antes do período eleitoral. Segunda edição de hoje do Integração Informa. Uma boa tarde a todos e a seguir, o correspondente da Rádio Guaíba.

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1: Luiz Tosca. Maria Luísa Benites. Confira nesta edição.
2: Jacques Wagner deve pedir para deixar a liderança do governo no Senado.
3: Polícia Federal combate núcleo financeiro do Comando Vermelho no Suriname.
2: Superior Tribunal Militar decide sobre suspeição de ministro em processo de patente de Jair Bolsonaro.
3: Estudantes inscritos no Enem têm até o fim da noite para pagar a taxa de inscrição.
2: Este é o correspondente Guaíba, editado pelo jornalista Luiz Tosca.
3: A chuva da manhã desta segunda-feira causou transtornos em Porto Alegre, com pontos de alagamento registrados em locais, especialmente na Zona Norte. Na Avenida Bernardino Silveira Morim, motoristas precisaram reduzir a velocidade em função do acúmulo de água. Na Avenida Assis Brasil, sentido a Cachoeirinha, a água também acumulou sem prejuízo ao trânsito, mas requerendo atenção por parte dos motoristas. Já na rua Edu Chaves, também houve excesso de água devido ao temporal.
2: Segundo a plataforma Poa Clima, mantida pela Defesa Civil Municipal, o volume de água registrado durante todo o dia até o fim da manhã foi de 16 milímetros na Ilha Grande dos Marinheiros, o maior volume entre todas as estações meteorológicas de Porto Alegre. O tempo deve permanecer chuvoso nesta segunda e firmar já na terça, porém com declínio acentuado das temperaturas e rajadas de vento.
3: O projeto de lei que extingue a taxa de expedição do certificado de registro e licenciamento de veículo no Rio Grande do Sul ainda aguarda a sanção do governador Eduardo Leite para se tornar lei. Aprovada pelos deputados no início do mês, a proposta corrige uma cobrança que perdeu sua razão após a digitalização do documento em 2019.
2: O prazo para a manifestação do governador termina em 7 de julho. Caso seja sancionado, o projeto permitirá que os proprietários de veículos deixem de pagar a taxa já nos próximos licenciamentos.
3: O Ministério do Planejamento e Orçamento abriu crédito suplementar de 20 bilhões e 500 milhões de reais no orçamento fiscal da União para reforçar dotações de diversos órgãos do Poder Executivo. Do total autorizado, a maior parte será destinada ao financiamento de operações de crédito no âmbito do programa Minha Casa Minha Vida. Os recursos têm como objetivo ampliar o atendimento habitacional do país.
2: Os candidatos ao Exame Nacional do Ensino Médio 2026, até o fim da noite desta segunda-feira, para pagar os R$85 da taxa de inscrição. A guia de recolhimento da União pode ser obtida na página do participante no portal do INEP. Os participantes devem usar a senha cadastrada no portal de serviços digitais do governo federal, o gov.br.
4: Trânsito. De olho agora na BR-116, aumenta um pouco a movimentação para quem vem no sentido capital, ali no trecho de Canoas, depois da 386. Não tem grandes congestionamentos, mas ali o trânsito está um pouco mais movimentado. Sentido contrário, para quem vai em direção ao Vale dos Sinos, destaco a passagem por São Leopoldo, ali pela Charlau. A 386, saindo de Canoas em direção à Nova Santa Rita, está fluindo bem agora. A rodovia do Parque também segue bem entre Esteio e Porto Alegre. 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
3: O mercado financeiro elevou novamente a sua estimativa para a inflação no Brasil neste ano. A projeção avançou de 5,30% para 5,33%. Essa é a 15ª semana seguida de aumento, de acordo com o boletim Focus, divulgado nesta segunda-feira pelo Banco Central.
2: A explicação é que a guerra no Oriente Médio fez disparar o preço do petróleo, pressionando a inflação brasileira por meio do aumento dos combustíveis. Com o acordo de paz anunciado entre os Estados Unidos e o Irã, o petróleo começou a cair esta semana, mas ainda não trouxe resultados expressivos aos mercados.
3: Nesta edição do Focus, os analistas de mercado elevaram a estimativa para a taxa básica até o fim de 2026, de 13,75% ao ano para 14% ao ano. O próximo encontro do Copom para definir a Selic será nos dias 4 e 5 de agosto. quando para o mercado deverá ocorrer a última redução de juros em 2026.
2: O economista Alan Greenspan, que comandou o Banco Central dos Estados Unidos por 5 mandatos consecutivos e conduziu a política monetária do país sob 4 presidentes, morreu hoje aos 100 anos. A informação foi divulgada pela NBC News. Greenspan morreu em casa em decorrência de complicações da doença de Parkinson. O economista construiu uma das trajetórias mais influentes da história da política monetária mundial, tornando-se uma das principais referências da economia americana nos séculos 20 e 21.
3: E o governo do Irã concordou em convidar inspetores da Agência Internacional de Energia Atômica de volta ao país, disse o vice-presidente dos Estados Unidos, G.D. Vance, nesta segunda-feira, após a primeira rodada de negociações entre americanos e o Irã, com o objetivo de pôr fim à guerra no Oriente Médio. Em coletiva de imprensa na Suíça, onde estão sendo feitas as negociações, Vance disse que esse é um marco para o povo americano e o primeiro passo rumo à eliminação definitiva do programa de armas nucleares do Irã.
1: Previsão do tempo.
5: A tarde desta segunda-feira seguirá com tempo instável, pancadas de chuva e possíveis temporais ainda ocorrem em municípios da metade norte do território gaúcho. Essa instabilidade forma um ciclone no oceano que vai impulsionar a partir de amanhã a chegada de uma nova onda polar que vai garantir uma semana gelada com geada ampla pelo Rio Grande do Sul. A noite desta segunda-feira já terá um frio avançando pelo oeste e a terça-feira pode ter temperatura negativa e geada no oeste gaúcho. Da Metis Meteorologia, Estel Cias.
2: Em Porto Alegre, tempo instável com chuva, agora na rua Calda Júnior, 13 graus.
3: O Superior Tribunal Militar julga na quarta-feira um recurso da defesa de Jair Bolsonaro para afastar o ministro tenente brigadeiro do ar Joseli Parente do julgamento que pode fazer com que ele perca a patente de capitão reformado do Exército. O julgamento do recurso deve referendar a posição da presidente do tribunal, a ministra Maria Elizabeth Rocha.
2: Em março, ela já havia negado o pedido de suspeição apresentado pela defesa de Bolsonaro contra o brigadeiro, arquivando a tentativa de retirá-lo do caso. A defesa do ex-presidente argumenta que Joseli Parente não teria a neutralidade necessária para relatar ou votar no processo, solicitando seu impedimento pelo fato de o ministro, em entrevistas dadas em 2023, ter defendido a punição a militares envolvidos nos atos golpistas do 8 de janeiro.
3: E a Polícia Federal e o Ministério Público Federal deflagraram a Operação Red Fox para desarticular um esquema de tráfico internacional de armas e drogas ligado à facção Comando Vermelho. A força-tarefa resultou na prisão de 4 pessoas, 2 delas no Suriname, e no bloqueio de quase R$500 milhões em bens e valores. A Polícia Federal cumpriu 4 mandados de prisão preventiva contra investigados que seriam operadores do esquema. Um casal estava em território internacional e acabou detido pelas autoridades surinamesas antes de ser deportado para o Brasil. A formalização do cumprimento do mandado de prisão ocorreu em Belém, no Pará.
2: O senador Jacques Wagner deve anunciar nesta semana que se afastará da liderança do governo no Senado após ser alvo da Operação Compliance Zero. Uma conversa entre ele e o presidente Lula está prevista para ocorrer nos próximos dias. Após resistir à pressão de uma ala do Planalto do PT, o senador foi convencido por aliados próximos da Bahia no fim de semana de que a permanência no cargo ampliaria o desgaste contra ele próprio e o governo, com risco à campanha e à reeleição do presidente Lula. Wagner deixará o cargo para se concentrar em sua defesa diante das suspeitas sobre a investigação do extinto Banco Master.
3: Ouça a terceira edição do Correspondente Guaíba, 6 horas e 50 minutos.
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Olá, olá, boa tarde pra você ligado aqui na Rádio Integração de Restinga Seca, 98.5 FM. 13h17, tempo enferruscado em Restinga Seca, chove fraco neste momento, ou uma garoa fininha, mas que molha bastante, né? Então você tem que se proteger aí desse tempo chuvoso neste início de semana, hoje segunda-feira, 22 de junho. E claro, frio, né? Já estamos aí oficialmente no inverno e a temperatura é de 12 graus aqui na rua Augusto Rossi. Vamos juntos no ritmo legal da música que embala a sua tarde aqui na 98.5 FM. Vamos começando bem com o Rogério Magrão e Banda.

13 horas 22 minutos. Esta é a sua Rádio Integração de Restinga Seca. 98.5 FM, tarde chuvosa, aquela chuva fininha, calminha, porém gelada. É, meu amigo, gelada mesmo, muito frio aí nesta tarde. Estamos com 12 graus aqui na rua Augusto Rossi.

Para você que está na estrada, está nos levando de carona, amigo do pega, da lida, da boleia, do caminhão. É, onde você estiver, a integração é sempre tua parceira. É, os amigos que estão aí naquele intervalo de almoço ainda, daqui a pouco já retornam para o trabalho. Obrigado pela sua companhia, um ótimo início de semana. Vamos juntos com a música legal aqui na integração. Lembrando que nós temos um recado importante para o pessoal da Estiva. É, Espigão, aquele trecho todo ali que vai ser repassado agora da RGE Sul para Nova Palma Energia. Logo mais, às 14 horas, no CTG Pedro Pinheiro, tem aquela reunião, né, onde vai ser explicadas as etapas dessa mudança, como que vai ser feito o cadastro dos consumidores e esclarecidas as principais dúvidas. Então, se você é dessas comunidades ali do entorno da Estiva, né, tem agora, daqui a pouquinho, né, às 14 horas, essa reunião. É importante, não esqueça de levar a tua conta de energia, a conta de luz da RGE, porque daí facilita já o teu cadastro, tá bom? É hoje, então, às 14 horas, lá no CTG Pedro Pinheiro da Estiva. Valeu, um abraço pro povo de Formigueiro, os nossos ouvintes de Formigueiro que estavam de festa final de semana. Não é seu Paulo Roberto Mainardi? É, obrigado pela companhia, essa turma boa aí de Formigueiro. E hoje, com a chuva, as atividades indoor, né, em casa e outros pelos galpões. 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Olha aí, vamos com música, um embalo legal aqui na 98.5 FM. Uma ótima tarde para você, bom início de semana. Vamos juntos com o embalo legal aqui na Rádio Integração de Restinga Seca. Um abraço para dona Zenir, o seu Oswaldo Fontana, aquela turma legal ali da Iberê, né? Iberê Camargo, obrigado pela companhia, dona Zenir, o seu Oswaldo Fontana. Agora a música vem chegando, Rainha Musical cantando para você com o grupo Tchê Chaleira.

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1: 13 horas e 30 minutos.
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Agora 13 horas e 35 minutos, só 25 minutinhos faltando para as 2 da tarde. Integração e aquele embalo legal na sua, na sua tarde de segunda-feira. Chovendo fraco, maravilha, 12 graus aqui na rua Augusto Rossi. E o programa segue no seu rádio até as 15 horas, depois tem variedades, à tardinha tem o Viajando e muito mais para você na programação da Rádio Integração. 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Agora são, faltando 23 minutinhos para as duas. 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Música que embala a sua tarde. Obrigado pela sua companhia. Boa tarde, José Weiner, de Santa Maria. Boa tarde, Michael Alexandre. Aqui é o José Weiner, do bairro Dores, em Santa Maria. Estou pedindo música do Leandro e Leonardo, Entre Tapas e Beijos. Ofereço para minha esposa Luciane Rodrigues Cunha e para todos os amigos do programa Show da Tarde. Valeu, obrigado pela sua sintonia, seu José Weiner. Noeli Yanner, em Manuel Viana, também já dá o seu recado. Boa tarde, amigo. Aqui temos sol e frio, na sintonia da melhor programação.

Clayton, Taglia Pietra, esposa Patrícia e os filhos a Yara e o Isaac também estão na escuta. Uma ótima semana para ti também. Obrigado pela sintonia.

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Daqui a pouco eu trago mais pedidos. Agora vamos com o recado. Qual que foi o pedido mesmo que eu já me perdi no lance aqui? Ah, sim, o Leandro Leonardo entre tapas e beijos. Mas antes tem a música nova dos atuais, né? O Carlos Alexandre também estava trazendo esse destaque aqui na programação, porque tem a música Mississippi, que eles fizeram um feat com a Thalita e a Elisa. Vamos ouvir essa versão legal do Mississippi com os Reis do Baile. 19 para as 2.

0: 13h48.
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0: 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Faltando 8 minutos para as 14h. Garoando bem fraquinho aqui em Restinga Seca, né? A previsão é de que pare essa garoa e depois engrene aí uma semana toda de muito frio. Então vamos em frente, claro, no inverno. Para você que gosta do inverno, para você que também não gosta, faz parte para todos, né? E é bom ter alguma coisa boa, né? Outras nem tanto, mas é como todas as estações. 8 minutos para as 14h. Você tá aproveitando essa tarde legal, curtindo a 98.5 FM? Manda o teu recado, vamos juntos no ritmo legal aqui da integração. 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
0: Maravilha, valeu. 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O programa segue no seu rádio. Obrigado pela sua companhia. Boa tarde, Camila. Boa tarde, Michael Alexandre. Sou a Camila da Palma. Bom início de semana para todos. Peço a música da Ana Castela. Hoje eu lembrei de você. Hoje eu lembrei de você. Manda aqui para todos que estão ligados na Rádio Integração. Maravilha. Obrigado, Camila. Os amigos da Palma. É, vamos trazer. Hoje eu lembrei de você. Agora sim, tá certo. Isso mesmo. Agora eu achei aqui, tava trocando o nome. Muito bem, Ana Castela cantando. Já tem Guaíba Notícias.

Já já tem Guaíba Notícias, 2 minutos para as 2 da tarde.

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Integração 98.5 FM, agora 14 horas e 6 minutos. Uma ótima tarde para você ligado aqui na 98.5, participando com a gente, mandando seu recado. 5532611270 é o número do nosso WhatsApp. E olha só, a Floricultura Progresso. 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Agora 14 horas e 7 minutos. 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

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Segue a garoa fininha, fininha, aqui na rua Augusto Rossi, 12 graus.

0: Boa tarde, seu Joceli de Azevedo, lá de Vila Ceolim, São João do Polesne, tá ligado no programa. O Maurício Matheus da Linha Patrícia, em Paraíso do Sul, ele diz que por lá tá aquela garoa gelada, e tá gelada mesmo, né? Tem que se agasalhar, se proteger, aí se você precisa resolver alguma coisa na rua, tem que ir bem agasalhado, protegido, os pés principalmente, não deixar as extremidades se esfriarem aí, porque a garoazita tá gelando hoje, né, seu Maurício? Boa semana pra ti, pros nossos amigos da Linha Patrícia em Paraíso do Sul. Seguimos com o programa no seu rádio, vamos trazendo... O que a gente vai trazer agora? Ah, sim, tem um áudio do seu Joceli Antônio de Azevedo. Vai lá, seu Joceli, dá o seu recado. Boa tarde.
1: Boa tarde, meu amigo da Rádio Integração 98.5 FM, a nossa rádio. Aqui é o Joceli Antônio de Azevedo, da Vila Ceolim, São João do Polesne. Manda uma música para nós. Estamos na escuta do programa, meu amigo. Início de semana, tudo. Iniciou a semana novamente com tempo, com chuva. Mas fazer o quê? É a temperatura. Estamos ligadinhos neste teu programa. Tá bom, meu amigo? Abração.
0: Abraço, seu Joceli. Obrigado pela sintonia. Integração no seu rádio, são 14 horas e 13 minutos. Continue com a gente, este é o Embalo Legal, Integração. Tá cantando Zezé de Camargo, Irmão da Lua, Amigo das Estrelas. 14 com 13.

0: Integração, agora 14 horas e 20 minutos.
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Muito bom poder contar com a sua companhia nesta tarde legal aqui na Rádio Integração de Restinga Seca. Obrigado pela sua parceria. Vamos juntos. Tarde boa. 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Integração de Restinga Seca, 14 horas 28 minutos. É o ritmo legal da sua tarde, hoje dia 22 de junho. E o programa segue no seu rádio, lembrando que esse final de semana tem o Fórum de Líderes ali no Recanto Maestro, uma programação especial com painéis, palestras, debates sobre os desafios e oportunidades do empreendedorismo, gestão, liderança e cenário político. 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Vamos juntos, música ao ritmo bom da sua tarde, aqui na Integração.

Olha aí a Dina Tereza aqui de Restinga Seca. Um abraço, Dina, com esse friozito. Deve estar lá toda, né? Cheia de roupa. Ou abafadinha, né? Um abraço, Dina Tereza, aqui na cidade. Ela pede música para homenagear o seu mano, o Carlos de Souza Dias, o Carlinhos. Hoje ele está completando 80 anos. Recebe a homenagem da mana Dina, também da Patrícia, Ana Paula, toda a família, né? Desejando muita saúde para ele e muitos anos de vida. Homenagem da Dina Tereza aqui de Restinga Seca. A próxima música é homenagem para ele também. Boa tarde, Michael. Tudo certo? Érico Vargas, do Passo da Serraria, pediu música Mordida de Amor, na versão do Ítalo Disco. Oferece para todos os amigos, ouvintes e para quem está acompanhando a programação nesta tarde chuvosa. Que a chuva traga tranquilidade, bons pensamentos e uma ótima companhia através da música. Um grande abraço a todos e uma excelente tarde. Valeu, seu Érico Vargas. 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Vamos juntos, aquele embalo legal que você sabe, é só aqui na Rádio Integração. Vamos trazer essa música e depois tem o pedido da Bruna, lá de Santa Maria, curtindo essa tarde de tempo instável, e ela quer ouvir Donato e Stefano. Ô, Bruna, agora 14:32.

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Vamos juntos com música, o recado para você curtindo a Integração 98.5 FM. 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

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Aqui na rua Augusto Rossi, em Restinga Seca, o tempo segue instável, porém a garoa já parou. É, a garoa já deu uma trégua aqui em Restinga Seca. Mas na rua Augusto Rossi o tempo se mantém nublado, né? E temperatura de 12 graus. 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

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É o ritmo legal da sua tarde, obrigado pela sua companhia, vamos juntos. Fique com a gente. Você já salvou o nosso número do WhatsApp aí no teu celular? Ainda não? O que você está esperando? É 553261-1270. 553261-1270. O número do nosso WhatsApp, você manda um recado aqui na 98.5. 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Uma ótima tarde para você. A semana vai especial, é claro, curtindo sempre a sua companhia. Tá chegando o Grupo Bailaço e a música para você aqui na Rádio Integração.

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0: Agora 15 horas e 7 minutos, 13:07 da sua tarde boa de segunda-feira, 22 de junho, após o programa Show da Tarde, estamos chegando com variedades a partir de agora aqui na Integração, onde teremos apenas as músicas que marcaram época, somente os grandes clássicos você ouve a partir de agora aqui na 98.5. Teremos os fatos que marcam o dia 22 de junho na história, reflexão para hoje e muito mais. Nesta tarde de tempo nublado em Restinga Seca, parou de chover, estamos com 12 graus. E vamos de imediato trazendo o recado, porque já vem a música de abertura do programa, que é de 1984, mas antes vamos ouvir um áudio que daí está dentro aí do pedido da música que nós vamos ter agora aqui na 98.5, que vem lá do Valdoir Comaceto. Boa tarde, Valdoir, Passo da Capivara.
1: Boa tarde, Maicon, boa tarde, Integração, boa tarde, 98.5, boa tarde, pessoal na escuta. Que Deus nos dê uma semana abençoada, uma boa semana para todos. Se der para tocar para nós aí uma bem animada aí das antigas aí, te agradeço. Forte abraço, Valdoir, como sempre.
0: Chegando de 1984, Roupa Nova, Whisky a Gogô.

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São 15 horas e 14 minutos. Este é o programa Variedades, que traz para você apenas as músicas que marcaram época. Teremos já já os fatos que marcam dia 22 de junho na história. 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

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Agora 15 horas 20 minutos. 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

Essa daí é a banda Barbarella. Essa música é de 1993, né? Ou Carol. Antes nós tivemos Aldeia e também Só Uma Canção, do LP de 1989. Eu não sei viver sem teu carinho. O programa segue no seu rádio, uma ótima tarde. Boa tarde, amiga Angela Burman. Ela diz que tá bem frio hoje, né? Ainda bem que parou a garoa, mas o ventinho congela. Pediu música no programa, não vou ter as que tu pediu, mas eu vou trazer outra, especialmente pra ti, pra esse povo legal do Formigueiro. Essa música é de 1900, é bem novinha, 1973. José Augusto canta Luzes da Ribalta.

0: Em 1973, você ouviu José Augusto cantando Luzes da Ribalta. 15 horas 26 minutos.
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Estamos de volta. Agora são 15 horas e 32 minutos. Olha, em instantes já teremos os fatos do dia. Tudo

0: 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Você me faz a cabeça. 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Vamos de imediato para os fatos do dia.
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Olha aí, vamos para os fatos do dia 22 de junho. Hoje, 22 de junho, é o dia de número 173 do ano no calendário gregoriano. Faltam 192 dias para acabar o ano de 2026. Hoje, dia 22 de junho, a Lua já está em uma nova fase. É, desde ontem estamos na fase crescente e ela está 60% visível. Ontem, no caso, pelo calendário lunar, na verdade, ele está sempre entrando um dia antes. Então, a gente considera a partir de sábado. Oficialmente seria a partir de ontem. Estamos na Lua crescente. As características principais dessa fase são aumento gradual da luz refletida do Sol até estar quase completamente iluminada e pouca influência da força da gravidade da Lua. Com isso, a seiva que subiu pelo caule das plantas durante a fase nova flui vagarosamente ainda pelo caule, já atingindo ramos e folhas, proporcionando o desenvolvimento dos mesmos. Exemplos de alimentos ideais para se plantar na Lua crescente é o tomate, berinjela, pimentão, feijão, quiabo, abóbora, arroz e milho. Nos cuidados com os cabelos, na Lua crescente, como o próprio nome diz, traz consigo a velocidade de crescimento. Por isso mesmo é a Lua mais popular para quem quer que os fios cresçam mais rápido. Os serviços capilares indicados para essa fase é o corte de pontas e corte bordado, que tira as pontas duplas sem alterar o comprimento dos cabelos. Então estamos aí já sob a influência da Lua crescente. Dois de junho também é o dia do economiário. Dia Mundial do Fusca. Dia do Aeroviário. Hoje é o dia do Orquidófilo, que homenageia todas as pessoas que se dedicam ao cultivo, estudo, preservação e apreciação das orquídeas, uma das famílias de plantas mais admiradas do mundo. A escolha do dia 22 de junho é uma homenagem ao nascimento de João Barbosa Rodrigues, um importante botânico brasileiro. Naturalista, taxonomista e diretor do Jardim Botânico do Rio de Janeiro por quase 20 anos, Barbosa Rodrigues dedicou grande parte da sua carreira ao estudo das orquídeas brasileiras. Seus trabalhos contribuíram significativamente para o conhecimento científico dessas plantas e foram registrados em importantes obras. Graças às suas pesquisas, diversas espécies brasileiras foram catalogadas e descritas pela primeira vez. Então hoje é o dia do orquidófilo. E você sabe cuidar de uma orquídea? Apesar da fama de delicada, muitas orquídeas são relativamente fáceis de cultivar quando bem cuidadas, né? Quando estão em locais adequados. Por exemplo, você deve sempre manter a planta em local bem iluminado, mas sem o sol direto e intenso. Regar apenas quando o substrato estiver seco. Garantir boa ventilação ao redor da planta, utilizar vasos e substratos apropriados para orquídea. Fazer adubação periódica para estimular o crescimento e floração. Com os cuidados corretos, algumas espécies podem florescer todos os anos e viver durante décadas. Então hoje é o dia do orquidófilo, aquele que cuida e que ama as orquídeas. Na história, temos alguns fatos para esta data, como, por exemplo, em 1874, é inaugurado o telégrafo submarino ligando o Brasil, Rio de Janeiro, à Europa. Em 1976, a Câmara dos Comuns do Canadá extingue a pena de morte. Em 2012, o presidente paraguaio Fernando Lugo sofre impeachment e deixa o cargo. Federico Franco assume em seu lugar. Personalidades que nasceram nesta data. Temos várias, mas eu vou destacar apenas as personalidades da música, porque senão seriam muitas, né? Vamos só nos da música. Temos que em 1969 nasce o cantor e compositor
Péricles, do samba, né? Ele hoje está completando mais um ano de vida. Também temos que uma conhecida cantora do cenário nacional e principalmente da cultura paraense hoje completa mais um ano de vida.

queridos honorários, incluindo a Rainha do Calypso. Conhecida pela sua presença de palco, caracterizada pela habilidade de cantar e dançar ao mesmo tempo sob as suas botas de plataforma com salto alto, sem perder o fôlego. Em 1999, ela formou com o guitarrista, o seu então marido, Chimbinha, a banda Calypso. E a partir daí, em 2006, tornou-se a única banda em toda a história da música a receber um disco de diamante quíntuplo pelas vendas do seu álbum Banda Calypso pelo Brasil, que se tornou o mais vendido de todos os tempos no país, com mais de 2,5 milhões de cópias vendidas. Em 2015, ela e o Chimbinha se divorciaram, né? E a partir daí, ela foi para a sua carreira solo e, claro, teve muito sucesso com a música Voando pro Pará. Curti.

Mas também temos outra personalidade. Essa é brasileira, né? Mas agora uma personalidade da música internacional que também é do dia 22 de junho.

exatos 73 anos, no dia 22 de junho de 1953, nascia a cantora, compositora, atriz e ativista americana Cynthia Ann Stephanie Lauper Thornton, que se tornou a cantora Cyndi Lauper. Ela nasceu em Nova York e começou a cantar e tocar violão aos 12 anos. E sempre foi, né, de expressar sua arte através das cores do seu cabelo e das roupas excêntricas. Aos 17 anos, saiu de casa para escapar de um pai, de um padrasto abusivo, e com a intenção de estudar a arte, passando a se apresentar como vocalista de várias bandas cover no início dos anos 70. E foi a partir do ano de 1981 que ela assinou um contrato com uma gravadora e a partir daí teve muito sucesso. Quando em 1983 lançou o seu primeiro álbum de estúdio, que daí foi um sucesso estrondoso. Essa música que você está ouvindo, ela ficou no top 5 da Billboard Hot 100 e rendeu a ela o prêmio de melhor artista revelação do Grammy de 1985. E segue ativa até hoje a Cyndi Lauper. Mais de 40 anos de carreira, 11 álbuns de estúdio lançados até então, já vendeu mais de 50 milhões de discos em todo o mundo. Ela esteve no Brasil em 2024, quando se apresentou no Rock in Rio. Setenta e três anos da Cyndi Lauper. E para fechar os fatos do dia, voltamos para o Brasil.

No dia 22 de junho de 1949, há exatos 77 anos, nascia no Rio de Janeiro Dalto Roberto Medeiros, cantor, compositor e médico brasileiro.

Em 1982, teve o seu maior sucesso da carreira como músico com o lançamento da música Muito Estranho. Que é essa que você ouve, que é lembrado até hoje por causa dessa música, mas ele teve outras, né, como Espelhos d'Água, Anjo e tantas outras músicas de sucesso. Hoje completa 76 anos o cantor Dalto. Fechando assim os fatos do dia.

0: Integração, faltando 10 minutos para as 4 da tarde.
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Estamos de volta. 4 minutinhos faltando para as 4 da tarde. Já já tem a reflexão do dia. Temos as dicas de hoje do programa. Obrigado pela sua sintonia. Uma ótima tarde. O programa segue no seu rádio, obrigado pela sua companhia. Tarde fria, gelada, que tá uma beleza, né? E você aí, tá bem abastecido de lenha pro teu fogão? É, precisamos manter a casa aquecida e o fogão a lenha parceiro, né? Ou então a lareira, também o pessoal gosta. Enfim, tem muitas opções. Tem gente que gasta até carne na lareira, né? É uma maravilha. Aproveitando aí as lareiras. 4 minutos para as 16 horas. Continue com a gente, essa é a integração.

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Casa Vitória do Amigão Batista. É, teve os contemplados aí da nossa promoção do palpite premiado. É, foi divulgado hoje pela manhã no programa Olho Vivo, foi feito sorteio. Foram 11 os ouvintes que acertaram o palpite premiado na sexta-feira, dia 19. Foi a Bruna Oliveira de Santa Maria, o Amadeu Aniceto Marim de Três Vendas, a Maria Silmira da Vila Felim, Hilda Dunk de Restinga, a Jussara Radisk lá do Barro Vermelho, Jocely Antônio de Azevedo da Vila Olim, Daiane Moraes de Almeida, Restinga Seca, Elenilton Cardoso Rodrigues de São Miguel, Silma Prates de Restinga, Marcelo Kriegel de Santa Maria, Neuci Furlan de Restinga Seca. Esses foram os contemplados. 11 no total acertaram que o placar ia dar os 3-0. Três ouvintes foram os que acertaram o resultado da partida entre Brasil e Haiti, que foi na sexta-feira. E daí, hoje pela manhã, foi realizado o sorteio entre esses 11 que acertaram, porque eram 3 brindes. O primeiro prêmio, uma camiseta do Brasil ou do seu time preferido, saiu para a Maria Silmira da Vila Felim. E depois, o segundo prêmio, que foi uma toalha de banho do seu time preferido, saiu para a Daiana Moraes Almeida, aqui de Restinga Seca. Ela foi a única que ainda não veio buscar ou retirar o autorização do prêmio, né? Mas a Maria Silmira já veio. E o terceiro prêmio também já retirou, que é o Marcelo Kriegel. Ele levou uma camiseta da Gangster, lá da Casa Vitória. Olha que maravilha! Casa Vitória do Amigão Batista, parceira nessa promoção do palpite premiado. Olha aí, deu certinho, 3-0 pro Brasil. E claro, temos aí vários ouvintes que participaram, mas evidentemente, como eram 3 prêmios, sorteamos entre os acertadores, né? Saiu aí, então, para Maria Silmira da Vila Felim, Daiane Moraes de Almeida, de Restinga Seca, e para o Marcelo Kriegel. 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

Olha aí, boa tarde, Mike. Eu aqui é Ana Paula Zibel, estou ligadinha na Rádio Integração. Gostaria de ouvir uma música do João Paulo e Daniel. Estou apaixonado, feliz para minha mãe, Dina Tereza Bisunim, e para minha patroa, Dona Elba Dalki. Um abraço para todos vocês da Rádio Integração. Ofereço também para o meu querido tio Carlinhos, que está completando hoje 80 anos de vida. Ele recebeu a homenagem da Dina faz pouco tempo. A Dina tinha mandado para ele, né? O Carlos de Souza Dias, o Carlinhos. Hoje, então, 80 anos e a festa parece que foi final de semana, né? Porque já tá. A Ana Paula mandou a foto aí. Se divertiram, né? Que coisa boa! Um abraço, Ana Paula. Uma boa tarde para ti e para tua família. Obrigado pela companhia.

Esta é a 98.5 FM, Rádio Integração de Restinga Seca, a sua parceira de todos os dias, que leva a música, o recado e a sua participação. 5532611270, esse é o número do nosso WhatsApp. A música segue na 98.5, nós vamos a 1994. Tá chegando Lulu Santos cantando Assim Caminha a Humanidade.

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São 16 horas 9 minutos. E você, tá aí curtindo essa tarde boa, ligado aqui na Integração de Restinga Seca? É, o que que você tá fazendo nesta segunda-feira, 22 de junho? Tá encolhido do frio? É, tá com a casa encerrada, com medo da umidade, tá com o fogão a lenha aceso, cheio de roupa em volta, aqueles que fogões, né, que tem a gradezinha em volta, né? Pneu furou. Daí você consegue secar a roupa. Ou você que tem secadora, a secadora já trabalhou bastante hoje. E para o cafezinho da tarde, o que teremos? Restou Dom T. Essa é a 98.5 FM, Rádio Integração de Restinga Seca. Obrigado pela sua companhia, uma ótima tarde, uma excelente semana que está só começando.

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0: especial.
1: E vamos de imediato para a reflexão desta segunda-feira. Uma ótima tarde para você. O tempo tá aí, enferruscadito, nublado. Parou a garoa, meio fechadinho, mas você, claro, é você que faz a tua semana ser boa ou não, né? Metade depende de você, o resto depende dos outros, do tempo, de muita coisa, né? Tem muitos fatores que influenciam se a sua semana ela vai ser positiva ou não, mas a metade depende de você, né? O que tá no teu alcance faz aí para que você tenha uma semana mais leve. Então vamos com o recado da reflexão do dia.
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1: Para esta segunda-feira, o texto do professor, ou melhor, da escritora Aniele Talon, que diz: o que você diz e como você diz pode dizer muito sobre quem você é.

O que você diz e como você diz pode dizer muito sobre quem você é. Se dar conta do que está imprimindo diante do que você está emanando por meio da sua comunicação é um processo importante do aprendizado e evolução. Há pessoas que reclamam do que estão recebendo, mas não se dão conta do que estão emitindo. Por isso, pare, observe, se ouça. Como uma pedra jogada no lago, a palavra lançada traz seus efeitos. Ela vai dizer o grau de profundidade e as ondas trarão os seus reflexos. E por isso, esteja preparado para receber o que quer que seja. Em tempos de arrogância, modéstia e franqueza, melhor cuidar dos conselhos que recebe daqueles que dá. Uma palavra que foi maldita pode trazer efeitos desastrosos, destruir sonhos, esperanças, trazer sofrimento, cicatrizes difíceis de serem curadas. Por isso, quando falar, cuide para que as suas palavras sejam melhores que o silêncio. Como portador da palavra, seja responsável por aquilo que fala com quem recebe, como quem recebe o bastão sagrado que permite se expressar. Faça bom uso para não correr o risco de acabar falando algo que não vai dar bons resultados. Ah, mas eu só disse o que eu penso. E você cuida o que você pensa? Cuida com o lixo mental e influência de pensamento? Você é o mesmo dono dos seus pensamentos? Vigia o que pensa antes de expressar para que não profira palavras vãs? Em algumas vezes, dizer o que pensa não é sinônimo de sinceridade. Pode ser mesmo falta de respeito com o outro. Na dúvida, escolha o silêncio como guia e a palavra como presente. Só dê a quem realmente mereça e faça isso com amor. Tá aí o recado para hoje, a reflexão do dia. O que você diz e como você diz pode dizer muito sobre quem você é. O texto da escritora Aniele Talon. Tá aí o recado para hoje, a reflexão do dia, o texto interessante, né? Para que você já comece a sua semana evitando problemas, né? Pensa nisso, essa frase é muito boa. Quando você falar, cuide para que as suas palavras sejam melhores do que o seu silêncio. Às vezes, se você vai falar alguma coisa que você sabe que vai dar problema, que você sabe que vai cutucar alguém que se ofende, porque o que mais tem a gente que se... Eu nunca vi coisa igual, como agora tem isso, né? As pessoas se ofendem por tudo. Você não pode respirar do lado, está respirando contra mim. Então você tem que tomar cuidado com o que você fala e a forma em que o ambiente que você vai falar isso, né? Porque, de fato, senão você já vai começar a tua segunda-feira, recém está começando a semana, dia 22 de junho. Você está indo lá para o final de junho, né? A situação já não tá boa, o dinheiro tá curto, daí você vai já começar a semana com encrenca, pra quê, né? Então pensa nisso, o que você diz e como você diz, diz muito sobre quem você é. E a tua disposição, né? Tá, hoje eu tô pra briga, tô pra encrenca, sai falando o que quer. Pense nisso, nem sempre o que a gente pensa, a gente deve falar, né? Pense nisso, o recado para hoje, para que a sua semana comece bem, né? Comece com o pé direito. Agora 16 horas 18 minutos. Agora vamos com música. Um abraço para Ana Paula Zibel, tá homenageando o tio Carlinhos, né? O seu Carlos, como é que é o nome dele? Carlos de Souza Dias. 80 anos hoje. A Dina Teresa também já homenageou ele, mas ela mandou uma música para ele. Então nós vamos trazer essa música, viu, Ana Paula? Daí já vai para ti junto o recado, porque a gente já rodou o Estou Enamorado, mas a versão do Donato e Stefano, né, que é a original. Então não vamos trazer a do João Paulo e Daniel agora. Mas vamos trazer a Mulher Pequena, que é o pedido da Dina Teresa. Oferece também lá para Dona Elba Dalki. Isso aí, para essa turma boa, né? Ligada na integração. 16 horas
19 minutos.

0: De 1992, você ouviu Roberto Carlos cantando Mulher Pequena.
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0: 16:26.
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Agora 16 horas e 28 minutos, obrigado pela sua companhia. Boa tarde para Albertina Delinhausen lá em Formigueiro, curtindo o programa, estava atenta aqui na reflexão do dia. Um abraço, Albertina. E hoje falava sobre o que a gente fala, né? O poder das nossas palavras, né? Que elas revelam muito sobre a gente. E eu comentava justamente da segunda-feira, né? Não é um bom dia para dar aquela cutucadinha. Da Albertina disse que de vez em quando a gente tem que dar essa cutucadinha. Mas pode ser na terça, na quarta, né, Albertina? Que daí tá tudo certo. Para não começar a semana já azedo, daí não dá, né? 16 com 28. Abraço, Albertina. Saúde para ti, pro povo de Formigueiro. A Noeli Yanner, de Manuel Viana, ela disse que por lá tá um vento minuano, que tá uma beleza, né? É esse vento legal. Tem que usar aquelas japonas, né? Que daí não passa o vento. Um abraço, amiga. Ela disse, linda reflexão. Às vezes as pessoas não entendem, é verdade. Não vão entender o que você vai falar, então... Às vezes é melhor nem falar, viu? Você já começa a semana de bem, assim, né? Introspectivo. Um abraço, Noeli Yanner e Manuel Viana. Vamos de imediato para a dica de hoje. Porque hoje é o dia do orquidófilo, apaixonado por orquídeas, pessoas que gostam de orquídea, entendem de orquídea, e muitas pessoas são assim, né? Tem lindas orquídeas em casa, gostam de cuidar delas, mas orquídea, né? Você sabe como é, tem que ter um traquejo aí, não é tão simples você cultivar orquídeas na sua casa. E se você está começando a cultivar orquídeas, parabéns. Este é um mundo maravilhoso e que inclusive tem até feiras de orquídeas, ou assim, feiras de que fala de produtos, substratos, enfim, tudo que você pode usar para cuidar da orquídea. E inúmeras espécies de orquídeas. Então, se você quer entrar nesse mundo aí das orquídeas, fique atento a essas dicas que separamos para você do Portal do Orquidófilo.

0: O primeiro passo para você que quer começar a cuidar de orquídeas, ter orquídeas em casa, é procurar conhecer a sua orquídea ou a orquídea que você ganhou, você quer cuidar dela para que dure mais tempo, enfim, e começar a cuidar de orquídeas. Então o primeiro passo é conhecer bem a orquídea. Talvez uma das coisas mais importantes no cultivo dessa flor é o desafio que muitas vezes elas nos impõem. Cada espécie de orquídea tem os seus segredos e você precisa descobri-los. Por isso, converse com os mais experientes, procure ajuda, né, na floricultura, as pessoas especializadas e aqueles que de fato são orquidófilos, né? Tem em casa quase um santuário de orquídeas, de tantas orquídeas, com certeza são pessoas que vão saber te orientar qual planta gosta de mais ou menos luz, quanto de umidade e assim por diante. E daí você vai poder avaliar qual o melhor jeito de cultivá-la aí na sua casa. O segundo passo é observar as suas plantas. Normalmente, as plantas dão sinal de que algo não está bom para elas, antes mesmo de elas adoecerem. Hidratação do bulbo, a cor das folhas, o jeito de crescimento, todos eles são sinais de que a orquídea vai te dar como um pedido de ajuda. Também, as orquídeas morrem mais fácil por excesso de água do que pela falta. Quando se dá água demais para as orquídeas, as raízes e às vezes até os bulbos apodrecem, sendo muitas vezes impossível salvar a planta. Se a orquídea passar por um tempo sem água e os bulbos murcharem, ainda vai ser possível colocar a planta por alguns minutos dentro da água para que ela se reidrate. Eu já matei muita orquídea por excesso de água, né? Porque você pensa que ela tá seca, não, tem que colocar água. Coloca água demais, mata a orquídea. Então, ou problema de esquecer, né? As pessoas acham que ela morre sempre pela falta, mas geralmente as pessoas acabam, né, terminando aí com a vida da orquídea justamente pelo excesso de água. Também replante a orquídea sempre que o substrato estiver velho. Não importa o substrato que você estiver usando, exceto se usar apenas pedras. O substrato tem um tempo de validade. Mesmo que a orquídea ainda esteja linda no vaso, assim que você notar que o substrato ele está se desmanchando, se desfazendo e tiver cheiro de podre ou de mofo, ficar compactado, né, um grudado no outro, é sempre hora de trocar. Procure fazer o replantio sempre quando a planta estiver emitindo brotos ou raízes novas. Também, esse é um pouquinho mais chatinho, é importante esterilizar facas, tesouras, sempre que você for cortar alguma parte da orquídea. A exemplo do que acontece com os seres humanos, ferramentas de corte podem facilmente levar uma doença para uma planta para outra. Então não adianta você apostar que a orquídea está sadia. Às vezes a orquídea está lá, oculta, com alguns vírus que demoram a se apresentar na aparência da planta. Por isso, lave facas, tesouras e esterilize na boca do fogão até ficarem vermelhas. Não mergulhe a ferramenta quente em água para não destemperar. Olha só, se esteriliza na boca do fogão as ferramentas aí que você usa para lidar com as orquídeas. Também coloque novas plantas sempre em quarentena. Então, se você já tem várias orquídeas, sempre que chegarem novas plantas no seu orquidário, por mais que não tenha sinal nenhum, nunca se sabe se não existe ali escondida alguma praga ou doença. Então o ideal é sempre colocar a planta em um ambiente separada de todas as outras orquídeas por 40 dias, porque se ela tem alguma praga, essa praga vai aparecer em 40 dias. Se nesse período ela não mostrar nenhum problema, então ela poderá se juntar às demais plantas. Você que já tem várias orquídeas, ganhou uma orquídea nova, ela nunca deve ser colocada junto com as que você já tem, porque ela pode trazer uma praga aí, contaminar as outras e acabar matando as suas outras orquídeas. Então é muito interessante isso, né? Vê como ela é chatinha, né? Vem uma planta diferente, nova, que você ganhou, uma orquídea, tem que deixar separada por 40 dias antes de colocar perto das outras. Interessante isso, né? Deixar de quarentena as orquídeas novas. também prefira vasos de barro ou cachepôs ao invés de plástico. Embora também existam vantagens no vaso de plástico, porque ele é mais barato, o vaso de cerâmica e os cachepôs têm a grande vantagem de secarem mais rápido. Isso é uma vantagem tremenda, principalmente se o seu orquidário não for protegido da chuva, se ele for ao ar livre. Isso diminui muito a incidência do apodrecimento das plantas. Interessante, olha só, para que evitar o apodrecimento das orquídeas, né? É vaso de barro ou cachepôs. Também capriche na drenagem dos vasos. Uma drenagem deve ser feita de modo que, em hipótese alguma, se acumule água no fundo do vaso. Não pode acumular água no vaso, no fundo do vaso da orquídea. A água no fundo do vaso é sinônimo de doenças e das mais agressivas. E daí não tem o que fazer com a sua orquídea. Também cultive plantas adaptadas à sua região. Orquídeas vêm de todas as partes do mundo. E também existem ou existiam na região onde você mora. Dê preferência para a que é da sua região antes de se arriscar no cultivo de plantas de outras regiões. Normalmente, quando falamos que uma orquídea é de difícil cultivo, é porque ela é de uma região muito diferente da que estamos tentando cultivá-la. Depois de ter sucesso com as plantas da sua região, as orquídeas daqui, daí sim você passa para as demais. Atenção que muitas das plantas que estão disponíveis atualmente nas floriculturas e supermercados geralmente são plantas de outros países. Por isso, são muitas vezes plantas que adoecem e morrem com facilidade. Por isso que muita gente chega e diz: ah, mas eu comprei, a orquídea estava tão bonita lá no mercado, na floricultura. Chegou em casa, 2 semanas, seca, morta, esturricada a tua orquídea. Porque ela não é uma orquídea do país, né? Não é brasileira, ela é de outro país, vem de outro cultivo, então não é tão simples de cuidar, né? E muitas vezes as pessoas não te dizem isso, né? Então é importante tomar esse cuidado de escolher orquídeas que sejam do país, que sejam da nossa região, se você está começando aí, né? Não tem muita experiência, para evitar dar problema. E por último, evite juntar muitas plantas. Com o tempo, temos o ímpeto de adquirir mais e mais plantas, mesmo que o nosso espaço seja pequeno. Mas lembre-se, quanto mais juntos estiverem os vasos, maior a chance das orquídeas adoecerem. A situação fica ainda pior se os vasos estiverem muito perto do chão, do solo, e se estiverem penduradas de modo que as de cima façam sombra nas de baixo. Chega um tempo em que você vai precisar escolher a que você mais gosta, as de melhor forma e mesmo as que têm mais chance de ganhar prêmios em exposições. Porque tem gente que participa até de exposições de orquídea, né? E ganha com isso. Então olha que interessante. 10 dicas para que você comece a cultivar orquídeas com sucesso. E ou quando você ganha uma orquídea, ela não chega aí na sua casa e morra. É uma coisa impressionante, né? Passa muito rápido e tchau para a orquídea. Aqui na rádio a gente ganhou uma há uns meses, acho que faz uns 2 meses, né? Isso. Não, foi em abril, né? Tá aí até hoje, linda a orquídea, impressionante. Tem outras que você ganha, coloca ali, bota água, morre a orquídea. Então tem que ter o cuidado, porque geralmente elas pegam fáceis, muito fungos, doenças, essas coisas, né, de outras plantas, ou você deixa perto de outra planta que tem algum funguinho, esse funguinho passa por orquídea e tchau orquídea. Então ela é uma planta que precisa de alguns cuidados específicos aí para que você tenha sucesso e tenha um lindo orquidário na sua casa. Hoje que é o dia do orquidófilo, 22 de junho, por isso falamos das orquídeas. E você gosta de orquídea? Tem bastante orquídea aí na tua casa? Um abraço para a Albertina de Linhausen, ela mandou uma foto assim, ó, cheia de orquídeas, né? Só naquela foto ali tem 1, 2, 3, 4, 5, 6, 7, 8, 9, deve ter 10, né? Isso, deve ser umas 10. orquídeas. Que coisa linda as orquídeas. Ali, né? Depois no outro canto ela tem mais. E muito mais. Um abraço, Albertina. É muita orquídea lá na casa dela. Coisa boa, né? São lindas as orquídeas. Mas tem que observar alguns cuidados, né? Para que elas continuem lindas, floridas. E deixando o coração quentinho, né? Dos orquidófilos. Vamos fechando o programa de hoje. Obrigado pela sua companhia. Um abraço pro Fabiano Vieira da Pitangueira, lá em Formigueiro. Não vou conseguir atender teu pedido, chegou muito no fim. Mas vai um abraço especial para ti. Obrigado pela tua companhia.
1: Vida são coisas passageiras.
0: Vamos fechando o programa de hoje, agradecendo a sua companhia. Se Deus assim o permitir, amanhã estaremos de volta. Um nosso abraço, desejo de uma ótima tardinha para você. Na sequência, venho viajando com o Wilson e o Variedades retorna amanhã. Vamos a 1983, Hit canta A Vida Tem Dessas Coisas.

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Muito boa tarde, meus amigos. Boa tarde, região. 16 horas 47 minutos. 12 graus é a temperatura. Estamos iniciando mais um programa Viajando com o Wilson nesta tarde de segunda-feira, dia 22. Aqui pelas ondas da sua Rádio Integração 98.5. Um abraço. Buenas tardes. Tarde de friozito, úmido, chuvisco, garoa, sei lá. Um abraço, o inverno está presente e nós queremos levar, aquecer esse povo com a música descontração. Um abraço, gente querida, e um aperto de mão. Estamos aí com o Michael de Souza. 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

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Luiz Adriano, boa tarde. 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Claudério, Dona Gira, Cajus, Francel, a equipe toda, um abraço. 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Bem, meus amigos, vamos à parte musical. Para você, iniciarmos aí o Viajando com Na Estrada. Lá vai, lá vem, nós estamos contigo também. Queremos cumprimentar e desejar o melhor para essa turma toda, né? Isto mesmo. Queremos cumprimentar a você e chamando copo de cerveja para com as irmãs Freitas cantando.

Meus amigos, 16 horas 54 minutos, temperatura 12 graus, tempo instável. Morrinha para todos que querem tempo bom. Vai fazer o quê? Tem que molhar, senão seca a água também. 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E São Francisco de Assis protege esse povo amigo, né? 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Um abraço. Quem tá na estrada, quem tá chegando, isto mesmo, queremos enviar um abraço. 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Um abraço. Vamos em frente, que o povo tá com a gente, compadre, e a comadre também. Isto, padre Rony Maier, lá de Parco de Formigueiro, belíssima atividades, belíssima festa com todos os festeiros que fizeram uma grande festa de São João Batista. Terminou do ontem, domingo. Um abraço, Formiga, e obrigado pela companhia. Ademar Silva, obrigado, senhor. Vamos em frente.

0: Gente amiga, 17 horas e 1 minuto.
1: Confira a temperatura.
0: Estamos com 12 graus a temperatura aqui na Augusto Rossi.
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17h06, 11 graus é a temperatura. Aqui é o programa Viajando com Wilson pela sua Rádio Integração. Um abraço, galera, que nos acompanha em casa, nos seus carros, nas suas estradas, nas suas atividades. 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E o nosso amigo Luiz Adriano, ô garoto, como é que estás? 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Vamos em frente, meu irmão, porque sempre temos uma boa música para alegrar o seu coração, né? Lembrando que agora temos algumas atividades a semana, isto mesmo. Lembrando que quarto Fórum de Líderes, dias 26 e 27 de junho, agora, no Recanto Maestro. Uma programação especial com painéis, palestras e debates sobre os desafios e oportunidades do empreendedorismo, gestão, liderança e cenário político e também apresentação de projetos de sucesso desenvolvidos nas entidades filiadas. Realização: Federação das Entidades Empresariais do Rio Grande do Sul, FederaSul. Informações pelo fone 31, código de área 55, 31920069. E a integração vai estar presente na sexta, na sábado, né, nesse momento especial com palestrantes importantes, com painéis importantes para você todos. Um abraço a Ayrton Willen, que é o regional aqui da FederaSul. Queremos cumprimentar a todos os demais amigos buscando algo mais para seu desempenho. Muito bem, vamos em frente porque depois temos mais recado para toda essa gente. Sueli Carni, como é que está, Sueli Carni? Um abraço para você aí na Vargem do Meio e para o seu Silmar, né? Um abraço. Opa, cacetada, nego. Um abraço pro Alcídio. Alcídio e Celia Beck, de Barro Vermelho. Abacate, mais abacate pra turma. Um abraço, mano. Que Deus abençoe, dê saúde e sempre em frente. Quem trabalha merece se viver um pouco feliz e contente. E trazendo a música agora com nossos amigos. Amigos que alegram esse povo amigo. Olha, temos já vários pedidos aqui, ó. Mas vamos lá para Gerpes Alterman na Sucata em Paraíso. Reinaldo Rude, Dom Pedrito, buenas, Dom Pedrito. Ilma Silva Penteado de Formigueiro, boa tarde. Renísio Vicente Fontana de Camobi, que legal, pessoal. E agora vão chamando Linda Cigana. Silveira e Barrinha canta, 17h11, temperatura 11 graus.

Beleza, meus amigos, 17:15, 17:15, temperatura 11 graus, vamos em frente, povo amigo, bem legal. 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Um abraço, meu querido irmão. 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Olha, meu amigo, minha amiga, você que está na estrada. Temos aqui um convite para almoço em ação de graças. A Igreja Evangélica de Confissão Luterana de Restinga Seca convida para o culto e almoço em ação de graça neste domingo, dia 28. É, 10 horas, culto em ação de graças. Após almoço com sopa de galinha, galeto, bolinho de carne, estrogonofe, massa, arroz, salada, diversas cucas e sobremesas. 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
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Membros da diretoria. Prestigia o culto em ação e almoço em ação de graças. E almoço, culto e almoço na Igreja Evangélica São Luterana de Restinga Seca, neste dia 28, meu irmão. Aproveite, vamos lá. Um abraço para vocês. Vamos lá, compadre. Vou aí, a comadre, como é que anda? Tudo bem? E o povo tá com a gente também. Olha aí, ó.

0: 17h20. Vamos em frente porque temos um áudio do Valduir como acerta o passo da capivara. Onde é que tu anda, meu índio? Tá na fazenda ou não? Boa tarde.
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2: Buenas tardes, tio Wilson. Buenas tardes, integração 98.5 FM, a rádio de Restinga Seca do Brasil, tchê. Estamos ligadinhos, viajando com o Wilson aqui no Passo Velho do Arenal, na fazenda, a fazenda do Paulo Brilhante. E estamos num deslocamento de campo, estrada brava e coisa aqui. Vamos pedir uma música bonita, se der para tocar para nós, com o Gildo Freitas, Assim Que Eu Sou, eu agradeço.
0: Assim Que Eu Sou, eu agradeço. Mas, índio velho, lá olhando o gado, aquele bichareiro, mestiço de boa, alguma coisa aí. E aí, um abraço. Tem que guardar um pouco mais o primeiro que aparece. O outro já tá melhorzinho, tá mais longe, não me parece tantos outros. Mas que nada, seu amigo Comaceto. Um abraço pra vocês. Vamos ao Gildo de Freitas? Vamos aí com o Gildo. É isso que eu mereço, vamos lá.
3: É assim que eu sou.
0: Assim, é assim que eu sou? Então é. Vamos lá então, seu Comaceto. Um abraço!

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0: Olha agora, meus amigos, 17 horas 27 minutos.
1: Confira a temperatura.
0: 11 graus, mano.

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0: Muito bem, meus amigos, 17 horas com 32 minutos, 11 graus de temperatura. Aqui é o programa Viajando com o Wilson pelas ondas da sua integração, 47 anos. Um abraço a vocês todos, amigos da cidade, interior, da região toda. Queremos lembrar sempre que eu, Viajando, vai até as 18h40. E... né? Um abraço a vocês. 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Vamos em frente, meu irmão, para que você que está na estrada nos acompanhando, boa viagem. Quem está em casa também. Vamos ouvir o ouvinte lá da Vila Ceolim. Vila Ceolim, Jocely Antônio de Azevedo. Vila Ceolim, São João do Polesne. E tem um áudio para nós aí. Como é que está a Vila Ceolim? O seu burim. Um abraço a vocês todos aí. Vamos lá.
1: Boa tarde, Viajando com o Rio Sul. Aqui é o Jocely Antônio de Azevedo, da Vila Ceolim, São João do Polesne. Estou na escuta do programa, sempre, sempre, tomando um chimarrão aqui na Vila Ceolim. Mandar uma música para nós aí, com o milionário José Rico, Estrada da Vida. Tá bom, meu amigo? Começo de semana com chuva, tudo, né? Mas tá bom. Vamos em frente. Tá bom. Boa semana, tudo.
0: Claro, seu Jocely Antônio de Azevedo. Se não chove, faz seca. Então, deixa que chova também, né? Meio murrinha, mas faz parte do inverno, senão não tem graça. Estrada da Vida, como é que estão as estradas aí, hein? É, vamos àquela do Milionários Henrique, é boa. E as nossas aí pra andar nesse interior todo, como é que andam? Estrada da Vida, Milionários Henrique, uma bela canção.

Meus amigos, aqui é a Integração 98.5, a sua emissora 47, agora dezembro 48. Um abraço a vocês todos. Queremos cumprimentá-los e desejar o melhor para vocês. 11 graus é a temperatura. E aí, meus amigos? Padre Rony Maier, lá do Parque de Formigueiro. Como é que foi a festa? Foi boa? Claro que foi. Baita festão, né? O povo pegando junto, faz as coisas acontecer. E bela pregação, escutei domingo também, um abraço. Um abraço, Padre Rony. E toda a comunidade formigueirense pelo envolvimento em honra ao Santo São João Batista. Um abraço. 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Luiz Adriano, um abraço, amigo. 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Como é que estamos? Como é que vamos? Queremos aí enviar um abraço aos amigos da região, porque sempre quem oferece rosas fica um pouco de perfume na mão. Um abraço, meus amigos, que moram no coração. Queremos aí cumprimentar o Sr. José da Rosa, de Porto Agudo. Ele pede uma música, o Sidney Lima, para toda aquela galera de sempre que ele oferece. É o Sidney Lima. Mano Lima, Cadela Baia. E cachorrada toda vai gostar dessa música. Ei, rapaziada! Vamos lá pro seu José da Rosa do Grande Porto Agudo. Essa hora tá pegando algum pintado aí no rio, bem naquela curva do rio aí, né? Um abraço, mano! Isto mesmo. Ou outros dando uns gole. Um cara disse assim: experimenta botar uns pingos de canha na água pra ver se eles não vêm tomar. Tem uns que vêm lá tomar, ele pega, então, né? Um abraço, mano! Mano Lima canta, Cadela Baia.

Muito bem, meus amigos, aqui Integração 98.5, a sua emissora, 47 anos. E o programa Viajando com o Wilson pela estrada fora, para esse Brasil lá fora. Um abraço, gente amiga, saúde para vocês, que a paz de Deus proteja a todos. 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Queremos cumprimentar a todos vocês, meus amigos. Queremos desejar o melhor, certo, sem diada toda. Jalete Alviro, queremos cumprimentar os amigos e desejar o melhor. Olha aí, ó. Calito Baduinhozinho, é isso, né? É? Ixi, sanfoneiro é bom. Olha aí que chorinho bom, né? Comadre, compadre, vocês todos.

Meus amigos, 17 horas 47 minutos, temperatura 11 graus. E aqui é a integração, né? Um abraço a vocês. E o Viajando vai em frente. Lígia Maria Lau manda um abraço para nós aqui em Curitiba, Paraná. Alô, Paraná! E agora então vamos pedindo a música, rodando a música da Bruna Oliveira, que canta, pede Chico Rei Paraná, Leão Domado, para vocês todos que estão aí nos acompanhando. Bruna e para Lígia Maria Lau, manda um alô para nós a Curitiba, Paraná. Alô, turma amiga, vamos lá, Leão Domado.

17 horas 51 minutos, 11 graus e a temperatura. 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Amigos, e o programa Viajando com a Vila, um abraço. Vocês que estão em casa, vocês que estão trabalhando, vocês que estão andando, vocês que estão na estrada, um abraço. Esse povo amigo todo que esteve hoje reunido para decidir a questão da energia elétrica com a concessionária, a Nova Palma Energia, aí no CTG Pedro Pinheiro de Estiva, né? Lá estava a diretora e tudo mais, a Duvariza Bozeto, sua equipe e a comunidade, diversas comunidades da região, né? De Estiva, de Jacuí, Três Ilhas, Mãe, Guardinha, Fazenda Sobrado, só pessoal de Toledo, Bom Retiro, Buqueirão, turma amiga, Espigão, né? Isso mesmo, Espigão. Um abraço, turma amiga. E muitos outros aí que não tenho a lista na mão agora aqui, mas lembrando que certamente essas alturas já está concluída. E o povo esteve lá ouvindo e tudo mais, essa passagem, né? Queremos desejar boa sorte e a todos, né? Que tenham boa viagem, quem está na estrada com a gente. 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Está garoando, chuviscando, tá tudo bem por aí? 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Queremos cumprimentar a todos. Olha, vamos aí em frente com o nosso programa, claro. E enviando um abraço para Adriana Cavalieri de São Miguel também, que está nos acompanhando. Erne Herbstre de Agudo, boa tarde, Vilso da Linha, Teutônia, 9 graus lá, opa, aí tá meio trepado o cerro, bate mais o frio, né? Um abraço aí, no pé do cerro, hein? Erne Herbstre e família no Chimarrão, curtindo o programa, meu irmão, que categoria. Denise Carvalho, lá de Alvorada, na grande região metropolitana, obrigado, gente fina, gente bacana, pela audiência. Iria Kessler, de Paraíso do Sul, boa noite, Wilson, boa noite, Iria. E Iraí Reimben, de Candelária, boa tarde, roda, Girdo de Freitas, esse pessoal quer o Girdo. Ô, Girdinho, tá solicitado. Todos devemos rezar. É, eu acho que é mesmo. E queremos enviar um abraço. Depois temos aí mais música. Mas agora vamos lascando, então. Temos o Gildo aí à disposição para o nosso amigo lá de Candelária, povo amigo de toda Cerro Branco. Oi, Novo Cabrais, Paraíso, toda essa região. Candelária, nosso irmão, boa tarde.

Muito bem, meus amigos, aí 17h59. Ontem estava de aniversário o prefeito de Paraíso do Sul, o Clayton Cleo Miller. Ontem estava de aniversário, prefeito, parabéns. Hoje temos aí um aniversariante, o Nives Leonardo Bund, de Paraíso também. E aqui na cidade, o Protógenes Solon de Melo, né? Está de aniversário hoje, Protógenes. Parabéns, meu guri. Parabéns, meu grande músico, grande professor, que tanto se instrução, quantos músicos aí passou, rapazada, meninada, pessoa de todas as idades. E estou, seu Protógenes, nosso reconhecimento, nossa gratidão, e desejamos saúde e que permaneça sempre são. Um abraço. Já está na hora da notícia, mas logo mais. Depois vamos rodar Amor del Alma, dos irmãos Bertucci. É uma música que ele tocava uma vez seguida, mas se não me engano, Amor del Alma. Queremos cumprimentar e desejar tudo de bom, mas agora temos aí, em seguida, o Padre Manzotti, 18 horas. Depois teremos aí essa homenagem ao Protógenes Solon de Melo. Grande professor, e um abraço, meu irmão. E isto fica aí com saúde e paz no coração. Um abraço. Vamos rodando, vamos em seguida com a mensagem e a prece de Padre Reginaldo Manzotti, 18 horas, 11 graus.

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1: mim. Boa tarde, queridos filhos e filhas, nesta tarde de segunda-feira. Nossa! A nossa oração da tarde esta semana invoca o Sagrado Coração de Jesus e Nossa Senhora do Perpétuo Socorro. Acesse o site www.padrereginaldomanzotti.com.br e tem um espaço lá, Minhas Intenções no Coração de Jesus. Coloque as suas intenções. Pai, Filho e Espírito Santo. Amém. Ó meu Deus, no fim desta tarde, ofereço-vos, em união com o Santíssimo Coração de Jesus, todo o meu dia. Ofereço-vos, ó meu Deus, as orações, as obras. Ofereço-vos as alegrias deste dia. Ofereço-vos as decepções. Termino este dia, Senhor, colocando no coração de Jesus todas as minhas esperanças e tristezas, todas as minhas conquistas e decepções. Ó Deus, coloco no coração de Jesus todas as minhas vitórias e decepções, virtudes e fraquezas. Sagrado Coração de Jesus, sede a minha salvação. Sagrado Coração de Jesus, acolha no vosso coração estas pessoas que peço refúgio, consolo e a bênção. Sagrado Coração de Jesus, acolha a minha vida, minha família e toda a humanidade. Nossa Senhora, de muitos títulos e de muitos nomes, queremos invocá-la sob o título de Nossa Senhora do Perpétuo Socorro. Lembrai-vos, ó Puríssima Virgem Maria, que nunca se ouviu dizer que alguém, tendo recorrido a vós, tenha ficado sem socorro. Animado por esta verdade, seguro de vossa intercessão, ó Virgem das Virgens, a vós recorro, em vós me acolho, e gemendo sob o peso dos meus pecados, me coloco na vossa presença. Nossa Senhora do Perpétuo Socorro, não desprezeis as súplicas desta tarde, ó Mãe do Filho de Deus humanado, dignai-vos de ouvir as minhas preces e alcançar, Mãe, o que vos rogo. Ave Maria, cheia de graça, o Senhor é convosco. Bendita sois vós entre as mulheres e bendito é o fruto do vosso ventre, Jesus. Santa Maria, Mãe de Deus, rogai por nós, pecadores, agora e na hora de nossa morte. Amém. Sagrado Coração de Jesus, tende piedade de nós. Nossa Senhora do Perpétuo Socorro, rogai por nós. Amém.
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18:06, temperatura em 11 graus. Havíamos falado antes do Padre Manzotti, a belíssima mensagem, prece para elevar o espírito e a oração para ingratidão pela vida que hoje estamos. Hoje, dia 22, e queremos cumprimentar o Protógenes Solon de Mello. E você que recebeu tantas aulas, instrução, que aprendeu a tocar instrumento, acordeão, violão, sei lá. E você lembrou do professor Protógenes hoje de entregar uma mensagem de gratidão? Esse rapazinho que temos aí já há muito tempo com nós, né? Rogamos a Deus toda a proteção divina ao Protógenes Solon de Mello, em especial essa homenagem do Viajando com Wilson, tarde, noite de segunda-feira, dia 22, Protógenes. E Amor del Alma, me lembro que muitas vezes tu interpretou essa música. E Amor del Alma dos irmãos Bertucci, é um clássicozinho legal, bacana. Boa noite, vamos lá, Amor del Alma.

Muito bem, Protógenes, Solon de Mello, hoje completando seus 92 anos, né? É, 1934. Um abraço, Protógenes. Tudo de bom para ti, saúde e a proteção divina. É, rogamos nesse momento e gratidão tudo aquilo que trouxe de cultura e muitos, muitos que passaram por suas aulas e tudo mais. Sempre preocupado em oferecer algo mais de música, né? Um abraço fraterno. Vamos em frente com o nosso Viajando com o Vilso. Temos ainda os bons momentos para levar e lembrar que a Feira Pampa Sabores do Campo Jalete Alvino, né? 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Um abraço. 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Vamos em frente e vamos agora aproveitar a carona. Vamos atender a Protógeno, um amigo ouvinte da integração que é restinguense, mas ele mata a saudade pedindo música na integração e não viajando. Lá na quase na barranca do Uruguai, divisa com Santa Catarina, lá diante de Erechim, quase com Concórdia, né? O Dacir Carvalho de Castro de Mariano Moro é o município que ele mora. E boa noite, amigo Wilson. Viajando sempre com a graça de Deus. Parabéns pelo excelente programa e sua perseverança. Grande abraço a todos vocês da rádio e a todos os ouvintes. Roda a música Miro Saldanha, Motivos. E vamos também oferecer, seu Odacir, para o nosso amigo Protógenes, 92 anos hoje, homem que tantas pessoas aprenderam a tocar algum instrumento com ele na música. Vamos lá então, Miro Saldanha, Motivos.

0: Olha, meu amigo, 18 horas com 17 minutos.
1: Confira a temperatura.
0: 11 graus.
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1: Meus amigos, 18 horas 22 minutos, 11 graus de temperatura. E aqui é a Integração e o Viajando vai em frente. A Integração 98.5, a sua emissora, né? Um abraço lá para a comunidade de São Francisco, Capela São Francisco de Assis, Boqueirão de Estiva, né? Convida a todos para a nossa festa junina, dia 27 de junho. Estão aceitando donativos, né? Desde pipoca, amendoim, tudo para fazer uma festança bonita. Dia 27 é sábado, né? Um abraço, Jalete e Arvino, que são os coordenadores da capela. Desde já agradece e paz e bem a todos. São Francisco, proteger esse povo amigo daí, tá bom? E manter essa capela sempre acesa, com muita coisa bem legal acontecendo, unindo as famílias. São Francisco de Assis, proteger esse povo amigo. Um abraço lá a todos em nome da Jalete Alvina, a toda a comunidade que faz parte e que estão prestigiando e vão prestigiar. Pode ser donativo, até amendoim, pode dar pipoca, pode dar isso, pode dar aquilo. Outros produtos, é uma lista grande e tem lá o que vem, eles agradecem porque precisa continuar trabalhando e manter aquela comunidade. 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O Restingão, o Charrua, meu irmão. 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Muito bem, conselho então da Capela São Francisco de Assis, lá no Boqueirão. Um abraço, turma abnegada, fazendo as coisas acontecer, né? E a comunidade unida sempre vai em frente. É, quer? E se não vai unida, não vai, não. É, se um puxa pra frente e outro pra trás, não dá boa coisa e não vai, né? E aí perde tudo que tem de patrimônio até agora. Por quê? Precisa ter uma comunidade unida para se sentir unidos e ter a força divina também, com a proteção do protetor São Francisco de Assis, grande santo. Queremos cumprimentar hoje o protógeno Solon de Melo. Hoje, dia 22, está de aniversário. Eu tenho aqui o Nives Leonardo Bundi de Paraíso, não sei, não me lembro quem é, mas está aqui de aniversário também. Mas a nossa grande homenagem hoje é para o protógeno, professor em música, professor protógeno Solon de Melo. Com a sua trajetória, sua história, sua trajetória de 9 décadas de aniversário, né? Um abraço no seu protógeno. 92 anos hoje completando seu protótipo. Parabéns, saúde, paz e bem, né? Queremos cumprimentar. E quantos alunos passaram em suas mãos, hein, protótipo? Quantos jovens, senhores de idade, até a recuperação de saúde ele fez, participaram e melhoraram o sistema de muitas pessoas com a música. Protógenes, nosso respeito, nossa admiração e desejamos que seja protegido, né? Queremos a Santa Cecília, que é da música, também esteja contigo, né? Queremos ir aí levar um toque, Michael. Vamos levando mais um toque gostoso. E agora, não sei se vou chamar aquela que é uma música muito linda, o nossos amigos Guaciupando, né? O Miguel Bica canta para protege essa música. E para os demais aniversariantes e mais que ouvintes, lá para o Dacir Carvalho de Castro, Mariano Moro, é lá no norte do estado, da divisa com Catarina, acompanhando a integração. Vamos lá, Protogen, parabéns mais uma vez.

Que maravilha, 18 horas com 31 minutos. Este é o Viajando com Vila do Som. Queremos cumprimentar e desejar tudo de bom, né, seu? Aqui está em casa, tramelando as portas do rancho, o frio fica fora, tudo mais, né? Olha, temos aqui a temperatura e estamos aí em torno de quanto? Estamos ainda mantendo os 18 graus, claro, os 11 graus, perdão, 11 graus. E vamos em frente, porque o povo está com a gente. Olha, hoje, 22, nasci em 1934, no dia 22 de junho, senhor Protógeno Solon de Mello, professor de música, portanto, hoje, diz aqui, 92 anos. A Dina, olha, fizemos a Dina Tereza de Rexinga Seca. Boa noite, Vila, sua homenagem para... Hoje é para o amigo Protógenes, mas também para o meu mano Carlos de Souza Dias, o Carlinhos de Santa Maria. Ele está completando hoje 80 anos. Roda para ele Gildo de Freitas e Baile dos Cabeludos. Que isso, dona Dina? É, Baile dos Cabeludos, transudo, um abraço. Terezinha Almeida, olha, tem um recado aqui para dona Jalete, seu Alvino, ó. A Terezinha Almeida de Campo Novo, boa noite, seu Wilson. Avisa, por favor, a Jalete que tenho umas doações, uma doação aqui em casa para a festa, se ela puder buscar. Então, se passar por lá, seu Alvino, dona Jalete, pegue. Pois é uma doação, não disse que aqui é, mas é uma doação. Certamente, para ir buscar lá tem que ser muito boa. É boa e todas são boas, é lógico, né? Mas um abraço, então, pela forma de se expressar aí a Terezinha Almeida e Campo Novo. Jalete Alvino, doação, aquilo que falamos agora há pouco, em prol da Capela São Francisco de Assis de Chiva, que tem a grande festa junina no sábado, agora dia 27. Então, aí está, então, doações. Olha, doações faz bem, porque as capelas, todas as comunidades lutam com dificuldade. Tem pessoas que se doam para manter. Então, a participação de cada um pouco faz a diferença. Paz e bem para vocês. Todas as famílias aí também. Boa noite, seu Alcídio e Semia Beck, no Bar Vermelho. Obrigado pelos abacate. Queremos cumprimentar e desejar tudo de bom para vocês, tá? É, então aí está o recado dado, Terezinha Almeida de Campo Novo. É, Jalete, que tenho uma doação aqui em casa para a festa lá de São Francisco, se ela puder buscar. Tudo bem. Um abraço. Vamos aí. Ah, ela quer o Gildo de Freitas, Baile dos Cabeludos. Vamos lascar isso aí pro Protógeno, cabeludo e tudo, né, que seu Protógeno. E pro mano dela, que mora em Santa Maria, seu Carlinhos, Carlos de Souza Dias, ou Carlinhos de Santa Maria. Ele tá na marca dos 80 e o Protógeno tá ganhando a corrida por 92, é 80. 18 com 35, viajando com o Wilson.

graus a temperatura, sensação térmica de 9. E vamos chegando ao final de mais um Viajando nesta segunda-feira, dia 22, né? Essa indiada toda participando, um abraço a vocês todos. Hoje também fizemos essa homenagem especial ao Protógenes. Professor Protógenes aceita carinhosamente um abraço da equipe da integração, da gente, todo mundo da integração, que é a equipe toda, né? Queremos cumprimentar e agradecer Michael pelo trabalho, desejamos saúde, se cuide da gripe, se cuide do resfriado, porque temos aí o frio, e quem não é, não vai parar por aí, não. Vamos deixando a última música para Laço da Saudade, com Lírio, aliás, Irídio Irineu, para encerrar o nosso programa. É isso, Michael? Ô, turma, boa noite! Guarde-se bem, cuide-se bem, para amanhã ter mais um dia, e agradecemos a Deus a vida. Boa noite!

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1: A Escola Estadual Francisco Manuel de Restinga Seca foi contemplada com valor de R$600 mil para ser aplicado na cobertura da quadra de esportes. O ato de destinação do recurso financeiro ocorreu no último sábado, dia 20, nas dependências do Educandário. Por meio de emenda parlamentar, foi destinado R$500 mil pelo deputado federal Márcio Biolk e R$100 mil do deputado estadual Vilmar Zanquim. Atualmente, a quadra está somente com o piso de concreto e localizada em uma área aos fundos da escola, entre a sede da Associação de Pais e Amigos dos Excepcionais, a APAI, e o Esporte Clube Seco. Em ato realizado na manhã de hoje, ocorreu a inauguração da ponte da estrada Otto Omerst Jr., construída sobre o rio Vaca Caimirim, em Lomba Alta, Restinga Seca. O ato contou com a presença do deputado federal, Paulo Pimenta. Denominada Ponte Léo Omerst, a obra da nova estrutura contou com investimento de R$1,1 milhão do governo federal, em razão da antiga ponte ter sido destruída pela enchente de abril e maio de 2024. Mesmo com chuva, o ato de descerramento da placa inaugural foi realizado pelo prefeito Norton Soares e pelo deputado Pimenta, marcando oficialmente a liberação do trânsito de veículos no local. Durante a solenidade, grupo de agricultores e apoiadores do agronegócio realizaram manifestação em prol da securitização. Na manhã de hoje, produtores rurais e lideranças do setor entregaram ao deputado federal Paulo Pimenta um manifesto em apoio à securitização das dívidas rurais. O parlamentar estava cumprindo a agenda então no dia de hoje em relação à inauguração da ponte no município de Restinga Seca. O ato foi realizado na sede do Poder Executivo, na presença do prefeito Norton Soares. Conforme a prefeitura, o grupo reforça a importância de medidas que garantem condições para a recuperação financeira dos produtores, a continuidade da atividade no campo e a segurança econômica das famílias rurais. Participaram do ato, junto à prefeitura, o vereador Abel Oliveira dos Santos, também Hélio Haddads, que é o presidente da Associação dos Arrozeiros, José Solon, presidente do Sindicato dos

0: própria mãe, com 84 anos de idade, se utilizando de um facão. Não há informações sobre a motivação do fato. Em razão do crime da Lei Maria da Penha, o acusado foi encaminhado ao Hospital de Caridade São Francisco para exame de lesões e após para a Delegacia de Polícia para o registro da ocorrência. Ao final, o indivíduo foi levado ao Presídio Estadual de Agudo. A Brigada Militar apreendeu por volta das 9 horas da noite de ontem, no bairro Caiçara, em Agudo, um adolescente de 16 anos de idade, portando entorpecentes. Durante patrulhamento, a guarnição visualizou o adolescente infrator em atitude suspeita. Realizada a abordagem em busca pessoal, foi localizado o entorpecente. Foi apreendido com o menor 45 porções de cocaína, 69 porções de crack, R$ 1.669 em dinheiro, um aparelho de telefone celular e um carregador. Para o fato, o adolescente foi encaminhado ao Hospital Agudo para avaliação médica. Foi acionado o conselho tutelar, que acompanhou o registro da ocorrência na Delegacia de Polícia de Dona Francisca. Ao término dos procedimentos, o adolescente foi entregue aos conselheiros tutelares responsáveis. O 4º Pelotão de Bombeiro Militar de Restinga Seca ministrou na última quinta e sexta-feira o treinamento de prevenção e proteção contra incêndios aos funcionários públicos da educação das prefeituras de Faxinal do Soturno, São João do Polesne e Nova Palma. Durante os 2 dias de atividades, os participantes tiveram oficinas de combate a incêndios e atendimento pré-hospitalar, voltados ao primeiro atendimento no local do sinistro, totalizando uma carga horária de 20 horas de atividades. Além de proteger vidas, o treinamento capacita o professor a identificar riscos imediatos, como falhas elétricas ou materiais inflamáveis mal armazenados, e a operar equipamentos básicos como extintor, podendo extinguir um foco de incêndio antes que ele se alastre. Paraíso do Sul está entre os municípios habilitados pela Secretaria Estadual do Meio Ambiente e Infraestrutura para receber recursos do Fundo Estadual de Proteção e Bem-Estar de Animais Domésticos. O edital de habilitação foi divulgado no Diário Oficial do Estado e é o resultado do trabalho desenvolvido pelo município paraisense na estruturação das políticas públicas voltadas à causa animal. Primeiro, ocorreu a criação do Conselho e do Fundo Municipal de Proteção e Bem-Estar Animal. Com o órgão estruturado, foi elaborado o Plano Municipal de Manejo Populacional Ético de Cães e Gatos. Com o recurso, o Conselho irá desenvolver ações de controle populacional de cães e gatos, campanhas de conscientização contra maus-tratos e campanhas de zoonoses no município de Paraíso do Sul. A Coordenadoria de Proteção e Defesa Civil de Dona Francisca e os voluntários para ações de proteção e prevenção de desastres no município realizou 2 encontros, um na Escola Tiradentes, na localidade de Trombudo, abrangendo as localidades de Trombudo, Formoso, Cerro dos D'Ambrós, Linha Ávila e Sangafunda pela parte da manhã. Na tarde, contemplando a zona urbana e as localidades da Linha do Moinho e Linha do Soturno, realizado no Clube Franciscano. O evento teve por objetivo dar voz à comunidade no sentido de ouvir as demandas de cada local, as intercorrências sofridas por cada morador na catástrofe de maio de 2024 e, com os dados coletados, formalizar um novo plano de contingência para a Dona Francisca. Entre os dias 15 e 19 de junho, o secretário da Assistência Social de Faxinal do Soturno, Antônio Marcos Martins Santos, participou de uma capacitação promovida pelo programa Capacita Suas, em Porto Alegre, com o tema Introdução ao Exercício do Controle Social. A formação abordou importantes temas relacionados à Política Nacional de Assistência Social, ao Sistema Único de Assistência Social, o SUAS, a estruturação dos conselhos de assistência social e a participação dos usuários nos espaços de controle social. De acordo com o secretário, o conhecimento adquirido contribuirá para o aprimoramento das ações desenvolvidas em Faxinal do Soturno, fortalecendo a participação popular e a garantia dos direitos socioassistenciais. Leandro Puchalski, meteorologista da Metsul, com a previsão do tempo.
1: Sol previsto para o decorrer da terça, nós teremos um frio ao amanhecer na faixa de 4, 5 graus aqui na parte central do estado, mesmo com sol durante a tarde da terça.

0: esses termômetros não passam muito de 10, 12 graus, então o dia inteiro bastante gelado. Temperaturas em torno de 1, 3 graus aqui pela região no amanhecer de quarta, geada presente ao longo da quarta-feira. Se bobear, já alguns pontos de baixada amanhã de manhã já aparece alguma geada, mas especialmente quarta e quinta. Um dia na quarta-feira também de sol e tempo mais aberto, só que de novo durante a tarde 11, 13 graus, não muito mais do que isso.
1: Nos dias 26 e 27 de junho, Silveira Martins será o centro do audiovisual regional com a realização da primeira mostra de cinema da Quarta Colônia. Durante 2 dias, a cidade receberá exibições de filmes regionais, documentários que preservam a memória, mostras voltadas para as crianças e adultos, além de encontros entre cineastas, produtores, gestores culturais, secretários municipais e agentes de cultura de toda a região. Mais do que assistir filmes, será a oportunidade de participar de debates, troca de experiências e refletir sobre o papel do audiovisual na preservação da história e cultura da Quarta Colônia. O evento é organizado pela Prefeitura de Silveira Martins, por meio da Secretaria Municipal de Cultura, Turismo, Desporto e Eventos, Cineclube da Boca e apoio do Espaço Multidisciplinar da Universidade Federal de Santa Maria e também Banrisul. Se acompanhou pela Rádio Integração a terceira edição de hoje do Integração Informa. Uma boa noite a todos e até amanhã.
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Maravilha no ar, né? Bailão da 98 em mais uma semana, iniciando o nosso bailão nesta segunda-feira, dia 22 de junho, para vocês aqui, 19 horas 6 minutos, 19 com 6 no ar, nosso melhor das bandas que passam por aqui nesta noite de segunda-feira. Estamos iniciando aqui nossa semana musical com o nosso bailão de segunda a sexta, das 19 até as 21 horas. Aqui as bandas em destaques, é o sucesso que pintam!

E você interage a partir de agora com o canal do ouvinte, o canal do ouvinte liberado para participação, para mandar o seu recadinho aqui pro 3261-1270, nosso WhatsApp para você aqui, tá bom? Vou repetir com calma, 3261-1270, nosso WhatsApp aqui da 98, você manda aquele recado pro nosso bailão aí, tá certo? Vamos seguir em frente, trazendo música, trazendo recados, trazendo sucessos pra galera que tá acompanhando aqui a nossa programação. A gente traz sempre o recado musical, a gente traz também algumas informações com pintando, a gente traz por aqui também, a gente traz informação com certeza. Copa do Mundo tá rolando, né? O Brasil joga quarta, e segue Copa do Mundo ainda, né? Pra galera que gosta aí da Copa, tem Copa rolando aí, né? O recado por aqui, já vou trazendo Doce Bandinda pra iniciar bem aqui essa segunda-feira, pra iniciar bem essa semana. Já vou trazendo também Banda Modelo. Já tem o Banda Modelo aqui no bailão, já vou trazer eles. E a galera aqui vai curtindo os sucessos que vão pintando na nossa programação de hoje. Enquanto isso, você manda o seu recado, vai pedindo a sua também, que eu vou atendendo aqui na nossa programação de hoje. Tem Fivela e Chapéu do Cosmo Express. Olha só a galera do Fivela e do Chapéu aí, né? Tem Fivela e Chapéu aí da gurizada do Cosmo Express aqui também, já no nosso bailão de hoje, tá bom? Vou trazer música e vamos iniciando. Iniciando daquele jeito, né? Com Doce Bandida, Portal da Serra no ar, bailão da 98.

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1: Maravilha, Bailão da 98, nosso bailão de hoje. Vou trazer recados por aqui, já vou pintando com participação. Um abraço aqui ao nosso amigo Renan, que mandou um recadinho. Um abraço pra vocês. Renan não, é Brian Fernandes, lá de Camobim. Alô, Brian, um abraço aí pra você. Obrigado pela companhia do amigo. Um abraço aí ao Brian Fernandes aí, né? Brian Fernandes aí de Camobi. Alô, boa noite pra quem? Boa noite, roda uma música aí com indústria musical. É o Juliano Cardoso. Um abraço aí pro Juliano, pra esposa dele lá, Silvana. Obrigado pela companhia, ele tá oferecendo a música aí pra esposa Silvana, né? Um abraço aí, Juliano Cardoso, aí de Santa Maria. Obrigado pela companhia, galera participando por aqui e curtindo o nosso bailão. Um abraço aí, José, lá do Porto Agudo. Meu amigo Otacir, lá de Mariano Moura. Um abraço, Otacir. Obrigado pela companhia. Galera participando por aqui também e curtindo o nosso bailão. Vou trazer o áudio também, pintando aqui nesta noite. Alô, boa noite.
2: Muito boa noite. Boa noite, meu amigo Alexandre Carlos Cervini, da Rádio 98.5 Rádio Integração de Rexinga Seca, aqui hoje da Porto Agudo. Roda para mim uma música aí da banda Biação. Eu ofereço para minha mãe, Nelly Rosa, para meu amigo Juliano, para meu amigo Charlie Mate, para meu amigo Cláudio Chifa Banho, o homem da rapadura, para o Cláudio Miro das facas, para meu amigo Renato e a esposa dele, a Miguela, para toda a equipe do Mercado do Corvinho, para minha tia Joaninha, para o meu primo Francisco Adair da Silva, que mora no Rio Grande do Sul, para o meu amigo Gia Cardoso, para o Larguincho do Gordo, da Paraíso do Sul, e para todos os ouvintes da Rádio Integração. Passei uma música da banda Brilhação, da mais antiga da banda Brilhação. Tá bom? Aquele abraço, tô na cidadania.
1: Valeu, abraço. Obrigado, José, do Porto Agudo. Obrigado pela companhia, galera participando, curtindo por aqui o nosso bailão. Uma mais antiga aí do Brilhação. Vamos trazer uma das mais antigas aqui pro amigo. Já carimba aqui pro nosso amigo lá, o José, lá do Porto Agudo, né? Deixa eu ver quem mais aqui na companhia. E já vou trazer música na sequência, né? Já tem mais participação por aqui, já tem mais música chegando. E já vou trazendo aqui na sequência o recado do ouvinte. Deixa eu ver quem mais aqui, galera participando. Mais um recado chegando. Nosso amigo, o Adacir, tinha pedido música aqui. Ele mandou que está aí na companhia, galera participando. Roda aí, se possível, aí a Boca Louca do Champion. Grande abraço aí para todos vocês da rádio. Estamos aqui na torcida, ainda pro José da Rosa. É verdade, meu amigo. O Odacir, bem lembrado, viu? É, nosso amigo José da Rosa aí, vai encontrar prenda aí esse ano, né? O nosso amigo, ele vai casar, falei, uma baita festa aí, vai convidar todo mundo, viu, Odacir? Aí não tem jeito, né? Vai ter pecuária no fogo aí, né? nosso amigo, o José lá do Porto Agudo, um abraço pra ele aí também, que já participou aqui conosco. Boa noite, pessoal, música! Procura da Felicidade no Musical JM, ofereço aí para meus amigos e para o Mano Marcos e também para o Ederson de Paraíso do Sul. Alô, José Sena, de Tubarão, Santa Catarina, Procura da Felicidade. Galera que vai à Procura da Felicidade aí nesta segunda-feira, tá certo? Nós vamos com o JM por aqui também. Vou trazer a Procura da Felicidade aqui já pintando na sequência de trás aqui também no nosso bailão. Que maravilha, né? Bailão da 98 é assim, tem muita música, tem recados, tem sucessos e já vou trazendo aqui também o toque musical na sequência. O recado, deixa eu ver pra quem, vamos com música. Já vou trazendo música aqui também, já vou trazer recados no nosso bailão. Enquanto que eu falo aqui, galera vai pintando mais um recadinho. Vou trazer o recado de quem? Acho que eu senti nem que mandou o recadinho. Vou trazer o recado e depois vou com música. Alô, boa noite.
3: Boa noite, amigo Alexandre. Roda uma música do Corpo e Alma aí pra nós, hein? É mais que uma mulher. Oferecer pra minha esposa Lisandra, pra vocês aí da rádio. Valeu, um abraço, amigo.
1: Valeu, meu amigo, um abraço. Obrigado, Sidney. Valeu. Já tem aqui o pequeno musical do Juliano Cardoso que pediu. Galera participando lá de Santa Maria pra ele e pra Silvana. Daqui, ó, gurizada do Indústria Musical. Carimba.

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1: Pitou por aqui, brilhação na hora do sim. Essa aqui é pra recordar pro nosso amigo José que pediu. 19 horas 28 minutos. Era...

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Vambora, trazendo recados por aqui, 19 horas 44 minutos, 19 com 44. Trazendo recado do ouvinte. E já vou trazendo participação por aqui, 3261 1270, 3261.

0: estão no calor lá. É, rapaz. Vou trazer aqui o recado e já vou com música. Tempestades e raios fazem jogo da França e Iraque ser suspenso. Por enquanto, estava no intervalo do jogo, não voltou para o segundo tempo. França 1-0 no Iraque. Aí na primeira etapa, depois foi por intervalo, quando foram voltar pro segundo tempo aí, né, nem reiniciou, né, já parou tudo aí, tá ainda parado, né, os torcedores estão retornando pra dentro do estádio nesse momento agora que eu estou vendo aqui na tela, e vai reiniciar o jogo então em breve, né, já deu aquela parada, tô vendo aqui que limpou o tempo por lá, viu, é lá, deu um temporal, raio, tudo depois, já deu aquela limpada, né, acho que vai voltar aí normalmente a Copa. Alô, Rony Zibel, um abraço pra ele, tá aí, ó, saboreando um bom café, curtindo o nosso bailão da 98, tá aí curtindo, tomando um cafezão caprichado pra ficar bem, ficar forte. Abraço, Rony, um abraço aí pra você, pra toda a sua família, obrigado pela companhia e um bom café aí, olha só no capricho ali que tem geleia, tem mais o que aí, é, tem rosquinha, é isso? Ei, cafezão, hein? Essa xícara azul aí não tá legal, viu? Essa xícara azul aí não tá... Tem que mandar uma vermelha de presente, viu? Vou trazer o recado aqui e já vou trazendo mais música. Tenho aqui participação... Ô, meu amigo Afonso Cardoso, tá aí no lado do fogão a lenha. Eu digo ao lado mesmo, né? Tá aí no fogão a lenha se esquentando, né? Com esse frio aí que estamos... Né, tá caindo a temperatura, né? A temperatura está esfriando mais, né? A temperatura é a previsão de frio mesmo, né? E ele mandou aqui o recadinho, tá aí na companhia, mandou um áudio aqui também. Alô, Afonso Cardoso, boa noite!
1: Boa noite, Alexandre. Tudo bem, o Afonso? Temos eu e a minha esposa Emília jantando na frente do fogão e depois vamos jogar um baralhozinho ali pra ver qual é que fica campeão, né? Ah, daí manda aquela música fofoca do momento. Tá tudo de bom, um abraço, uma boa noite, um bom trabalho também. Com banda Carisma.
0: Valeu, abraço, Afonso. Vou trazer o Carisma agora. O Afonso também botou aqui uma xícara azul. É, rapaz. Tem que mandar uma vermelha pra ti aí, Afonso, viu? Ei, maravilha, gurizada. Então, com xícara do Grêmio. Hoje eles. É, rapaz. Vou trazer aqui música na sequência. Já vou pintar com mais recados. E já que o futebol gaúcho tá parado, o pessoal tá torcendo pra seleção brasileira nesse momento, né? Não tem futebol por enquanto, né? Só na Copa do Mundo agora, né? É, galera, só na Copa do Mundo. Agora, meu amigo Wagner Faria. O Wagner também tem uma térmica azul lá, né? É verdade. Um abraço, Wagner. Tá aí na Gustavo Cartin Formigueiro. Um abraço pra ele. Tá aí na companhia. Olha só, ele tá aí, ó. Tá atento à Copa, viu? Tudo é Copa e tá atento. Tá ouvindo aqui o nosso bailão da 98. Ele mandou uma foto aqui ouvindo o nosso bailão. E de olho na tela. Tá de olho na tela aí, né? Acompanhando o jogo aí da França, né? Um abraço aí pra ele. Obrigado pela companhia, uma boa semana a todos. Wagner Faria lá na Avenida Gustavo Cartin Formigueiro. Mas ah, garoto, tá aí, ó, de olho na TV, né, com ouvindo no rádio. Eu vou mandar um toque pra vocês aí, tá bom? Abraço, meu amigo, obrigado aí, Gustavo, o da Gustavo Cartin lá, né, nosso amigo Wagner Faria. Tá com o chimarrão na mão aí também, né? Tá aí aproveitando o chimarrão nesse momento aí também. Alô, boa noite! Ô, um friozinho rolando. E quem tá aí na companhia, nossa amiga Ângela Burman. Alô, Ângela, um abraço pra vocês. Gostaria de ouvir uma música e ofereço aí para pro Luiz Neivo, é isso? Que é o namorado dela, lá da Picada Grande. Abraço aí pra vocês de Picada Grande. Obrigado pela companhia, obrigado, Ângela, um abraço pra você, pro Luiz, pra toda a família. Obrigado pela companhia dos amigos que estão sempre ouvindo aqui com esse friozinho. Galera aí, tá aí acomodado aí ao lado do fogão a lenha, ou tá em casa, tá de boa, tá no sofá, né? Que nem a galera aí que só aproveitando, ouvindo o bailão e de olho na tela aí na Copa do Mundo, tá certo? Galera, vai ouvindo aqui nosso bailão que eu vou trazendo mais sucessos aqui na sequência. Boa noite, aqui é a Rudineia de São Miguel Velho. Gostaria de ouvir a música Perigosa e Linda do Corpo e Alma. Estamos na escuta com o filho Taigo, Thiago, ou Taigo, Thiago, né? É um abraço pra ele, né? Thiago, é isso? Tá certo? Um abraço aí, Thiago. Obrigado pela companhia. O Thiago, né? Um abraço aí pra vocês aí. Obrigado pela companhia. Galera curtindo aí em São Miguel. Obrigado, Rudinei. Um abraço pra vocês aí. Obrigado pela companhia. Galera participando. Tem mais recados aqui pintando. Já vou trazer. Tá no chimarrão aqui a Ângela Burma. Mandou uma foto aqui da térmica vermelha. Essa térmica vermelha eu gostei, viu? É verdade, né? Um abraço pra vocês aí, viu, Ângela? Um abraço.

0: pros amigos aí na companhia. Galera participando, já vou trazendo música e já vou pintar com mais recados, com mais sucessos por aqui. E já vou trazendo aqui participação. Deixa eu ver. Ô, meu amigo Cláudio, já mandou um recado aqui, ó. Alô, meu amigo Cláudio, homem das rapaduras lá em Agudo.
1: Muito boa noite, Rádio 98.5. Deixa eu indicar uma música. Brilhação, a lua e a noite. Oferece a música do José da Rosa, do Uli da Rosa. Uli Rodrigues, e lá para São Cepé, Arne Schiffler, na família, todos lá de São Cepé, meus amigos e meus parentagem, e Edris Tinga Seca, e do Xande, do Porto Agudo, da vecina, tá bom?
0: Valeu, meu amigo!
1: Então, eu e do apresentador.
0: Um abraço. Valeu, Cláudio. Lá em Agudo. Abraço, homem das rapaduras aí. Também marcou presença, já confirmou. Tô chegado aqui também conosco no bailão. Um abraço aí pra ele.

Valeu, viu, seu pause. Um abraço para os amigos aí do galera do Corpo e Alma. Hoje tá o Wagner Schneider aí no comando, né, do Corpo e Alma. Quero mandar um abraço aqui para os amigos que estão conosco. Já pediram essa aqui também, que rodou agora. Tá rodando aqui a Sandra Carvalho, mandou um recado, que está na companhia lá em São Miguel dos Carvalho. Um abraço para vocês, curtindo o programa. Tá ela e a filha, a Maquely, é isso? Um abraço para vocês aí, obrigado pela companhia, Maquely. Um abraço aí também para nossa amiga lá em São Miguel dos Carvalho, né, a Sandra, e também para os netos que estão lá junto, né, na companhia aqui do nosso programa. Um abraço para vocês aí, pequeno perigoso e lindo aqui do Corpo e Alma. Já rodei agora para vocês também, já foi aí o pedido, e esse pedido aqui também foi lá pra galera aí, né, Rudinei, o pessoal que estão por lá também, né, o filho dela, toda a família lá, obrigado pela companhia dos amigos, galera que curte aqui o nosso Bailão da 98. Hoje, né, dia 22 de junho, foi lançado o novo sucesso dos Atuais. Os Atuais lançou hoje, né, um novo trabalho. Em breve teremos aí a blitz dessa música. Os Atuais aí vão fazer aquela blitz aí também nas emissoras de rádio, todas as emissoras do sul do país. Não foi hoje ainda blitz, mas vai ser nos próximos dias desse trabalho novo que lançaram hoje, que é a música nova deles, que é Mississippi, é uma regravação. Eles gravaram aí Os Atuais com participação da Thalita e da Elisa, essas meninas aí que são sucesso por onde passam, e elas estão fazendo o maior sucesso. Vai ser uma das duplas, né, com certeza futuramente aí, né, na parte do sertanejo, né, vai ser destaque aí no Brasil, né, estão trilhando aí para isso, e com certeza aí já estão com vários sucessos. Eu acompanho elas aí nas redes sociais. São duas meninas aí, né, que cantam e também alegram, né, o público gosta, né, e tá muita gente aí apoiando e curtindo o canal delas lá também. E Os Atuais fizeram um convite para elas participar desse novo trabalho deles, e elas participaram, né, e eu vou trazer agora para vocês aqui. Já ouviram aqui, muitos já ouviram já na 98, já esse lançamento aí, já a primeira hora da tarde aí com o Michael. Michael já trouxe aí o Mississippi. Tô trazendo agora esse lançamento dos Atuais aí no dia 22 de junho. Em breve teremos aí essa blitz aí também rodando aqui na 98, pra galera curtir o dia inteiro aí também, pra galera, né, confirmar aí a participação e o recado com eles aqui também na programação em todas as emissoras de rádio. Já tá chegando esse sucesso aí em breve também, e aqui já chegou em primeira mão, né, pra vocês aqui, ouvintes da 98. É assim, já chega em primeira mão, já trago pra vocês Os Atuais dando sequência. Já tem o Boca Louca, que eu fiquei devendo, vem na sequência aqui o Boca Louca. Eu tô devendo aqui Amor Eterno, Amor Eterno da banda universitária. Eu tinha um pedido aqui do meu amigo, acho que foi o Brian que pediu, Estrela Perdida. Eu achei com banda Anjos de Ouro, né? Eu vou trazer na sequência aí, tá bom? E já tem aqui o Rogério Magrão também, já vem cantando. Já vou trazer pra vocês aqui mais música, porque o nosso musical não para, não. E o Mississippi é com eles, Os Atuais, lançamento. Alô!

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1: Vamos relembrar essa linda cachaca. Boca Louca.

0: Maravilha, amiga do Mozecaldo 20. Já vou trazendo recado por aqui. Já tem recados pintando. Olá, boa noite. Manda uma música no Teatro Terceira Dimensão aqui pra Lomba Alta. Obrigado, os amigos aí em Lomba Alta. Obrigado pela companhia. Família toda lá, nossa amiga Janice, né? Um abraço pra vocês aí. Obrigado pela companhia dos amigos. Quem mais aqui na companhia também da 98? Um abraço aí, o João. Um abraço, João. Ei, o homem aí, ó, capitão, né? Nosso capitão aí. O homem é forte, hein? Alô, João, um abraço pra você, pra toda essa família. Ele tá pedindo aqui, ó, pra mim, pra minha esposa. Rota uma música, estamos à escuta. O quarto 12 do Passarela. Vou rodar depois aí o quarto 12 do Passarela, que eu já carimbo pra vocês aí também. Já trago terceira dimensão. E já vou carimbar também a carne fraca do terceira dimensão. Essa aqui é pra recordar o terceira dimensão. Galera, vai curtindo o nosso bailão da 98. Tem mais pedidos pintando por aqui, mas antes eu tenho um intervalo rapidinho. Depois eu tenho mais música até as 21. Com recado, com sucesso, a participação do ouvinte, galera, mandando o seu recadinho aqui também pro 3261-1270.
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vambora, dando sequência ao nosso Bailão da 98. Trazendo recados por aqui, mais sucessos pintando, já vou trazer música. Já vou carimbar aqui, eu tenho terceira dimensão já na sequência, já vou trazer o terceira e também já vou pintar com música e já vou carimbar o recado aqui pro nosso amigo João. Já tem aqui, ó, quarto 12 do Passarela, já vou pintar o Passarela aqui, quarto 12, já tem quarto 12 já na sequência também. O recado, deixa eu ver pra quem, e já vou com mais música no nosso bailão de hoje. Você manda o seu recado sempre aqui pro nosso WhatsApp, eu sempre repasso aqui pra galera aqui da região e pra galera que estão ouvindo aqui, mandar também o seu recadinho pro 3261-1270. Esse é o canal do ouvinte, né? Você manda o seu recado, a gente vai atendendo aqui, participação sempre dos nossos amigos ouvintes. O Passarela vem primeiro, depois já trago terceira dimensão, vou trazer as duas já na sequência e já pintando aqui com mais música. Enquanto a galera manda aí o seu recadinho, eu vou aqui com o quarto 12. E Passarela vem aí, pintou mais música. Olha a hora, 20 horas 28 minutos, 20 com 28. 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

0: Maravilha! Pintou por aqui, terceira dimensão, banda passarela. Eu tenho recados chegando. Tô de olho aqui nos recados, já vou trazendo participação. Alô, boa noite, sou da escuta. Gostaria de ouvir Os Atuais. Voltarei. Um abraço, Charles. Um abraço, Charles. Obrigado pela companhia do amigo. Um abração pra vocês aí, vou trazer agora. Alô, boa noite. Gostaria de ver uma música com a banda Escala Musical. Você está em tudo. Obrigado pela participação. Recado do ouvinte, sempre chegando por aqui. E na companhia do nosso bailão. Deixa eu ver quem é que tá participando conosco.
1: E o Alexandre, bota roda a música pra mim aí. Com a banda Escala Musical, Você Está em Tudo aí. Tô aqui na cancha aqui, ó.
0: Valeu, um abraço, meu amigo.
1: Vamos realizar esse programa aí.
0: Ô, garoto! Um abração pra vocês aí, obrigado, meu amigo. É o Arthur que mandou um recadinho? Arthur, um abraço pra vocês aí, obrigado pela companhia do amigo. Ele mandou um recado aqui. Já tá no ponto aqui, Banda Escala também, já nesse bloco. Tenho aqui, voltarei. E tenho também o Gilberto Dalmolin, lá em Polesani. Hoje é dia... hoje é dia do Fusca, então roda aí, o Fusquinha abordou. Opa, Fusquinha abordou, meu amigo Gilberto. Vou rodar agora pra vocês aqui, viu? E dali Brasil, amanhã, um abraço, valeu. Obrigado pela companhia. Amanhã não, quarta, né? Eu também me confundo com os dias, viu, Gilberto? É um abraço pra você, eu também tava confuso com os dias, viu? É, eu achei que era terça, depois achei que era quinta, quando na verdade é quarta, viu? Me perdi na tabela, é tanto jogo, é tanta Copa rolando. É, que a gente se perde nos dias mesmo, viu? É isso aí, não tem jeito, né? É verdade, só tem a tabela na mão pra dar uma olhadinha, quem joga quando, é, que dia que é, que horas que é, contra quem, aí vai, né? Ei, maravilha! E um abraço aí, meu amigo Gilberto, da manhã, quarta-feira, viu? Vou rodar a Fusquinha Bordeaux aqui na sequência, já mando pra vocês aí, um abraço, meus amigos, obrigado, aqui é o Gilberto da Molina, lá em São João do Polesso. E não tem como não se perder, né? É tanto jogo, é verdade, o dia inteiro aí, galera, jogando na Copa do Mundo, viu? E já vou trazendo mais música. E aquele jogo da França que tava rolando não terminou, tá rolando ainda, na verdade não tá. Tá parado até agora. É, o tempo não deixou eles seguir jogando, eles vão seguir em seguida. Esse jogo não sei que horas vai terminar também, tá? Vou dizer pra vocês, viu? Ei, já tá começando outro, né, em seguida. Ah, já vi aqui os noruegueses aí, a Noruega, né, tá se preparando pra jogar, e acho que é com o Senegal, se não me falha a memória, viu? Por isso que eu disse, é tanto jogo que eu vou contar pra vocês, né? Copa do Mundo é assim mesmo, né? O recado aqui, já vou trazendo aqui mais música. É isso aí, Noruega e Senegal, às 21 horas, aí a próxima partida. O recado na 98, já vou trazendo música. E já vou pintar com mais sucessos por aqui. Tem música nova amanhã. Galera, se liga, hein? Tem Destaque Nacional, tem lançamento amanhã. A galera vai receber Destaque Nacional aí. Tem um novo trabalho deles e lançamento aí também na 98. Aqui, que maravilha, hein? DNA do Bailão lançando. E essa nova música aqui com o novo vocalista. É o Gabriel Mendes. Tá fazendo maior sucesso aí junto com o Geno agora, né? Com a saída do Cris aí pro San Marino. Gabriel Mendes aí assumiu o vocal junto com o Geno aí, né? O Gabriel, o Geno fazendo a dupla com o novo sucesso chegando. E aqui na 98, você ficar sabendo, e também aqui no nosso bailão, a gente vai rodar amanhã também sucesso na terça-feira aí pra vocês. O Vem Fusquinha Bordeaux, vem, mas antes eu tenho aqui, ó, Voarei dos Atuais, carimba, essa mais uma deles, os reis dos bailes não param não!

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0: Obrigado, gente.
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Maravilha! Esse é o Bailão da 98. Muito obrigado a todos vocês pelo carinho, pela companhia. Galera aqui curtindo o nosso bailão nesta segunda-feira. Estamos aí nesta segunda com sucessos. A participação sempre do ouvinte aqui pelo 3261-1270. Galera, segue sempre participando conosco aqui na semana. Segue aí pedindo a sua música. Eu sigo aqui trazendo também o seu sucesso na nossa programação diária, sempre aqui do Bailão da 98, tá certo? Galera, segue participando sempre aqui na programação. Você participa aí manhã, tarde, noite. Lembrando que amanhã teremos aí Olho Vivo a partir das 6 horas da manhã. 6 horas da manhã tem Olho Vivo aí na companhia, né, da equipe de jornalismo aqui da integração da 98. Então, desde as 6 horas da manhã, tem o Rafael, Norton, Wilson e a nossa equipe de reportagem aí sempre na rua, trazendo informações aí também para toda a nossa região central do estado. Informações todo dia, desde cedo, com a previsão do tempo, sempre aqui também na manhã. Tem várias edições da previsão do tempo. Desde cedo tem previsão do tempo, mais tarde também, durante o Olho Vivo aí, né, trazendo previsão do tempo aí até as 10 horas da manhã, atualizando. Depois segue no dia aí a previsão do tempo, sempre a gente atualiza por aqui também na nossa programação diária aí, tá certo? Depois às 10h30 tem aí Bandas e Bandinhas com Luiz Carlos Martini. Você pede aí as bandas também, né? Na manhã das 10h30 ao meio-dia com Martini. Aí o seleção de bandas aí pra galera também curtir Bandas e Bandinhas, né? O pessoal pode pedir aí o seu sucesso também aí com Luiz Carlos Martini aí também no espaço das bandas aí. E a primeira hora da tarde já tem bandas também com o Michael no show da tarde aí com ele, né? Aí tem sucesso de bandas aí também pra galera pedir da 1 até as 15 horas, da 1 da tarde até as 3 horas da tarde, né? Da 1 até as 3, aí tem bandas aí, a galera pode pedir também esse espaço de bandas aí à tarde, depois nosso bailão aí à noite. Galera aqui vai participando sempre conosco e também mandando aquele seu recadinho aí que a gente vai atendendo com certeza aqui na semana. De segunda a sexta, nosso bailão da 98. E a galera vem conosco na reta final, vou trazendo aqui música boa, vou trazendo sucessos desta segunda-feira, desejando um bom início de semana a todos vocês. Fique conosco aqui na semana, que a gente vai trazendo sempre aqui o nosso espaço das bandas aqui, tá bom? E a galera acompanha aí, depois o Viajando com o Wilson vem pra galera viajar com as bandas, hein? É verdade, né? A galera viaja com as bandas aí, tem muitos sucessos com certeza pra vocês aí, tá bom? Muito obrigado pelo carinho, pela companhia, pela audiência de todos. Eu fico por aqui, vou fechando com as últimas de hoje pra fechar aqui o nosso Bailão da 98 desta segunda-feira. Já chamo Rainha Musical e também o gurizado aí do Rainha Musical e também Banda DNA do Bailão, né? As duas que eu vou trazer aqui pra fechar nosso bailão aqui também desta segunda-feira, dando início a mais uma semana. Tá certo? Amanhã, a partir das 19 horas, novo encontro com vocês. Muito obrigado a todos pelo carinho, pela companhia, pela audiência. Eu fico por aqui. Uma ótima noite. E depois vem música. Vem a Voz do Brasil agora. Às 22 horas tem Emerson Nadar no comando do sucesso. Que nem diz, né, dos botões mágicos. Pra galera curtir aqui na noite, tem muita música boa, tem muito sucesso sempre, né? De segunda a sexta, a partir das 22 horas, Emerson Naná no comando dos sucessos aqui na noite, pra galera aí também se ligar aqui, tá bom? Galera, estão parando ele aí no mercado lá, pedindo música sempre pra noite aí. É, rapaz, o homem tá que tá, né? Valeu, Emerson, já chegou por aqui. Depois das 22 é com ele o comando do sucesso. Valeu, Rainha Musical, tiro de 12. Valeu, Bailão da 98.

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1: Melhor ficar sozinha, mais uma do DNA, vá!